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1: 10h32.
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0: Louvado seja nosso Senhor Jesus Cristo para sempre. Seja louvado, queridos filhos e filhas. É segunda-feira, como é que foi seu final de semana? Espero que tenha sido bom. Certamente com missa será a semana com a graça de Deus. Quero saudar a todos. É, com essa música Templo Vivo, que foi lançado em todas as plataformas digitais. Quero ser um templo vivo, que você pode apreciar, rezar, cantar. No YouTube, Padre Manzotti, Templo Vivo, Padre Reginaldo Manzotti, Colo de Deus. Quero saudar a todos nesta segunda-feira, quando nós começamos hoje o primeiro dia do Tríduo de libertação. Tem algo que você quer pedir? Liberta-me, Senhor. Repito, tem algo que você quer pedir pela tua família? Liberta minha família, Senhor, pelas santas chagas de Jesus. Liberta a minha família. Quero saudar a todos ao som de Templo Vivo, Rádio Evangelizar, de onde tudo começa. As rádios irmãs, cujos nomes cito neste momento: Rádio Atual FM 105.1 de Vitória de Santo Antão, Pernambuco. Você pela TV Evangelizar, sinal digital em todo o país, em várias cidades, canal aberto. Pelo YouTube, Padre Manzotti Oficial, onde você contempla o Tempo Vivo, onde você contempla a Quaresma de São Miguel, que aconteceu há poucos minutos, e você pode contemplar depois, assistir, rezar e fazer a Quaresma de São Miguel. Pelo aplicativo da Associação Evangelizar é Preciso e todas as plataformas digitais. Vamos juntos? Em nome do Pai, do Filho e do Espírito Santo. Amém. Naquele tempo, veio Jesus de Nazaré, onde se tinha criado, conforme seu costume. Entrou na sinagoga do sábado e levantou-se para fazer uma leitura. Deram-lhe o livro do profeta Isaías. Abrindo o livro, Jesus achou, escolheu, precisou a passagem do livro de Isaías, onde estava escrito: o Espírito do Senhor está sobre mim, porque ele me consagrou com a unção para anunciar a boa nova aos pobres. Enviou-me para proclamar a libertação aos cativos e aos cegos a recuperação da vista, para libertar os oprimidos e para proclamar um ano da graça do Senhor. Depois fechou o livro, entregou ao ajudante e sentou-se. Todos estavam na sinagoga e tinham os olhos fixos nele. Então começou a dizer-lhes: hoje se cumpriu esta passagem da Escritura que acabaste de ouvir. Todos davam testemunho a seu respeito, admirados com as palavras cheias de encanto que saíam da sua boca, e diziam: não é esse o filho de José? Eu paro por aqui. Você tem o texto completo no aplicativo da obra Evangelizar ou no diário espiritual que você tem em mãos, e eu tenho também. E fico com esta primeira parte. Ele escolheu este texto. Nosso Senhor proclamou e disse: hoje se cumpriu a passagem da Escritura que acabaste de ouvir. Como se cumpriu? Ele, Jesus, o Messias, é o cumprimento da passagem da Escritura. E aqui está o conteúdo programático de Jesus, a que veio, dizendo: eu vim para anunciar aos pobres a boa nova. a boa nova do reino, dos puros de coração, dos misericordiosos. Mas eu fui enviado para proclamar a libertação dos cativos e aos cegos, a recuperação da vista. Eu vim para libertar os que estão presos, para os que estão aprisionados, cativos. E hoje nós começamos uma novena, perdão, um tríduo, libertação. O que hoje te faz estar cativo? O que hoje me faz, que nos faz? Uma mágoa? Um ressentimento? Um trauma? Isso nos faz presos, prisioneiros do nosso próprio passado, prisioneiros dos nossos traumas. Eu espero um milagre, Senhor, porque hoje eu estou como cego guiando cego, cego de raiva, cego de soberba, cego de ganância, cego de ressentimentos. Eu peço que eu recupere a vista, que eu recupere o olhar além da minha dor, o olhar além do sofrimento. Senhor, sim, que hoje se cumpra a Escritura na minha vida. E eu estou começando um tríduo de libertação. E clamo, São Miguel Arcanjo, que estamos fazendo a quaresma, que estamos fazendo 9:30 da manhã. Outros fazem horário em que lhe é melhor. Senhor, esta prisão na minha família das drogas, esta prisão que está nos causando tanto mal, o alcoolismo, a depressão. E ele continua: eu vim para libertar os oprimidos. O que te oprime? O que é que oprime hoje? Senhor, eu espero um milagre. E aí, filho, filha, você está dentro de casa, você está na cozinha, com rodinho na mão, tem que passar pano na casa, a bagunça foi grande final de semana, mas o teu coração está angustiado. Eu espero um milagre, Senhor, que hoje se cumpre minha vida, por Jesus, esse motivo pelo qual Jesus veio. Ele disse: hoje se cumpriu a Escritura, então que hoje se cumpra também na minha vida, Senhor. Senhor Deus, eu confio, eu espero, e eu sei que a palavra não cai na terra sem produzir frutos, então que a palavra que entrou nos meus ouvidos, chegou no meu coração, produza frutos de libertação, frutos de conversão. Nós só começamos o programa. Nós temos muito ainda. Experiência de Deus, partilha de vida, leitura orante, volte comigo.
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0: Eu comecei falando que hoje é início de um tríduo de libertação. Jesus das Santas Chagas, liberte-nos. Qual é a graça que você quer pedir? Filho, nós também estamos na quaresma de São Miguel. Vem, Arcanjo Miguel, príncipe, guardião e guerreiro. Nós já fizemos hoje o 13º dia. Padre, eu quebrei. Volte a fazer. Eu perdi às 9:30 da manhã. Faça à tarde, faça à noite. Quaresma de São Miguel contra a soberba. Isso mesmo. Hoje, qual a tua intenção geral desta quaresma de São Miguel que estamos fazendo? Mas hoje, de modo particular, cada dia eu coloco um tema, é a soberba. Vem, Arcanjo Miguel, príncipe, guardião e guerreiro nessa quaresma de São Miguel. E vá comentando ali, vá colocando quais são as suas impressões, quais são as graças. A equipe vai selecionar algumas participações, e eu vou colocando ao longo do programa. Quaresma de São Miguel, não esquece, 9:30 da manhã, perdeu? Fica no YouTube, hoje, 13º dia. Filha de Deus, que a paz de Jesus esteja com você.
1: Oi, bom dia, padre.
0: Deus abençoe.
1: Que alegria falar com o senhor.
0: Hoje é seu dia. Que a paz do Senhor esteja com você. De onde você fala, do Brasil?
1: De Goiânia.
0: Goiânia?
1: Isso.
0: Goiânia, Goiás?
1: Goiânia, Goiás.
0: Tá. Pediu anonimato, o que está acontecendo?
1: Padre, eu tenho 4 filhos, um deles, meu segundo filho, é adotivo. E desde quando a gente teve, eu peguei ele depois de ter um problema muito grave de saúde, não poderia ter mais filhos.
0: Sim.
1: Só que depois Deus me agraciou com mais 2 filhos, depois que eu adotei esse menino.
0: Geralmente,
1: né?
0: geralmente acontece isso, há uma dificuldade
1: depois, de... Depois que eu peguei ele, que adotei, que aconteceu comigo todo, aí o pessoal falou, Adriana, acontece isso, eu não sabia.
0: Louvado assim, seja Deus, uma bênção, né, filha?
1: A bênção, louvo a Deus pela vida dos meus 4 filhos, só que esse meu filho, o ser adotivo, ele, desde pequenininho, ele sempre deu muito trabalho, assim, eu falo de pequenininho, de 2 anos, 3 anos, na escola, todos os locais que a gente levava, na igreja, ele foi criado na igreja, para casa, da casa para a escola, sempre levamos ele, demos cultura, demos educação, viagens com a família. Ele tem uma família muito grande. Nós somos a família, teve família com tios, com avós, todo mundo muito amoroso. E assim, tudo que a gente poderia fazer por ele, a gente fez. E ele sempre deu muito trabalho. Ele com 11 anos, 12, dentro da escola, ele já começou a mexer com tudo que era errado. E a gente, teve um momento na nossa vida, eu e meu esposo, que a gente ficou só por conta dele, de levar para a escola, rapazão, 14, 15, 16 anos, deixar na porta da escola, pegar na porta da escola, procurar de todas as formas, cuidar dele para ele não se envolver, cada dia ele se envolvia mais. Só que chegou um ponto da nossa vida que ele começou a pegar tudo de casa, a agredir o meu filho, a ter ações assim na rua, muito horrorosa. Então assim, a gente ainda ajudou, internou ele, ficou 2 anos internado, quando voltou, ficou 1 mês, assim, bom, depois ficou pior, aí começou já que, com os 18 anos, eu estou resumindo muito, porque eu sei que o tempo é curto, ele começou, além de pegar tudo aqui de casa, a gente precisava só voltar para ele, ele começou até querer agredir até meu esposo.
0: Entendi.
1: Então a gente teve que tirar ele de casa, montar uma casa para ele, um local que perto da nossa casa. E ele destruiu tudo. Tudo que ele podia destruir lá, ele destruiu, pôs fogo. E então assim, a gente depois internou de novo, trouxe para dentro de casa, ele aprontou mais ainda. Só que aí teve um momento que eu tive de olhar pelos outros filhos meus. Minha filha estava adolescente, mais nova, e eu trazia pessoas estranhas para casa. E a única solução, assim, depois de muita tentativa, foi afastar dele. Então a gente afastou, mesmo dando toda a assistência, precisava de roupa, a gente levava, precisava de ajuda para pagar o aluguel, a gente dava. Então, assim, tudo que eu podia. Só que eu me culpo muito por ter afastado dele. Só que agora, nesse momento que aconteceu, foi que ele, a mulher que estava vivendo junto, ela mandou foto para mim hoje, toda machucada. Ele agrediu ela, quase matou. E eu tive de falar para ela chamar a polícia. Só falei, você tem que chamar a polícia, você não deve ser agredida por homem nenhum. Claro. E eu falando com ela, só que assim, o coração da mãe explodindo, eu tô com a faca no meu peito.
0: Eu imagino.
1: Porque, mesmo que eu sei que eu tenho que aconselhar, ela ainda tá na dúvida. Só que eu aconselho ela, e eu tô lá drogadão na casa dela. E eu tive de aconselhar, então eu me culpo muito por não ter deixado da minha casa, mesmo destruindo minha família, minha casa, agredindo aqui todo mundo. E eu me culpo por ter afastado dele e me culpo por estar. Me culpo não, me sinto muito fracassado por ter falado pra ela, né? Isso, tem que aconselhar. Eu sei que eu tô certa em aconselhar, eu vou aconselhar. Claro. Mas assim, padre, eu tô muito triste.
0: Tá fragilizada.
1: Sim, eu trabalho na igreja, ele foi coroinha, meus filhos todos, os outros meninos, tudo tem a vida deles. Seguindo, todo mundo que conhece ele, me fala, Adriana, você fez tudo por ele, acalma o coração, e eu descanso em Deus, sabe? Assim, mesmo que eu estou sofrendo hoje, mas eu descanso em Deus, e eu tenho essa consciência que eu vou, que Deus está cuidando. Mesmo quando eu falo assim, agora vai acontecer algo, ele apronta muito, eu falo, Deus está cuidando, e Deus
0: ele é
1: cuida,
0: usuário de drogas? Outro.
1: Ele é usuário de drogas, ele mente muito. Entendi. Ele é. Se eu tenho noção, eu coloquei ele na clínica de reabilitação com um mês, depois de mais época, ele já estava sendo monitor. Mesmo todo, sabe? Ele é muito manipulador.
0: Entendi.
1: E é muito difícil, padre. Eu queria um aconselhamento.
0: Filha, com dor no coração, com dor, você. Escutando você e depois se escute, porque esse programa fica reprise às 10 e depois fica na internet. Como você disse, se fez com. O tratou como tratou os outros filhos.
1: Sim.
0: Não é pelo fato dele ser filho adotivo que ele está assim. Não é. Não, não pense assim. A questão é: ele tomou decisões erradas na vida. E isso. Sim. É da pessoa. Ele decidiu assim. Agora, quando você disse que ela tem que dar queixa, você não errou. Porque nenhuma mulher merece ser agredida. Ninguém. Mas em modo particular, feminicídio está acontecendo muito. Você está protegendo uma vida. Só que nessa proteção da vida, você está vendo que seu filho vai ter que pagar pelo que ele fez. Talvez isso vai fazer ele amadurecer. O importante é que em tudo que você falou, você nunca desistiu dele. E tenho certeza que você não vai desistir nunca, enquanto não vê-lo recuperado. Isso é o que deve te tranquilizar. O que você e seu marido já fizeram, o que continuam fazendo, e que a porta do vosso coração e da vossa casa não está fechada. Temporariamente, é importante pensar nos teus outros filhos, independente de ser filho do coração ou filho biológico. É proteção mesmo. Porque o que ele está fazendo lá fora, podia estar fazendo aqui, ali dentro. Então, eu acolho e peço a gentileza que depois você dê os nomes e nós vamos rezar. Pedir a Deus, não é por acaso que você conseguiu a ligação hoje, quando milhares de pessoas estão, e nós vamos pedir a libertação dele, não só libertação das drogas, libertação desse mau caráter, dessas decisões erráticas que ele está fazendo na vida. Tá certo, filha de Deus? Que Deus a conforte, não desista dele, mas precisa ser firme. Só assim ele vai conseguir. E ele bateu numa mulher, na esposa. Isso é um crime. Eu acolho, fique na linha para passar os nomes para levarmos na missa de hoje. Eu volto já, volte comigo.

0: 11h27.
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Nós falávamos com a filha de Deus que deixou os nomes e vamos colocar tanto nutrido de hoje. Bem oportuna a ligação, levaríamos na Santa Missa. Lembrando que a melhor forma de que sua intenção esteja nas missas é ligar 0800 410 6060. Falar direto com os nossos atendentes ou 31 22 21 00 6060. Ela é de Goiânia, Arcebispo Dom João Justino Medeiros Silva de Goiânia. 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Bíblia aberta, cartilha de oração. Fala, Senhor. E hoje, 2 Coríntios, capítulo 8, versículo 16, seguintes. Paulo, faço introito, Paulo vai falar dos companheiros de trabalho. E eu já coloco o seguinte, filhos, no trabalho do reino, ninguém trabalha sozinho. E aqui quero já trazer presente tantas pessoas que trabalham na seara do reino de Deus. Voluntários, voluntárias, você que de alguma forma ajuda na sua comunidade. Veja como Paulo valoriza seus companheiros, mostrando quanto mais envolvemos pessoas, mais o reino de Deus cresce. Esse é o conceito de igreja, povo de Deus. Agradecemos muito a Deus, porque pôs no coração de Tito o mesmo desejo de ajudar vocês. É Deus que coloca no nosso coração o desejo de fazer o bem. Eu vou repetir. E é Deus que coloca dentro de nós o desejo de ajudar. Então, se hoje nós estamos na
Quaresma falando da soberba, o antídoto da soberba é a humildade. Então é se abrir para Deus e coloca: Senhor, eu estou muito fechado, eu estou muito preso na minha dor. Eu tenho falado muito isso nas pregações, quem me acompanhou nos Estados Unidos, eu tenho batido muito nessa tecla, que quando nós focamos no problema, ele se torna o centro. E nós temos que focar em Deus, então Deus se torna o centro e o problema vai na periferia. O foco não é a dor, é a esperança e a fé. Então, Senhor, eu estou muito fechado na minha dor, no meu luto. Estou muito fechado nos meus problemas e estou esquecendo do que os outros também sofrem. Paulo continua. Ele aceitou o nosso pedido e como quer ajudá-los. E resolveu ir com toda boa vontade encontrar vocês. Junto com ele estamos enviando o que é muito respeitado entre as igrejas no meu trabalho, anunciar o evangelho. Além disso, esse irmão foi escolhido e indicado pelas igrejas para viajar conosco, a fim de nos ajudar nesse serviço que fazemos para a glória de Deus e para mostrar que de fato queremos ajudar. De novo, foi escolhido. Estamos fechando o mês vocacional. E aqui estou falando com você. Você é um vocacionado do Senhor, como pai, como mãe. Claro, nas vocações específicas, catequista, leigo, religioso, religiosa, sacerdote, mas pai e mãe. Ser pai é uma vocação. Ser mãe é uma vocação. Se colocar a serviço do amor que fazemos para a glória de Deus e também para mostrar que de fato queremos ajudar. Versículo 22. Estamos enviando outro irmão. Muitas vezes o pusemos à prova e assim sabemos que ele está sempre pronto a nos ajudar. E agora que ele tem tanta confiança em vocês, está com muita vontade ainda de auxiliar. A respeito de Tito, afirmo que ele é meu companheiro de trabalho e me ajuda na ajuda que dou a vocês. E quanto aos outros irmãos que vão com ele, são representantes da igreja e trazem a glória para Cristo. Então todo serviço é uma glória para Cristo, para a maior glória de Deus. Tudo que fizermos. Eu estou aqui como sacerdote, estou vivendo meu sacerdócio aqui no rádio, uma das partes do meu sacerdócio, mas é para a glória de Deus. Você é mensageiro da capelinha para a glória de Deus. Você vai fazer a contribuição hoje para a obra evangelizar para a glória de Deus. Você não está ajudando o padre Reginaldo Manzotti. Eu sou um dentre tantos. Para a glória de Deus. Você vai trabalhar, fazer um bazar, vai fazer uma quermesse na sua igreja? Para a glória de Deus. Não é pelo padre. Você é dizimista? Para a glória de Deus. Você trabalha numa pastoral para a glória de Deus. Gente, isso muda tudo. Eu volto com a leitura orante ainda. Tudo que fizermos seja para a glória de Deus. Então diga, tudo que eu faço é para a glória de Deus. Eu volto já.

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0: E na continuidade da leitura orante, tudo para a maior glória de Deus. Versículo 24. Por isso, para que as outras igrejas fiquem sabendo, mostrem a esses irmãos que vocês o amam e que nós temos razão de elogiar vocês. Aqui também mostra a importância do amor em nossas comunidades, nas nossas relações. E não é difícil de entender. Se estamos por Cristo, em Cristo, como rezamos no final da oração eucarística, com Cristo, por Cristo, em Cristo, para a maior glória de Deus, não deve ser o amor a reger nossas relações? Senhor, que eu ame mais. Que eu ame mais aqueles que estão na caminhada comigo. Que eu possa ser mais humilde, acolhedor. Que as nossas relações possam ser baseadas no amor. E aqui me faz lembrar na leitura orante aquilo que Jesus disse: nisto sabereis que são meus discípulos, amai-vos uns aos outros. Nisto sabereis que são meus discípulos, amai-vos uns aos outros. Mais amor, por favor. Amém. Amado povo de Deus, escute esse testemunho.
1: Olá, Padre Reginaldo Manzotti, sua benção. Sou Vitória, falo aqui da cidade de Ibiapina, Ceará. Passando aqui, Padre, para lhe agradecer pela catequese no YouTube. Eu estou muito edificada. Ontem, no seu programa, o senhor falou, né?
0: Sim.
1: Quando estivesse fazendo alguma coisa, né, ouvisse a catequese. E eu agora estou aqui no meu trabalho.
0: Sim.
1: E eu estou edificada, Padre.
0: Opa,
1: muito obrigada por
0: bom.
1: O Senhor existir em nossas vidas.
0: Você
1: já transformou várias vidas, assim como a minha. Muito obrigada.
0: Ô, querida, por isso eu faço toda terça-feira a catequese, que é tentar aprofundar a fé. Eu acredito muito numa formação permanente. Como eu faço as minhas formações permanentes, eu quero que vocês também o façam. Por isso, a catequese. E aproveito dizer, se inscreva no YouTube Padre Manzotti, gente. Vai lá, se inscreva. Não é difícil. Vai lá, inscrever-se. E olha, eu já vou atender o próximo. Eu sou a Vitória de Ibiapina, Ceará. Rádio Passo FM. Dom Francisco Edmilson Neves Ferreira, de Tianguá. E o pessoal, manda teus anjos. Arcanjo Miguel, na verdade, Arcanjo Miguel. Pessoal interagindo, viu? Hoje, no 13º dia, a Miraci Martos disse: São Miguel Arcanjo, protege meu filho contra a doença. Toca no coração dele. Arcanjo Miguel, nós estamos na quaresma de São Miguel. Perdeu? Ainda dá tempo. Padre, eu perdi o primeiro dia. Tem valor? Agora pega. Pega e vai em diante. A Marineide: São Miguel Arcanjo, interceda pelo emprego do meu filho. Que consiga a graça do trabalho. Roberto Alves: eu estou acompanhando todo dia, enfrentando os problemas com a bebida. Peço a proteção para o meu irmão. E assim, João Carlos: pelo meu filho que está procurando emprego. Arcanjo Miguel: vamos lá, gente. Vamos na quaresma. Natália: que a paz de Jesus esteja com você, Natália. Deus abençoe. De onde você fala?
2: Do interior de São Paulo.
0: Natália, interior de São Paulo. Como é que você me acompanha?
2: Pelo YouTube.
0: Tá bom. Diga, filha.
2: Eu queria...
0: Fala mais alto, por favor.
2: Eu queria pedir oração por mim.
0: O que está acontecendo?
2: Ontem fez um mês que eu perdi o meu bebê.
0: Meus sentimentos por isso, Natália.
2: Obrigada. E está sendo muito difícil. Eu ia fazer 6 meses, o meu colo encurtou e abriu.
0: Entendi.
2: E eu fiquei 16 dias internada.
0: Sim.
2: e tive o parto. Sim. Normal. A dor não é a do parto, é a de sair da maternidade sem ele.
0: Entendi. Seria o primeiro filho?
2: É o segundo.
0: O segundo.
2: O primeiro eu perdi com 4 semanas.
0: Ah, entendi. É a segunda perda que você tem.
2: Isso.
0: Vocês são casados há quanto tempo?
2: Vai fazer 10 anos que eu tô com ele.
0: Então ainda não são casados na igreja.
2: Não.
0: Já aí ficam. Não, não estou dizendo que algo está acontecendo às crianças por falta de casamento. São coisas distintas. Mas se estão há 10 anos, procure casar, filha. Procure casar. Fazer as coisas certas. Entendeu?
2: Tá bom.
0: Já puxa a orelha, mas vamos no segundo ponto. Filha, vamos pedir ao arcanjo. Nós estamos falando dos arcanjos. Vamos pedir ao arcanjo Rafael, reza comigo, reza comigo. Senhor Deus.
2: Senhor Deus.
0: Eu sinto pela segunda perda.
2: Eu sinto pela segunda perda.
0: Do meu filho.
2: Do meu filho.
0: Mas eu creio.
2: Mas eu creio.
0: Que por tuas santas chagas.
2: Que por tuas santas chagas.
0: Por intercessão de Nossa Senhora.
2: Por intercessão de Nossa Senhora.
0: Eu receberei a graça de uma nova gestação.
2: Eu receberei a graça de uma nova gestação.
0: E esta será completa. Oi? Alô?
2: Tô aqui, padre.
0: Você não respondeu o final.
2: E esta será completa.
0: Você duvida disso?
2: Não, padre.
0: Amém. Então coloca a mão no ventre. Nossa Senhora do Carmo.
2: Nossa Senhora do Carmo.
0: Eu peço a graça.
2: Eu peço a graça.
0: De gerar um filho.
2: De gerar um filho.
0: E prometo.
2: E prometo.
0: Que o meu casamento.
2: Que o meu casamento.
0: Será santo.
2: Será santo.
0: Eu vou procurar.
2: Eu vou procurar.
0: O sacramento do matrimônio.
2: O sacramento do matrimônio.
0: Para que esta criança.
2: Para que esta criança.
0: Cresça num lar.
2: Cresça num lar.
0: A exemplo da Sagrada Família.
2: A exemplo da Sagrada Família.
0: Amém.
2: Amém.
0: Natália, você é mãe de anjos. Escutou?
2: Escutei.
0: De 2 anjinhos.
2: Endireita. O meu.
0: É.
2: Pode falar, padre.
0: Endireita teu casamento.
2: Tá bom.
0: E você ia falar o segundo filho?
2: O meu segundo filho, eu como ia fazer 6 semanas, ele era menino. Se chamava Pedro Henrique. E o nome dele está no livro de ouro.
0: Entendi, entendi. Mas você, diga amém pela oração que você fez.
2: Amém.
0: Porque o amém não é um amém qualquer, é assim seja, Senhor. E é o que vai acontecer. Você vai ligar com a criança nos braços e vai me lembrar deste fato. Tá bom?
2: Entendi.
0: Marque hoje. Que dia é hoje? 31 de agosto. Grava no teu coração. Eu vou pro intervalo, eu volto já, gente. Volte comigo.

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Hoje nós começamos o tríduo de libertação. E eu quero lembrar que hoje, não por acaso, as pessoas partilharam a mesma coisa. Muitas partilhas de libertação das drogas, alcoolismo. 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Vamos à novena, primeiro dia do tríduo de libertação. Ó Senhor, vós sois grande, vós sois Deus, vós sois Pai. Nós os pedimos pelos méritos das santas chagas do vosso Filho Jesus, e pela intercessão e auxílio de São Pio de Pietreutina, que os nossos irmãos e irmãs sejam libertos do maligno que os tornou seus escravos. Vós e todos os santos, vinde em nosso auxílio. Na angústia da tristeza e da obsessão, libertai-nos, Senhor. Da fornicação e da inveja, libertai-nos, Senhor. Dos pensamentos de ciúme, raiva, morte,
Libertai-nos, Senhor, de todos os pensamentos de suicídio e de aborto. Libertai-nos, Senhor, de todas as formas de sexualidade desordenada. Libertai-nos, Senhor, da divisão da família, da amizade e que nos afasta do bem. Libertai-nos, Senhor, de todos os vícios e compulsões. Libertai-nos, Senhor, da enfermidade física, afetiva, espiritual. Libertai-nos, Senhor, de todo ressentimento, mágoa, frustração. Libertai-nos, Senhor, de toda agressividade, ira e ódio. Libertai-nos, Senhor, de toda fofoca, mentira, sentimento de vingança. Libertai-nos, Senhor, de todas as formas de malefício, de feitiçaria, de bruxaria, de ocultismo. Libertai-nos, Senhor. Ó Senhor, que dissestes: deixo-vos a paz, dou-vos a minha paz. Concedei a libertação de todas as maldições e dai a graça de gozarmos sempre a vossa paz, pelos méritos de Jesus das Santas Chagas. Amém. O Senhor esteja convosco. Ele está no meio de nós. Abençoai, Senhor, a água, a roupa dos enfermos, as fotos de família, os remédios. Abençoai, Senhor Deus, por intercessão de São Pio, Nossa Senhora do Carmo, pelos méritos das Santas Chagas, em nome do Pai, do Filho, do Espírito Santo. Amém. Filhos queridos, eu me despeço com o clipe Templo Vivo, YouTube Padre Manzotti. Não esqueça da quaresma, a quaresma de São Miguel. 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

0: 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Bom dia, povo de Deus! É no amor de Deus, de Jesus, que eu saúdo nesse dia 1º de setembro, mês da Bíblia, mês da Palavra de Deus. O amor de Deus que se transborda na Palavra. Filhos queridos, vamos iniciar em nome do Pai, do Filho e do Espírito Santo. Amém. Senhor, o dia começa e vem oração e prece pedir: mandai vosso arcanjo Miguel proteger-me no dia de hoje de todos os olhares invejosos e da língua traiçoeira. Senhor, pelo arcanjo Miguel, eu peço a graça de que este esteja na porta de entrada e na saída da minha casa, e afugente todo espírito de inveja. Peço também, Senhor, afaste do ambiente de trabalho situações de discórdia e competição desmedida. Senhor, no Pai Nosso, Teu Filho Jesus nos ensinou: livrai-nos do mal. E é por isso, Senhor, que pedimos: livrai-me também do sentimento de inveja, porque eu sei que é um dos pecados da minha fraqueza humana. Revesti-me, Senhor, das virtudes que me faltam e me são necessárias. Agi, Senhor, em minha vida de tal forma que eu tenha coragem de deixar a criatura velha, marcada pelo pecado e pelas trevas, e ressurgir como criatura nova, de luz, de amor. Senhor, eu peço proteção contra a inveja e peço a libertação da inveja. Eu quero agir de acordo com a vossa santa vontade. Sondai-me, Senhor. Ide até o íntimo do meu ser. Libertai-me de todo egoísmo, maldade, inveja. Revesti-me do amor fraterno e da caridade. Pai nosso, que estais no céu, santificado seja o vosso nome. Venha a nós o vosso reino, seja feita a vossa vontade, assim na terra como no céu. O pão nosso de cada dia nos dai hoje. Perdoai as nossas ofensas, assim como nós perdoamos a quem nos tem ofendido. E não nos deixeis cair em tentação, mas livrai-nos do mal. Amém. Um excelente dia a todos vocês.
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10: João Campos foi o deputado federal mais votado de Pernambuco. 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

0: batalha. Pai eterno, me dê forças. Jesus Cristo, me dê poder. Nossa Senhora, me ajude a essa batalha vencer. Sem morrer, sem me abater, sem meu juízo perder. Deus quer, Deus pode, eu irei de vencer. Amém.
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0: Bom dia, meu irmão. Bom dia, minha irmã. Bom dia, você que está trabalhando. Você que está se acordando. Você que está assistindo o programa Acredite na Fonavó de Médio Bezerra, rezador e orientador espiritual. Todos os dias você tem esse prazer de estar falando com Médio Bezerra, rezador e orientador espiritual, baiano de Cachoeira de São Félix, mas residente no Pernambuco há 57 anos, agora em outubro. 58 anos, feliz da vida por ter chegado aqui e ser agraciado por tudo. Graças a Deus, fui acolhido e estou aqui realizando meus sonhos e os sonhos de muita gente que nos procura. Todas as pessoas recebendo a sua bênção, agradecendo por ter recebido e feliz da vida por ter conhecido Médio Bezerra, rezador e orientador espiritual. Médio Bezerra não quer saber quem é, quer saber que chegando no seu consultório espiritual vai ser agraciado e abençoado por Deus e pelos orixás, pelos espíritos de luz. Quero dizer a vocês que sou feliz por saber que você foi agraciado pelas trabalho espiritual feito por Médio Bezerra, rezador e orientador espiritual. Quero neste momento mandar um forte abraço a esta senhora da cidade de Timbaúba, que teve no meu consultório espiritual há 4 meses atrás para o seu filho parar de beber. E graças a Deus, quando foi semana passada, ela me mandou me dizer que está feliz porque seu filho tem mais de 2 meses que não bebe mais. E qualquer dia vinha me agradecer pessoalmente. Eu quero dizer à senhora que você mandou dizer a mim que ele já bebe, que ele já não está bebendo mais, para mim já é o maior agradecimento. Muito obrigado por tudo e qualquer coisa você sabe aonde eu estou e pode vir falar que nós estamos para conversar. Esse agradecimento para mim é importante, como também é para você que tinha um filho embriagado e hoje não tem mais. Então, Médio Bezerra trabalha assim, fazendo com que as pessoas se sintam felizes e agraciado por Deus, as coisas resolvidas em nome dos orixás, que é meu espírito de luz. 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Isso é importante. Eu quero nem falar nesse, as pessoas que estão desaparecido volte. Eu quero dizer a esta senhora da cidade de Moreno, que esteve em Vitória de Santo Antônio no meu consultório espiritual, há uns 6 meses atrás, dizendo que tinha um filho que fazia 13 anos que tinha saído de casa e não tinha notícia. E quando é a semana passada, ela mandou para mim um queijo do reino, porque teve notícia do seu filho. Ele está no estado do Goiás e diz que fim de ano vem visitar a sua família, a sua mamãe, que tanto sofreu por ele até a semana atrasada, mas graças a Deus ele mandou notícia e disse mais a ela assim: vou visitar você e vou levar um presente para você. e esse presente vai ser de muita alegria. Muito obrigado, minha senhora, pelo queijo do reino, que a senhora não precisava mandar, mas já que mandou, nós estamos recebendo com muito prazer. E mais prazer eu fico sabendo que você teve uma boa notícia de motivo de alegria. Então é isso que eu faço. É trazer as pessoas de volta, botar as pessoas para viajar, juntar, separar e fazer com que você seja feliz na sua vida do jeito que é. 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Bom dia.
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1: Aqueles eram os anos dourados. Nova York ainda não era uma grande cidade, mas estava começando a ter um começo de burburinho. Nas avenidas, poucos automóveis, porque o carro fazia pouco tempo que tinha sido inventado. E aqueles que possuíam um automóvel passeavam felizes pelas ruas dos Estados Unidos. E sempre que um calhambeque passava pelo outro, o motorista dava uma buzinadinha. Bibi! Era uma buzininha assim fraquinha mesmo. Era muito legal. E um proprietário de um veículo estava dirigindo todo feliz um automóvel modelo Ford. Se você visse aquele carro hoje, iria dizer: que calhambeque! É, mas naquela época era o último tipo, aliás, o primeiro tipo. A maior novidade do mundo. E aquele homem estava feliz da vida dirigindo o seu Ford. Um veículo extraordinário, superior à carruagem, superior às carroças, tudo. E aquele homem feliz ia dirigindo o seu veículo quando, de repente, sem explicação nenhuma, o motor parou. Parou! O homem estacionou o carro e queria que ele funcionasse, mas o carro não andava. E as pessoas curiosas foram se colocando na calçada, observando o carro, principalmente o carro, porque era uma novidade, e o motorista. Mas o motorista estava muito envergonhado, muito chateado. Ele queria sair dali e o carro não obedecia mais. Então, ele saiu do carro e foi até ali na frente do motor, colocou a manivela, e para quem não sabe, os carros naquela época não usavam chaves, eram manivelas. Ele pôs a manivela na frente do carro e começou a virar, virar, virar, e o motor não funcionava. Ai, ele suava, virava aquela manivela e o motor não funcionava. Aí ele abriu o capô, ficou olhando o motor, colocou a mão ali no meio, começou a se encher de graxa. Aí ele pegou, virou outra vez a manivela e o carro nada. E ele transpirava e virava a manivela e mexia no motor, enchia a mão de graxa e passava no rosto, passava na roupa e virava a manivela. E o bendito carro não funcionava. Aquele homem estava envergonhado. Por que que o carro não andava? Aí, no meio dos curiosos, um homem se destaca e diz: posso ajudar, amigo? O senhor entende de carro? Um pouquinho. Deixa eu ver o que é. E o homem olhou ali o motor, antes de pôr a mão, examinou bem, aí disse: ah, era um fiozinho. Ele pegou aquele fiozinho, ligou numa parte do motor, só aquele toquinho. Aí ele disse pro homem: vire a manivela. E o homem virou a manivela e pegou o motor, começou a funcionar. E aquele motorista, impressionadíssimo, disse pro homem: como é que o senhor conseguiu? Como é que o senhor sabia disso? E o homem disse: muito simples. Meu nome é Henry Ford. Fui eu que construí este veículo e eu compreendo muito bem como ele funciona. E ninguém acreditou que ele fosse o Henry Ford, o inventor do automóvel, o construtor daquele carro. Mas aí ele mostrou a sua carteira de identidade e todo mundo ficou admirado. Viu que aquele homem tinha realmente conhecimento de causa e consertou o carro porque entendia como ninguém daquele veículo que levava o seu próprio nome. Porque ninguém conhece mais o produto do que o fabricante, você concorda com isso? Nós fomos fabricados por Deus. Fomos feitos à imagem e semelhança do Criador. Se tivermos qualquer problema de saúde, Deus é o médico que pode consertar qualquer órgão do nosso corpo. Se nós tivermos algum problema psicológico, Deus é aquele que fez o nosso cérebro e colocou entendimento dentro de cada um de nós. Por isso, pode cuidar do nosso sistema nervoso. Se tivermos qualquer problema com a nossa alma, com o nosso espírito, então Deus é o único que pode realmente preencher o nosso vazio e abençoar a nossa alma e salvar o nosso espírito, porque foi Ele que soprou a vida dentro de nós. Se você tem algum problema para resolver e a sua vida não está funcionando direito, então escute a voz de Deus dizendo no meio desta grande multidão: posso ajudar? E você, talvez não reconhecendo, Deus diz: o senhor entende disso? E ele vai te dizer modestamente, porque ele é muito humilde, um pouquinho. Mas se você entregar o teu problema nas mãos de Deus, e aquela área da tua vida que não está funcionando, se você deixar Deus examinar tudo, eu te digo que com apenas um toque, ele vai colocar tudo no seu perfeito funcionamento. Basta um toque só de Deus. Foi como disse aquele centurião romano para Jesus: Senhor, diga apenas uma palavra e o meu criado sarará. Uma só palavra. Viu? Um único toque. Jesus Cristo, o Filho de Deus, é capaz de resolver todos os seus problemas. Por isso, se tem algo que não está andando bem na sua vida, se tem algo que não está funcionando direito, então clame pelo doce nome de Jesus. Entregue o teu caminho ao Senhor, confia nele e o mais.

0: Deus abençoe o seu dia com paz, amor e alegria. Que sua jornada seja iluminada e que cada passo seja guiado pela graça divina. Venha um dia maravilhoso e cheio de bênçãos. Bom dia, meu Brasil. Bom dia, meu Pernambuco. Bom dia, Vitória de Santo Antão e de toda a região. Sejam todos bem-vindos a partir de agora.
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0: É você de lá e a gente de cá, com muito amor no coração, com muita fé em Deus.
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0: Bom dia, boa tarde, boa noite para todos. É que nos acompanham no mundo inteiro.

0: 1 de setembro de 2006. 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E atenção para as manchetes do programa.
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0: Justiça Eleitoral ordena retirada de novo post que vincula João a panfletos contra Raquel Lira. Vídeo foi publicado nas redes sociais do jornalista Manuel Medeiros, candidato a deputado estadual e ex-assessor do governo de Pernambuco. Orçamento de 2007 tem estimativa de superávit de mais de 83 bilhões de reais. Governo de Pernambuco entrega requalificação de duas delegacias na Zona Sul da capital pernambucana. Lei de diretrizes orçamentárias do Estado para 2027 é aprovada por unanimidade na LEP. Pernambuco lança edital universal de apoio à pesquisa. Pernambuco aplica mais de 360 mil doses de vacinas na campanha de multivacinação. Renan Santos diz que vai pedir liminar contra a suspensão de candidatura. Susto, árvore cai na rua do Riachuelo, interrompe trânsito no Recife. Julgamento, Mendonça Filho defende anistia Jair Bolsonaro e diz que julgamento fora do processo legal. Alunas de escola pública de Goiânia criam plataforma com inteligência artificial para facilitar acesso a consultas do SUS.

0: em boa viagem. Seis horas e nove minutos, outras manchetes em destaques é com Keina Paulino.
1: Uso de inteligência artificial em processo seletivo é tema do Conexão Trabalho. Crédito para mulheres já supera R$1 bilhão em garantias. Prefeitura de Belo Jardim abre concurso público com 150 vagas e salários de até R$ 4.500. Cupons de desconto viram estratégia para negociar dívidas no país. 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
0: Pois é, Keina Paulino vem daqui a pouco também com esses destaques e outros.

Inteligência artificial na campanha eleitoral. TSE começa a julgar nesta terça-feira ação que vai definir regras sobre o uso de deepfake. Deepfake. Decisão pode afetar mais de 50 ações na justiça eleitoral por esse...

Deepfake. Setembro começa com ciclone na costa do sul e frio que vai ganhar força. Chuva deixa São Paulo em estado de atenção para alagamentos.

0: entrou no radar nas redes sociais. Debate para o Senado de Pernambuco. A corrida contra o tempo para resgatar mais de 600 trabalhadores presos em túneis. Avalanche no Nepal e no Tibete. Governo federal apresenta proposta de orçamento para o ano que vem. Comissão da dia, votação do fim da taxa das luzinhas para esta terça-feira. Joelis Batista, empresário brasileiro, se reuniu com Trump para reduzir tarifas sobre carne do Brasil. Empresa americana assumirá controle de campos e petróleo na Venezuela. Em Minas Gerais, mulher descobre que era filmada nua no banheiro do trabalho pelo patrão. 6:13.
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0: Nogueira Júnior, repórter Olho Vivo, vem com as manchetes policiais.
3: Homem é morto a tiros no bairro Alto da Balança, em Vitória de Santo Antão. Sinistro de trânsito com vítima fatal é registrado na Serra das Russas, em Pombos. Motociclista morre após colisão frontal com carro na BR-232, em Pesqueira. E 6 pessoas ficam feridas em colisão entre caminhão e ônibus na BR-232 em Belo Jardim. Esses são os destaques de casos de polícia desta terça-feira. 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
0: Pois é, esse é o Nogueira Júnior que daqui a pouco vem e com esses e outros destaques para falar de mais um homicídio. Na cidade da Vitória de Santo Antão, o homem ele foi morto ontem no Alto da Balança, na noite de ontem. Mataram um no domingo no bairro do Maués e ontem mataram mais um no bairro do Alto da Balança. É a violência na cidade que não...

Polícia em Caruaru. Vereador de Paranatama morre após ser atropelado na BR-232. Operação apreende dezenas de armas e munições escondidas em área de mangue, em Olinda.

0: Edivaldo Pereira com o balanço das últimas 24 horas em Pernambuco.
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0: 6:15.
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0: No relógio da atual são 6:19. Aqui vamos nós até as 9 horas da manhã na maior audiência da cidade e de toda a região.
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0: Começamos o dia levando informação com credibilidade, reportagens espalhadas pelo Brasil e pelo mundo, e trazendo os fatos que realmente impactam a vida da população. E aqui, meu amigo, minha amiga, você também tem vez e voz. Bora fazer o programa comigo até as 9 horas da manhã.

0: Muita bronca na cidade, muita bronca nesse país chamado Brasil. Então vai lá, meu amigo e minha amiga, pega o teu telefone, envie sua mensagem de texto, seu áudio, e diga o que é que está acontecendo de errado aí na sua rua, e no seu bairro, como também e na sua cidade. Porque aqui você tem vez e voz através do nosso WhatsApp, que é o 3526-4083, repetido, 3526-4083. Uma rádio diferente das outras.
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0: E faça chuva ou faça sol.

0: Ver como é que fica o tempo para esta terça-feira em Pernambuco.
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2: O mês de setembro inicia nesta terça-feira com possibilidade de chuva rápida com fraca intensidade durante o período da noite na região metropolitana e nas matas norte e sul, de acordo com a Agência Pernambucana de Águas e Clima. No Agreste, a previsão é de tempo parcialmente nublado, sem chuvas ao longo do dia. Já no sertão, o céu amanhece nublado, mas não há previsão de chuvas na região durante todo o dia. O mesmo panorama é previsto no arquipélago de Fernando de Noronha. Na região metropolitana, a temperatura mínima prevista é de 22 graus e a máxima atinge 30. Na zona da mata, a temperatura chega a 31 graus e a mínima fica em 20 graus. E no Agreste, os termômetros devem atingir máxima de 32 e mínima de 17 graus. O sertão deve registrar a maior variação de temperatura, com mínima prevista de 17 e máxima de 34 graus. Para acompanhar a previsão completa do estado de Pernambuco, acesse apac.pe.gov.br. Da agência Rádio Sei de Notícias, Guilherme Ribeiro.
0: Obrigado, Guilherme Ribeiro, aí pelas informações e um ótimo trabalho para você desta terça-feira. São 6 horas e 23 minutos. Vamos falar agora. Vamos até Brasília, capital dos três poderes, porque de lá tem Yuri Hudson, que vai falar sobre governo, salário mínimo de R$ 1.741 e superávit de mais de 18 bilhões de reais.
3: O governo federal apresentou nesta segunda-feira o orçamento para 2027 com o primeiro superávit primário em 5 anos. O Planalto ainda propõe para 2027 um salário mínimo de R$ 1.741. A proposta enviada ao Congresso projeta saldo positivo de 18 bilhões e 600 milhões de reais nas contas públicas no próximo ano, equivalente a 0,1% do PIB. Se o resultado for confirmado, será o primeiro superávit registrado nas contas públicas do governo federal desde 2022. O projeto prevê um salário mínimo de R$ 1.741. O valor serve de referência para benefícios da Previdência, BPC, abono salarial e seguro-desemprego. No orçamento, esses gastos juntos somam mais de R$ 1.314 bilhões. O senador Paulo Paim, que integra a Comissão de Orçamento do Congresso, diz que esses montantes são essenciais para a vida do brasileiro.
4: Quem está no BPC, quem está nos benefícios da Previdência, é principalmente o povo mais pobre, né? E quando você dá o aumento para o salário mínimo de acordo com a inflação e mais um aumento real, ele está colaborando e contribuindo para o combate à pobreza, olhando para aqueles que mais precisam. Quando você injeta dinheiro na economia, você está gerando inclusive mais emprego, mais renda, está gerando mais saúde, está melhorando a qualidade de vida.
3: A proposta traz ainda restrições para o crescimento das despesas com servidores públicos. Como houve déficit em 2025 e há um novo resultado negativo projetado para este ano, um gatilho do arcabouço fiscal limita reajuste acima da inflação para o próximo ano. O orçamento também reserva R$ 6 bilhões para aporte nos Correios, que executam um plano de recuperação financeira. O texto deve ser analisado pelo Congresso, que também precisa votar a Lei de Diretrizes Orçamentárias de 2027. Agência Rádio Web, de Brasília, Yuri Hudson.
0: Yuri Hudson, muito obrigado aí pelas informações, um ótimo trabalho para você. É desta, peraí, nesta quarta, terça-feira, e um ótimo trabalho é para você desta terça-feira, e qualquer novidade é só chamar. Antes eu trazer o Guilherme Ribeiro com as oportunidades de emprego, Keila Paulino tem aquele super recado para você, meu amigo e minha amiga, que gosta de economia e de preços baixos.
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0: Vamos conferir agora as oportunidades de emprego do Recife, Paulista, Cabo de Santo Agostinho, Camaragibe e Igaraçu.
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2: O mês de agosto mal começou e as agências do trabalho já estão ofertando diversas oportunidades de emprego para os moradores da região metropolitana nesta terça-feira. No Recife, são ofertadas 150 vagas para encanador industrial. Para se candidatar, é necessário ter o ensino fundamental completo e 6 meses de atuação na área. No Paulista, a agência do município disponibiliza 20 vagas para auxiliar de linha de produção. Para concorrer, os candidatos precisam ter concluído o ensino médio e ter 6 meses de serviços prestados na área. O salário mensal é no valor de R$ 1.700. No município do Cabo de Santo Agostinho, há 10 vagas disponíveis para promotor de vendas. Para concorrer, os candidatos precisam ter concluído o ensino médio e ter 6 meses de atuação na área. O salário é no valor de R$ 1.621. Já em Camaragibe, 10 oportunidades para consultor de vendas seguem em aberto. Interessados devem ter o ensino médio completo e 6 meses de experiência. 8 oportunidades para auxiliar de linha de produção estão disponíveis para os moradores de Igaraçu. As vagas exigem o ensino fundamental completo e 6 meses de experiência no setor. O salário mensal é de R$ 1.797. Ainda em Igaraçu, há uma vaga também para o cargo de auxiliar de linha de produção voltada para candidatos com deficiência. Os interessados devem possuir o ensino médio completo e 6 meses de experiência. O horário de atendimento presencial varia de acordo com a agência de cada região. Outras informações estão disponíveis no site da Secretaria de Desenvolvimento Profissional e Empreendedorismo no endereço cedep.pe.gov.br. Da agência Rádio Sei de Notícias, Guilherme Ribeiro.
0: Agradecendo, Guilherme Ribeiro, mais uma vez aí pelas informações, trazendo as oportunidades de emprego. Minha gente, faleceu na madrugada de hoje Júnior da Casa Tasso. Júnior, que era filho de Dona Birina da Casa Tasso. Júnior faleceu na madrugada de hoje e o seu corpo será velado na Rosa Master e o sepultamento está marcado para as 16 horas. Júnior da Casa Tasso. O nome dele era Austriclínio José dos Santos Júnior. Júnior da Casa Tasso faleceu da madrugada de hoje. Ele que era filho de Dona Birina da Casa Tasso. Corpo está sendo velado na Rosa Master e o seu sepultamento acontece às 16 horas. Os nossos sentimentos, lamentável, nossos sinceros sentimentos à família enlutada, né? Os nossos sentimentos e que Deus conforte Dona Birina, toda a família e amigos. Então, o Júnior da Casa Tasso faleceu na madrugada de hoje. Os nossos sentimentos, que Deus conforte com toda a família e amigos. 6:31. 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Santa! Goleiro do Amazonas agradece mensagens e promete torcida pelo Santa Cruz. E por falar do Santa, lança pacote de ingressos para os três jogos na arena da segunda fase da Série C. Guilherme dos Anjos defende trabalho no Náutico após vitória. Enquanto a gente estiver aqui, é do nosso jeito. Isso de acordo com o auxiliar, o técnico Guilherme dos Anjos, que é filho do Hélio dos Anjos. Enquanto isso, o Sport tem em oitavo com vitória dos rivais. Sport pode perder mais uma posição na tabela de classificação. Barleta volta aos treinos com bola e fica à disposição do Sport contra a equipe do Ceará. Tudo isso e muito mais você vai ficar sabendo a partir das 7h30 da manhã no Conexão Esportiva.
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0: Alô mamãe, alô vovó, alô papai, alô titi, é hora de acordar o Bruguera, alô criançada do meu Brasil. Bora-se embora, hoje é terça-feira, mais um dia de aula.

0: Que Deus abençoe, que Deus proteja e ilumine todas as crianças do meu Brasil e do mundo inteiro.
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0: 6:35.
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0: No relógio da Atual são 6:38.
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0: É a

Mais um na cidade da Vitória. Mais um homicídio foi registrado na noite de ontem, Vitória e Santo Antão, no Alto da Balança. Daqui a pouco o Nogueira Júnior vai trazer detalhes, informações e acordo.

0: desaparecer. Operação apreende dezenas de armas e munições escondidas em áreas de mangue em Olinda. Homem armado com faca persegue ex-companheira. Vereador de Paranatama morre após ser atropelado na BR-232. E vai colocando violência nisso.
1: Tanta criminalidade.
0: Mas antes de acionar nossos repórteres, deixa eu falar aqui de coisa boa, de tecnologia, falar da Meridional Auto Center. 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Nogueira Júnior, repórter Olho Vivo, vem com os destaques da polícia. Bom dia para você.
2: Bom dia, Mauri, e a todos que acompanham a Rádio Atua FM. Em destaques em casos de polícia, nós iremos falar de um homem que foi assassinado a tiros no bairro Alto da Balança na noite desta segunda-feira em Vitória de Santo Antão. Um sinistro de trânsito foi registrado com vítima fatal na Serra das Russas, em Pombos, também na noite desta segunda-feira. E nós também iremos trazer informações sobre o motociclista que morreu após uma colisão frontal com um carro na BR-232 em Pesqueira. E também iremos trazer informações sobre 6 pessoas que ficaram feridas após uma colisão entre um caminhão e um ônibus na BR-232 em Belo Jardim. Mas agora a gente traz informações, Mauri, sobre um homem que morreu após um grave acidente de trânsito que aconteceu por volta das 2h30 da madrugada deste domingo, no quilômetro 207 da BR-232 em Pesqueira. De acordo com informações, a colisão foi frontal e envolveu um carro e uma motocicleta. A suspeita é de que o motociclista, identificado como Tiago Oliveira, tenha acessado a contramão da rodovia, provocando o sinistro. Com o impacto, ele não resistiu aos ferimentos e morreu ainda no local. O motorista do carro sofreu ferimentos leves e recebeu atendimento do Corpo de Bombeiros. No entanto, quando a equipe chegou ao local, ele já não se encontrava mais na área do acidente. Após os procedimentos necessários, o corpo de Tiago foi encaminhado ao Instituto de Medicina Legal de Caruaru. E daqui a pouquinho a gente volta com mais casos de polícia dentro do programa Cidade em Ação. 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
0: Pois é, daqui a pouco o Nogueira Júnior vai trazer detalhes a respeito de um homicídio que aconteceu na noite de ontem no Alto da Balança. Aqui na cidade da Vitória de Santo Antão, hein, gente? Antes de eu trazer aqui Keila Paulino com seu bom dia, deixa eu falar da Eletrolar, que continua imperdível, mas continua imperdível. 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Querida Paulino, bom dia para você. E traz detalhes aí a respeito do homem que foi pego, né? Homem armado com faca, ele persegue ex-companheira e é detido lá na cidade de Caruaru, é isso?
1: Isso mesmo, Mauri. Bom dia para você, bom dia aos ouvintes do Cidade em Ação. Essa ocorrência, Mauri, ela foi atendida pela Patrulha Maria da Penha, após informações de que o suspeito estaria seguindo a mulher com uma arma. Imagens de uma câmera de monitoramento registraram um momento em que a vítima corre enquanto o homem que aparece com uma faca persegue ela. Na sequência, o homem em uma motocicleta se aproxima e ajuda a proteger a mulher durante a situação. Populares conseguiram conter o suspeito até a chegada dos agentes da Guarda Municipal. O homem foi detido e encaminhado à Delegacia Especializada de Atendimento à Mulher, onde foram adotadas as medidas cabíveis. Segundo a vítima, ela já vinha sofrendo diferentes formas de violência praticadas pelo suspeito. O relato foi feito aos agentes da Guarda Municipal e, conforme informado pela corporação, as agressões estariam relacionadas a situações previstas na Lei Maria da Penha. O suspeito permanece à disposição da justiça. E daqui a pouco, Mauri, eu volto para falar que uma operação apreende dezenas de armas e munições escondidas em uma área de mangue em Olinda. Três pessoas são presas em flagrante. 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
0: Pois é, a violência contra a mulher, o cara não aceita fim de relacionamento, quer que a mulher viva com ele a pulso. Um verdadeiro covarde, um verdadeiro cabra safado. Ontem mesmo eu falava sobre a ex-primeira-dama do município de Granito. Um dia após a ex-primeira-dama de Granito, do sertão de Pernambuco, denunciar ter sido vítima de agressões do prefeito da cidade, conhecido por George de Sidney. É que o Partido dos Trabalhadores e das Trabalhadoras, PT, anunciou a desfiliação do político. A medida foi publicada nas redes sociais na tarde de ontem. No texto, o PT afirmou que o próprio Jorge de Sidney pediu desfiliação enquanto o partido encaminhava um processo ético disciplinar urgente. A apuração do caso também foi defendida. Além disso, o PT repudiou a violência contra a mulher e manifestou solidariedade à ex-companheira de George de Sidney, Aila Miranda. A dignidade e os direitos das mulheres são princípios e valores do Partido dos Trabalhadores. Esse caso não será esquecido. Encontrará nesta direção todo o empenho necessário para que haja uma resposta exemplar em defesa da vida e dos direitos das mulheres. Foi o que destacou em nota o Partido dos Trabalhadores. Então, Petô Pernambuco repudia a violência contra a mulher. Agora vamos ficar aqui na expectativa o que vai sobrar, né, para o prefeito. Né, prefeito já era para ter sido chamado, a justiça já era para ter intimado, porque o que ele fez com a mulher está aí nas redes sociais. Se você for lá no Instagram da Atual, você vai ver as declarações. Ontem mesmo a gente ouviu aqui as declarações da ex-primeira-dama da cidade de Granito, a Raina Miranda, que denunciou ter sido vítima de violência contra ela em vídeo divulgado nas redes sociais do domingo. Ela afirma as agressões que aconteceram há pouco mais de 20 dias dentro da própria casa, de frente ao filho, né? O filho presenciou tudo isto. Um verdadeiro covarde, 6h49.
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0: Seis e 52.

0: Mas aqui a gente deixa o povo falar mesmo aí.
1: Deixa o povo falar o que é que tem.
0: Agora o que é que tem? Muita bronca na cidade, muita bronca nesse país chamado Brasil. Então se você ainda não enviou sua mensagem de texto, seu áudio, envie agora mesmo. Diga o que é que está acontecendo de errado na sua rua, no seu bairro, na sua cidade. 3526-4813, esse é o nosso WhatsApp. Só vale mensagem, texto e áudio. 3526-4813.
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0: Olha, Toffoli restringe campanha de Renan Santos à presidência. Vamos até Brasília. E quem traz os detalhes é o Alan Barbosa.
3: O ministro do Tribunal Superior Eleitoral, Dias Toffoli, impôs restrições à campanha digital do candidato à presidência da República pelo Missão, Renan Santos. Toffoli determinou a suspensão da propaganda eleitoral do candidato nos perfis não informados à Justiça Eleitoral. Também proibiu repasses do fundo eleitoral e a participação de Renan Santos em debates de rádio, televisão, podcasts e outros meios de comunicação. O site e o perfil no X, que foram devidamente informados ao TSE, podem continuar a divulgação do candidato. A medida afeta 16 perfis informados fora do prazo legal. Em entrevista coletiva, Renan Santos justificou a omissão por falhas no sistema do TSE.
4: Inúmeros outros candidatos e colegas de vocês da imprensa já fizeram matéria sobre isso, apresentaram problemas nesses cadastros de redes sociais. Estamos falando da casa só dos reportados de centenas. Nós peticionamos, após o início da campanha, para retificar tudo isso de maneira bem clara e de boa fé. A retificação de todas as redes sociais, e essa retificação foi apresentada por nós, anterior a qualquer solicitação do Ministério Público. Centenas de candidatos passaram por esse mesmo problema. E um sistema novo que foi implementado não deveria servir de subterfúgio para que um juiz saia caçando candidaturas como ele está fazendo, porque o que ele está fazendo comigo é uma cassação branca da minha candidatura.
3: Pela decisão, a campanha de Renan Santos não pode criar outros perfis ou utilizar perfis de outras pessoas para divulgar o candidato. Dias Toffoli avaliou que o candidato orquestrou uma omissão estratégica, o que caracterizaria desvio de finalidade. O ministro destacou que as redes não informadas beneficiam-se de algoritmos opacos e se furtam ao controle social e legal. Dissimulam-se como usuários comuns, transitando à margem do espaço legítimo de disputa no ambiente digital. Agência Rádio Web de Brasília, Alan Barbosa.
0: Obrigado, Alan Barbosa, direto de Brasília. Obrigado pelas informações, um ótimo trabalho. 6h55, vamos falar de coisa boa, é falar de saúde, né, Suqueira?
5: Isso mesmo, Mauri. 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
0: Pois é, mandou bem, Keila Paulino, trazendo aí informações, trazendo aí a farmácia Nossa Senhora de Fátima, a santinha da cidade. Alô, Lornaldo, grande empresário, gente do bem, gente da melhor qualidade. São 6h56, Pernambuco aplica mais de 360 mil doses de vacinas na campanha de multivacinação.
6: O Ministério da Saúde realiza até esta terça-feira a campanha de multivacinação 2026, voltada para a imunização de crianças e adolescentes menores de 15 anos. Em Pernambuco, estão disponíveis mais de 2.700 salas de vacinação. Os imunizantes são contra cerca de 20 doenças, entre elas sarampo, gripe, Covid-19, hepatites A e B e outras doenças. Desde o início da estratégia, em 3 de agosto, foram aplicadas no estado mais de 360 mil doses. A superintendente de imunização da Secretaria Estadual de Saúde, Magda Costa, destaca a importância da vacinação.
2: Nesse momento é importante a manutenção das altas coberturas vacinais na população, principalmente na primeira infância, considerando o risco de introdução de doenças como sarampo. Destaca ainda a importância da vacinação contra a dengue, principalmente a segunda dose para crianças e adolescentes de 10 a 14 anos de idade. Nesse momento, reforçamos a importância da vacinação, não apenas na campanha ou em dias de mobilização e intensificação, mas nas unidades de saúde, de segunda a sexta-feira, a vacinação ela continua permanente na rotina.
6: Pais e responsáveis devem levar os filhos à unidade mais próxima com a caderneta de vacinação, CPF e cartão do SUS, caso possua. Em 22 de agosto, foi realizado o dia D da campanha com mobilização nas unidades básicas de saúde e postos de vacinação. De Caruaru, Jean Silva.
0: Obrigado, Jean Silva, pelas informações e um ótimo trabalho para você. 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Brasil e Estados Unidos retomam negociações. Daqui a pouco iremos falar sobre Brasil e Estados Unidos, porque vem na sequência o guia eleitoral.
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12: 7 horas e 24 minutos. Vamos agora para a segunda hora do programa.

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9: No relógio da Atual são 7h30. Aqui vamos nós até as 9 horas da manhã.
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9: Pois é, daqui a pouco vamos ouvir o povo, porque aqui o povo tem vez e voz.
11: O povo fala.
9: Mas aqui a gente deixa o povo falar mesmo, hein?
11: O povo fala, deixa o povo falar. O que é que
9: agora
11: tem?
9: O que é que tem? Muita bronca na cidade. Muita bronca nesse país chamado Brasil. Se você ainda não enviou sua mensagem de texto e áudio, envie agora mesmo. É para o 3526-4083. Esse é o nosso WhatsApp, 3526-4083. Porque aqui você tem vez e voz.
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9: Manchetes dos principais jornais do Brasil. A gente começa pelo Correio Brasiliense, não é isso, Keila? O que tem na primeira capa?
13: Isso mesmo, Maurinho. Um debate rumo ao futuro do Distrito Federal. 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Educação é prioridade. Pela família tradicional. Pacheco terá uma vaga no TCU. Brasil e Estados Unidos longe de acordo sobre tarifaço. Governo prevê superávit no orçamento 2027. Nepal corre para resgatar operários. SUS terá reforço no combate ao câncer. Tragédia investigada.
9: 7h32, em nome das óticas Mercadótica, o que tem na primeira capa é da Folha de São Paulo.
13: Messi se aposenta da seleção argentina. Toffoli veta Renan em debate e limita sua campanha online. Governo Lula reserva 44,8 bilhões de reais para emendas no orçamento de 2027. Augusto Cury inunda a rede, sobe em pesquisa e incomoda rivais. Justiça do Rio decreta falência da Refit, alvo de operações sobre fraude. Pacote de Trump para carne prevê subsídio e preferência. Dívida bruta em julho vai a 82,5% do PIB, ápice em 5 anos. Durigan defende rever benefícios e gatilho de despesas. Bruno Dantas renuncia a TCU e dá lugar a Pacheco. Jogadores de futebol são alvo de ação contra tráfico de drogas e de armas. Aluno espancado na UFRJ rechaça nazismo e diz que camisa era crítica. Xi e Punti se reúnem em cúpula símbolo da influência chinesa.
9: Em nome da Eletrolau, que tem na primeira capa do estado de São Paulo, hein, Kira?
13: Augusto Cury cresce e põe em xeque tese da polarização consolidada. Sob desconfiança, governo prevê superávit de 18,6 bilhões de reais em 2027. Renan Santos quer desindexar aposentadorias do salário mínimo. Nepal busca centenas de operários em túneis. Toffoli limita a campanha digital de candidato do Missão.
9: 7h34 para a gente trazer o Globo Rio de Janeiro. Em nome da farmácia Nossa Senhora de Fátima, o que tem na primeira capa?
13: Com dívidas públicas em maior nível em 5 anos, governo prevê superávit em 2027. Augusto Cury consegue boom de seguidores na internet, liga alerta de adversários. Em meio a acordo com o governo, Alcolumbre deve emplacar Pacheco no TCU. Toffoli veta Renan Santos em debates e restringe campanha nas redes sociais. Marqueteiro de Flávio dá ênfase a temas como segurança e reforça a ligação com Bolsonaro. Lula percebe grupo de banqueiros, recebe grupo de banqueiros e empresários no Alvorada. Muito além de uma simples vaidade, iFood denuncia rival chinesa que é ETA Alcade por prática predatória.
9: São 7 horas e 35 minutos. Em nome do Muito Mais Mercadinhos, vamos para os jornais de Pernambuco com Diogo Bastos.
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15: Começamos com o Diário de Pernambuco, que traz na manchete: multas de mais de 2 milhões de reais são aplicadas em Pernambuco por desmatamento ilegal. Uma operação do Ministério Público, junto com outros órgãos, constatou a retirada ilegal de 470 hectares de Mata Atlântica no estado, o montante equivalente a 660 campos de futebol. O maior auto de infração foi aplicado em Glória do Goitá, na Mata Norte de Pernambuco. Pesquisa Atlas aponta Lula com 47,1% e Flávio com 42,6%. Cury aparece em terceiro lugar no primeiro turno. Propaganda: Renan Santos tem campanha proibida por ministro do TSE. Copa Feminina: vaquejada deixa a arena sem os jogos da repescagem. Literatura: João Câmara lança o seu primeiro romance. E o mutirão: pescadores se unem contra o lixo no rio Capibaribe. Uma barqueata foi realizada ontem em um dos trechos do rio com o objetivo de chamar a atenção para o descarte irregular de resíduos. Já o Jornal do Comércio de hoje traz na manchete: FEComércio aponta perda de 50 mil empregos com o fim da 6x1 em Pernambuco. Estudo com perdas para o setor produtivo foi divulgado ontem. PEC do fim da escala 6x1 pode ser votada esta semana no Senado. Polícia Civil investiga autoria de cartazes com acusações contra Raquel Lira. Toffoli suspende campanha digital, repasses e participação de Renan em debates. Já na Folha de Pernambuco de hoje, reunião sobre tarifaço sem acordo, mais diálogo segue. Representantes dos governos do Brasil e dos Estados Unidos participaram ontem de encontro remoto para tentar resolver o impasse comercial. Na ocasião, os brasileiros afirmaram que são taxas discriminatórias. Já os norte-americanos resolveram não voltar atrás. Apesar disso, uma nova reunião deverá acontecer dentro de um mês. Incêndio assusta a Vila Santa Luzia na Torre. As chamas, que começaram por volta das 2h30 da tarde, destruíram completamente 4 casas. Felizmente, não houve vítimas. Fecomércio Pernambuco, estado pode perder 49 mil empregos com escala 6x1. E ainda, Yane Marques teme queda de receita para esporte. Esses são os destaques dos principais jornais que circulam em nosso estado nesta terça-feira, 1º de setembro de 2026. Da agência de rádio Conexão Notícias, reportagem Diogo Bastos.
9: São 7h38, Diogo Bastos com jornais de Pernambuco. 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
1: 7:39, meus amigos e minhas amigas, é com profundo pesar que recebemos a notícia do falecimento de Júnior, filho de Dona Birina, da Casa Taça. Mais cedo eu anunciava, sua partida deixa um sentimento de tristeza, saudade entre familiares e amigos. Então, nesse momento de dor, desejamos força, conforto a todos os familiares. O Júnior é da Casa Tássio, também era diretor, um dos diretores do Urso Branco, que em nota com tristeza comunica a morte de seu ex-diretor, Júnior de Dona Birina, da Casa Tássio. Então, se solidariza com toda a família e amigos. O corpo do Júnior da Casa Tássio está sendo velado na Rosa Master, e o seu sepultamento às 16 horas no cemitério de São Sebastião, não é isso? Pronto. Aí, portanto, o Júnior, que era bastante conhecido, filho de Dona Mirina, ex-diretor também do Urso Branco. 7:41.
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3: Sete horas e 44 minutos.
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3: É a violência na cidade que não para.

0: Olha, 6 pessoas ficam feridas em colisão entre caminhão e ônibus do TFD, na BR-232, em Belo Jardim. Nogueira Júnior.
1: Zé Mauri, um acidente envolvendo um caminhão e um ônibus de tratamento fora de domicílio, TFD, deixou 6 passageiros feridos na manhã desta segunda-feira, no quilômetro 176 da BR-232, em Belo Jardim, no Agreste de Pernambuco. Segundo as informações iniciais, o caminhão estaria parado no acostamento da rodovia e, ao tentar atravessar a pista para acessar uma via local, acabou se envolvendo em uma colisão transversal com o ônibus, que trafegava pela BR-232. Com o impacto, 6 passageiros dos ônibus ficaram feridos. As vítimas foram socorridas e encaminhadas para o Hospital de Belo Jardim, onde receberam atendimento médico. Os 2 motoristas envolvidos realizaram um teste do bafômetro. Os resultados foram considerados normais, não sendo constatada a presença de álcool. O caso agora vai ser investigado pela Polícia Civil de Pernambuco. E daqui a pouco a gente volta com mais casos de polícia para falar de um homem que foi assassinado a tiros no Alto da Balança. E também um sinistro de trânsito com vítima fatal foi registrado em Pombos nesta segunda-feira. 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
0: Pois é, daqui a pouco o Nogueira Júnior vai trazer detalhes a respeito de um homicídio que foi registrado na noite de ontem no Alto da Balança, aqui em Vitória, Santo Antão. Aproveitando, mandando aqui um abraço ao pessoal da padaria Que Delícia. Alô, Del! Alô, Marrinho! Pessoal da padaria Que Delícia, já liga o rádio logo de 4 horas da manhã, fazendo pãozinho, né? Aquele pão gostoso da padaria Que Delícia, do nosso amigo Del. Alô, Marrinha, todo mundo aí, aquele abraço forte, que Deus proteja todos vocês. Pois é, daqui a pouco o Nogueira Júnior vai trazer detalhes a respeito de mais um homicídio que aconteceu na cidade da Vitória de Santo Antão. No domingo foi no bairro do Maués e ontem no bairro do Alto da Balança. Keila Paulino nos traz agora a respeito da operação que apreende dezenas de armas e munições escondidas em área de mangue, lá em Olinda, hein, Keila?
2: Isso mesmo, Mauri. A Polícia Militar informou que retirou de circulação 36 armas de fogo, incluindo submetralhadoras e espingarda, em Olinda. Parte delas estava escondida dentro dessa área aí de mangue, numa comunidade. Também foram encontradas mais de 200 munições, sendo uma delas de fuzil. Ao todo, 14 homens foram detidos e 3 foram presos em flagrante. Dos outros 11 investigados, 7 assinaram termo circunstanciado de ocorrência e 4 foram liberados. Também foi apreendida uma quantidade de maconha, crack e cocaína. As prisões e apreensões foram realizadas durante uma operação Asas de Aço, deflagrada na sexta-feira. A ação contou com a participação de mais de 100 policiais. E de acordo com a polícia, foram 19 ocorrências que resultou na apreensão de espingardas, pistolas, revólveres e submetralhadoras, além das munições, cartuchos e carregadores de diversos calibres. Também foram apreendidos colete balístico, arma de choque, balaclava e balanças de precisão. Ainda segundo o Major Rodrigo Monteiro, os criminosos não reagiram às abordagens e nenhum disparo foi deflagrado pelos policiais militares. 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
0: Pois essa é Keila Paulino, trazendo detalhes a respeito dessa operação que apreende dezenas de armas e munições escondidas em área de mangue em Olinda, hein? E 3 velhinhas são presos em flagrante. Tem o Elivaldo Pereira também. Um balanço. das últimas 24 horas em Pernambuco. Mas antes, deixa eu falar de qualidade e excelência. 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Elenivaldo Pereira e o balanço das últimas 24 horas.
3: Registrados 7 homicídios nessa segunda-feira em Pernambuco. 3 crimes aconteceram no interior e 4 no Grande Recife. Com estas mortes, o mês de agosto terminou com 218 assassinatos, sendo 8 em Caruaru. Os números oficiais serão divulgados nos próximos dias pela Secretaria de Defesa Social, SDS. Este ano, de janeiro até agora, mataram no estado 1.856 pessoas. Em Bodocó, no sertão, uma confusão terminou com uma mulher morta a facadas e outra ferida. A vítima fatal foi identificada como Reginalda Maria de Oliveira Bezerra, de 36 anos, que era gari. Ela chegou a ser socorrida para o hospital local, mas não resistiu aos ferimentos. A polícia procura Francisca Luana da Silva, de 26 anos, suspeita do crime. Em Caruaru, policiais do 4 BPM prenderam Fábio Gabriel de Assunção, de 26 anos, após ameaçar a esposa em uma loja de conveniência de um posto de combustíveis no bairro Boa Vista. Ele estava com um revólver calibre 38, 4 pinos de cocaína, porção de maconha e um carro roubado. De Caruaru, Elenivaldo Pereira.
0: Obrigado, Elenivaldo Pereira. Uma ótima terça-feira para você. E o Elenivaldo volta amanhã, né, com outros destaques. É do mundo da polícia, às 7 horas e 52 minutos. Vamos acionar mais uma vez aqui o repórter Olho Vivo, ele que apresenta de segunda a sexta na tela da TV Vitória, o programa do Cidade de Ação, segunda edição ao meio-dia na tela da TV Vitória, canal 50.1 digital, com reprise às 17 horas. O Nogueira que nos traz agora detalhes a respeito também do balanço do complexo policial e de um homicídio que foi registrado na noite de ontem. É no bairro do Alto da Balança, aqui em Vitória de Santo Antônio. Nogueira Júnior, mais uma vez, bom dia para você.
4: Bom dia, Mauri, bom dia para todo mundo que está acompanhando a Rádio Atual FM na manhã desta terça-feira. E estamos de volta, Mauri, para a gente falar do plantão policial das últimas 24 horas. Nas últimas 24 horas, a área do 21º Batalhão e da 12ª Delegacia Seccional registrou homicídio em Vitória de Santo Antão, no bairro Alto da Balança. Crime que aconteceu, Mauri, na noite de ontem, na Rua Esperança, próximo a uma igreja. A vítima foi identificada pela polícia como Artemis Silva da Fonseca. Ele foi morto a tiros quando estava na porta da residência dele, juntamente com a esposa e o filho. Dois homens chegaram em uma motocicleta, o garupa desembarcou, se aproximou da vítima e efetuou vários disparos de arma de fogo. E posteriormente fugiram sem serem identificados. A polícia militar foi acionada, chegou ao local, fez o isolamento de toda a área do perímetro, né, em que aconteceu a ação criminosa, e posteriormente aguardou a chegada dos peritos do Instituto de Criminalística, que fizeram todo o levantamento pericial. Após o corpo ser periciado, a funerária fez a remoção até o Instituto de Medicina Legal, para o IML de Palmares. Então, caso que foi registrado ontem à noite aqui em Vitória de Santo Antão e fica a cargo agora da 17ª Delegacia de Polícia de Homicídios aqui de Vitória descobrir a autoria e o que motivou esta ação criminosa que aconteceu ontem à noite no bairro Alto da Balança, na área urbana aqui de Vitória de Santo Antão. Também ontem à noite nós tivemos um sinistro com vítima fatal que foi registrado na Serra das Russas, na altura do quilômetro 62, em Pombos. De acordo com informações, aconteceu um acidente, né? O primeiro sinistro envolvendo dois carros e durante esse sinistro, o motociclista que estava passando pelo local conheceu um das pessoas envolvidas nesse sinistro. E quando ele parou para ajudar, logo em seguida uma carreta teria atropelado esse homem, que foi identificado apenas como Manuel, inclusive conhecido aqui em Vitória de Santo Antão como Manuel da Cesta Básica. E após ser atingido, ele não resistiu aos ferimentos e foi a óbito no local. As equipes do Instituto Criminalística também foram acionadas para justamente realizar a perícia no local e entender melhor a dinâmica desse sinistro de trânsito. Após o corpo ser periciado, foi encaminhado para o Instituto de Medicina Legal de Palmares, também Maurinho.
0: Pois é, Nogueira Júnior, trazendo detalhes, senhoras e senhores, a respeito do homicídio que foi registrado na noite de ontem e também ocorrências que acontecem de praxe. Nogueira já trouxe desde as 6h30 da manhã vários destaques de casos de polícia. Então cabe à polícia desvendar, né, os autores desse crime que aconteceu ontem e também no domingo, né? Aconteceu um homicídio no bairro do Maués. É só deixar a polícia trabalhar, né? Porque as informações vocês ficam sabendo depois, isso de acordo com a polícia, né, Nogueira Júnior? Porque a gente só traz detalhes com firmeza, com veracidade e com informação da polícia. Isso é importante, não é isso?
4: Justamente, bom, e agora é aguardar as investigações por parte da Polícia Civil e quando a Polícia Civil se pronunciar, nós iremos também trazer aqui as informações durante o programa Cidade em Ação.
0: Então, Nogueira, novidades é o que não falta no programa de hoje, na tela da TV Vitória, canal 50.1 digital, não é isso?
4: Justamente, Maurinho, vamos trazer informações sobre esse crime que aconteceu no Alto da Balança ontem à noite e também iremos falar sobre esse sinistro de trânsito com vítima fatal que aconteceu ali na Serra das Russas em Pombos, na BR-232. Tudo isso e muito mais meio-dia no canal 50.1 digital da sua TV Vitória. Essa é da gente.
0: Então, para você, uma ótima terça-feira. Qualquer novidade é só chamar, viu, Nogueira? Até mais.
4: Uma ótima terça-feira para todos nós. 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
0: Deixa eu mandar um abraço para todos aí do Troca-Troca. Som alto. Alô, irmão Batata. Alô, Nada Eletricista. Aquele abraço forte, que Deus abençoe todos vocês aí, todos os comerciantes. Eu dou Troca-Troca, audiência fechada, fazendo eco do Troca-Troca, porque afinal de contas, aqui você tem a melhor programação, você tem um jornalismo com qualidade, muita seriedade, e aqui o povo também tem vez e voz, porque aqui o povo fala mesmo através do nosso WhatsApp, que é o 3526-4083. Um abraço aí para o amigo Nada Eletricista, gente do bem. Um abraço também ao irmão Batata e todos aí do Troca-Troca, ligadinho na Atual FM, a melhor escolha.

0: no programa Cidade em Ação. 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
2: Mas aqui o povo fala mesmo. Bom dia, quem me ouve?
3: Bom dia, Mauri. Bom dia, meu irmão, tudo bem? Mauri, mês passado e o mês retrasado, eu gravava no dia 24. Esse mês já estamos no dia 1. Até agora um pingo d'água nas torneiras não tem. O que é que está acontecendo? Agora, duvido, Mauri, duvido. Ele atrasar as contas, chegar no dia, não chegar no dia certo. No dia 23 chegou a conta de energia, de água. No dia 23 chegou a conta de água. Eu quero ver ele atrasar a conta de água. A conta chega, mano, para a gente pagar. Mas o líquido precioso que é bom não chega, não. O que é que está acontecendo, rapaz? Vamos investigar, vamos investigar. Seu gerente da Compesa, sai desse birô. Veja como é que estão seus funcionários, como é que está soltando essa água. Para que bairro, como é que está soltando. Já falei uma vez, volto a dizer. Vamos investigar esse manobrista. Está acontecendo alguma coisa. Que não é brincadeira não, pai. Mais de 30 dias sem água. Como é que pode uma coisa dessa, Maurinho? É aqui no Tranqueiro de Neve, no Lídia Queiroz. Certo? Todo mês a gente tem que estar ligando para a rádio, todo mês a gente tem que estar reclamando. Isso é revoltante. A gente paga a conta. Quando não paga, vai sujar o nome da gente, é para o SPC. É brincadeira não, pai. A gente pagando uma coisa que a gente não... Isso é um roubo. Pagando uma coisa que a gente não está usando. Isso se chama roubo, assalto. Bom dia, Maurício. Desculpa aí, bom dia. E bom trabalho para você.
2: Não, não precisa desculpar não, mas você falou a verdade, né? É um roubo, é roubar a consciência da população. Porque você pagar a conta de... Você paga uma conta e você não ter água. Mais de um mês. Ele falou dia 24. Chegou dia 24. Hoje é dia 1. Mais de um mês sem água. Bairro Tancredo Neves, ontem mesmo a gente recebeu aqui algumas denúncias também do bairro Tancredo Neves, que merece a atenção de vocês também da Compesa. Tem que detectar ou fazer algo. Tudo tem jeito na vida, só não tem para a morte. Agora, isso é um absurdo. É uma decepção, gente, enorme. Sabe que é uma decepção enorme? É você pagar uma coisa que você não está usando. E o cidadão com toda a razão aí do bairro Tancredo Neves. É uma decepção enorme, hein, gente? Que é isso? Chama aqui a atenção do senhor gerente da Compesa, com todo respeito a todos da Compesa, para ver aí com o teu manobrista, para liberar água para os moradores do bairro Tancredo Neves. Não só no bairro Tancredo Neves. Tô recebendo aqui no WhatsApp da Atual, Bairro Novo, bom dia, várias pessoas enviando aqui mensagem de texto. É que o Bairro Novo é um bairro que chegava água de 15 dias, já passou de 20 dias, agora já mais de 20 dias sem água. Isso é um absurdo. Então os moradores do Bairro Novo também estão precisando de água. De água, então com a palavra Compesa, vamos ouvir mais um. Porque aqui o povo fala mesmo, bom dia.
4: Bom dia, Mauri. Parte Alto da Mangueira, chegou água de sábado para o domingo, de madrugada. Porém, o tempo que ela passou não foi suficiente para encher as coisas, né? Tanto da minha casa como da vizinhança. Porque a água é muito fraca, a pressão muito pouca. Quem tem a torneira alta não está chegando água, porque está muito fraca a pressão. Um domingo pela manhã, a água faltou. Veio chegar ontem, quase por volta de meia-noite, de ontem para hoje, no caso. E também está a mesma coisa, a pressão muito fraca da água. Quem tem a torneira baixinha, a água chega. Mas a torneira da vizinhança aqui é mais alta, não está chegando água. Enquanto a parte baixa tem água à vontade. Esse manobrista, eu não sei o que está acontecendo com ele, não.
5: Ô, Mauri, acabei de olhar aqui. A água já faltou.
4: É incrível uma coisa dessa. A situação sem explicação. Acabou de faltar água aqui. É incrível uma coisa dessa. Só foi falar, pronto, a água já faltou.
2: Tá aí, meus amigos, a revolta de cidadão. Ele tem que ficar revoltado mesmo, né? Você paga a água, ele disse que chegou água do sábado para o domingo, água fraca. Parte alta, sofre pra caramba os moradores. E a água não consegue chegar até a caixa d'água. Às vezes não chega nem no, na descarga. Para você ver o que Vitória e Sedotão está passando, a população, a respeito do abastecimento de água. Com a palavra completa, para ver o que é que está acontecendo. Eu peço aqui sempre uma nota por parte da Compesa para dar uma justificativa à população, um motivo, porque você libera água para a Mangueira, já está falando alto da Mangueira, chega água na parte de baixo, da parte de cima não chega. Por quê? Porque a água não tem pressão. Será que os motores aí da Compesa, a maioria estão queimados? Sei lá se é um ou dois, eu não sei informar. Vamos ouvir mais um, porque aqui o povo fala mesmo. Bom dia.
5: Bom dia, Mauri. Bom dia. O senhor tá certo. Eu tô achando, eu tenho pra mim que esse manobrista tá sendo comprado. Entendeu? Tá sendo comprado. Ele não tá trabalhando pra soltar água pro povo. Ele tá sendo comprado.

Eu não digo depósito, então como eu chamo, rapaz? Os reservatórios. Tem muita gente mandando, né? É por isso que o povo... É muita gente mandando e faltando atitude por parte de todos. Eu não gostaria de usar esse termo, mas a população está sofrendo pra caramba. Eu não vou... O cidadão... Eu acredito que não, meu cidadão. Eu acredito que não. Eu acho... Não é de agora. É de uns 7 anos pra cá, a gente tem sofrido pra caramba com água. Não, porque vão fazer reservatório, está faltando reservatório, e Deus teimando água com... Tem Deus teimando muita água com abundância. Senão a coisa, estaria bem pior. É bem pior. Que decepção, hein, pra gente, né, que não tem água em casa. Vamos ouvir mais um? Eu estou recebendo aqui no WhatsApp da Atual, para te fazer aqui a virada do programa. Bom dia, Mauri. Tem 2 postes com as lâmpadas apagadas aqui da Rua Nova. Rua Nova, bairro do Maués. Rua Nova, bairro do Maués. Em frente à casa de número 102. Em frente à casa 102 e a de 1968, hein? Dos postes. Então aí cabe o departamento de iluminação da prefeitura e põe essas lâmpadas aí do bairro do Maués, na Rua Nova. Bairro do Maués tem 2 postes com as lâmpadas apagadas. Em frente à casa de número 102, em frente também a de 1968. 8 horas e 9 minutos, vamos para a última hora do programa.

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3: Oito horas e 16 minutos. 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
9: Estamos chegando com as esportivas. O Clube Náutico Capibaribe volta a campo nesta quinta-feira para enfrentar o Botafogo de Ribeirão Preto às 20 horas nos Aflitos. Depois da vitória diante do Atlético por 2-1, o Náutico afastou-se um pouco da zona de rebaixamento. Hoje, o Timbu é o 12º colocado com 34 pontos ganhos na tabela de classificação. Inclusive, o zagueiro Betão está bem próximo de atingir cláusula de renovação automática do seu contrato com o Náutico. E o ex-atleta do Sport e também do Náutico, lateral direito Rainer, está envolvido e entre os alvos de operação contra o tráfico de drogas e tráfico de armas. Elenco Alvirrubro volta aos trabalhos hoje à tarde no CT da Guabiraba.
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9: O Esporte Clube do Recife teve reapresentação ontem à tarde visando o próximo jogo pelo Brasileiro da Série B. O Leão joga novamente fora de casa. Enfrenta o Ceará no próximo sábado às 18h30 da noite no Castelão, em Fortaleza, tentando voltar ao G6. O Sport, que desde a última rodada deixou os 6 melhores classificados da Série B. E para o jogo de sábado em Fortaleza, o técnico rubro-negro ganha a volta de Barleta ao time titular. Liberado pelo departamento médico, o atacante voltou aos treinamentos normais com o elenco rubro-negro, que treina hoje à tarde no CT de Paratybe.
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9: O Santa Cruz Futebol Clube já sabe onde e quando vai jogar na próxima fase da Série C. Vejamos os jogos. Próximo domingo, dia 6 de setembro, o Santa enfrenta o Botafogo da Paraíba na Arena de Pernambuco. Dia 12, o Maringá fora de casa. Dia 20, volta a jogar na Arena contra o Floresta. No dia 26, Floresta e Santa Cruz lá no Ceará. No dia 3 de outubro, Santa Cruz e Maringá na Arena de Pernambuco. E finalizando essa fase, no dia 10 de outubro, Botafogo da Paraíba e Santa Cruz no Almeidão. Inclusive, o Ministério Público da Paraíba já recomendou torcida única para esse jogo, tanto no Almeidão como também aqui na Arena de Pernambuco. E o Santa Cruz lançou pacote de ingressos para os 3 jogos na Arena de Pernambuco para esta segunda fase da Série C. Valores para o pacote para os 3 jogos. Sul inferior, R$ 55,00, sócio, R$ 75,00, não sócio. Leste inferior, R$ 70,00, sócio, R$ 105,00, não sócio. Oeste inferior, R$ 85,00, sócio, R$ 125,00, o não sócio. Ontem, delegação folgou e hoje volta aos trabalhos no José do Rego Maciel.
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3: Pois é, Conexão Esportiva volta amanhã a partir das 7h30 da manhã com Pedro Luiz.
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3: 8h20.
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17: Oito e 24. Aproveitando, mandando um abraço aqui para Valmir do Carro de Som, um abraço também para Léo Propaganda, todo mundo ligado na Atual FM, porque os melhores patrocinadores estão aqui na Atual FM. 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
17: Vamos falar um pouco aqui, né, de Estados Unidos e Brasil, vamos sim? Brasil e Estados Unidos retomam negociações sobre tarifaço norte-americano.
19: Brasil e Estados Unidos retomaram nesta segunda-feira as negociações sobre as tarifas impostas pelo governo de Donald Trump às exportações brasileiras. A reunião foi virtual e teve participação dos ministros Mauro Vieira, das Relações Exteriores, Márcio Elias Rosa, do Desenvolvimento, Indústria, Comércio e Serviços e do representante comercial americano Jameson Greer. O encontro foi articulado depois da conversa entre Lula e Trump. Segundo Elias Rosa, o presidente americano orientou sua equipe a voltar à mesa de negociação com o Brasil. Para o ministro, a mudança abre uma nova etapa nas relações comerciais entre os dois países. Apesar da reaproximação, nenhum ponto concreto foi negociado nesta primeira reunião. Não houve discussão sobre setores, ofertas ou conteúdo de um eventual acordo. As equipes técnicas devem voltar a conversar nos próximos dias e uma nova rodada ministerial deve ocorrer até o fim de setembro. O governo brasileiro mantém a posição de que as tarifas são injustas e não correspondem às práticas comerciais do país. Com as medidas adotadas pelos Estados Unidos, a sobretaxa chega a 37,5% para determinados produtos exportados pelo Brasil. Entre os temas levados à reunião esteve o funcionamento do PIX, incluído pelos Estados Unidos em uma investigação comercial. O governo brasileiro considera o sistema um patrimônio nacional e afirma que seu funcionamento não está sujeito à negociação.
20: Assim como também falamos da questão do PIX, o PIX é um patrimônio do Brasil, mais de 80% dos brasileiros utilizam, não há possibilidade de negociarmos o funcionamento do PIX, isso foi ressaltado.
19: Brasil e Estados Unidos também não trataram nesta reunião das consultas abertas pelo governo brasileiro na Organização Mundial do Comércio, nem da aplicação da Lei da Reciprocidade Econômica. A estratégia neste momento é priorizar a negociação direta. O governo brasileiro quer preservar o acesso ao mercado americano, mas condiciona qualquer acordo a um reequilíbrio da relação comercial. Da Rádio Nacional em Brasília, Pedro Lacerda.
17: Obrigado, hein, Pedro Lacerda, direto da capital dos três poderes. Vamos falar de coisa boa, Keila Paulino?
21: Vamos sim, Mauri. 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
17: Pois é, mandou bem, Keila Paulino, são 8 horas e 28 minutos.
0: Aqui a notícia não para.
17: Não para. Lei de diretrizes orçamentárias do Estado para 2027 é aprovada por unanimidade na LEP.
2: A Lei de Diretrizes Orçamentárias de Pernambuco para 2027 foi aprovada por unanimidade em reunião plenária da Assembleia Legislativa nesta segunda-feira. A LDO, que estabelece as prioridades e metas fiscais de curto prazo alinhadas à capacidade financeira do Estado e às demandas da população, prevê receitas totais de R$ 57 bilhões de reais. O governo do Estado destinará cerca de 27 bilhões de reais para o pagamento de salários, aposentadorias, pensões e outros encargos relacionados aos servidores públicos no ano que vem, garantindo a manutenção das carreiras da administração pública e da continuidade dos serviços públicos prestados à população. As demais despesas correntes somam mais de 21 bilhões de reais. Elaborado pela Secretaria de Planejamento, Gestão e Desenvolvimento Regional, a LDO prevê ainda receitas totais de mais de 59 bilhões de reais em 2028 e mais de 63 bilhões de reais em 2029. Da Agência Rádio CEI de Notícias, Ana Júlia Duarte.
17: Obrigado, Ana Júlia Duarte, pelas informações. 8h29. 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
17: Às 8 horas e 31 minutos, para falar aqui de eleições. É 2006, a agenda da disputa pelo governo de Pernambuco é do dia 1 de setembro, que é hoje, de 2026.
23: Eleições.
24: Os candidatos ao governo de Pernambuco cumprem agendas no Recife e na região metropolitana nesta terça-feira. Raquel Lira, do PSD, participa de caminhada em Jaboatão dos Guararapes e Moreno. João Campos, do PSB, concede entrevista, participa de um diálogo na UPE e encerra o dia em Goiânia. Já Ivan Moraes, do PSOL, tem compromissos com a imprensa e representantes da saúde mental. João Campos inicia a programação às 11 horas da manhã com uma sabatina na Rádio Folha de Pernambuco. A entrevista será realizada na sede da Folha de Pernambuco, na Avenida Marquês de Olinda, no Recife. Às 2 horas da tarde, o candidato participa de um diálogo com os postulantes ao governo de Pernambuco na UPE, localizada na Avenida Governador Agamenon Magalhães, em Santo Amaro. Ele encerra a agenda às 18h40 com uma caminhada 40 na Rua Nova, no bairro Jardim Nova Esperança, em Goiânia. Raquel começa os compromissos às 16h30 da tarde com uma caminhada em Jaboatão dos Guararapes. A concentração será na Praça Dantas Barreto, em Jaboatão, em frente ao Clube Ferroviário. Às 8 horas, a candidata participa de uma outra caminhada, desta vez em Moreno. A concentração será em frente ao supermercado Seave, na Avenida Tenente Cleto Campelo, no bairro Alto da Maternidade. Ivan Moraes abre a agenda às 11 horas da manhã com a sabatina no programa Gabinete do Leia Já. A atividade ocorrerá no Bloco B da Uninassal, na Rua Guilherme Pinto, no Recife. Às 2 da tarde, o candidato grava vídeos na Casa Marielle Franco, no bairro do Derby. À noite, às 7 horas, participa do encontro Modelo de Saúde Mental que Defendemos, no Sindicato dos Bancários de Pernambuco, no bairro da Boa Vista. Da agência de rádio Conexão Notícias, reportagem Diogo Bastos.
17: Mais uma vez agradecendo o Diogo Bastos pelas informações, 8 horas e 33 minutos. Pois é, deixa eu chamar também o Alan Barbosa, né? Porque ele, mais uma vez o Alan Barbosa, ele nos traz aqui informações sobre a agenda também dos presidentes para essa terça-feira, 1 de setembro.
4: Confira agora a agenda dos candidatos à presidência da República para esta terça-feira. Flávio Bolsonaro, do PL, participa de reunião da Comissão de Segurança Pública do Senado. Luiz Inácio Lula da Silva, do PT, não tem compromissos oficiais nesta terça-feira. O candidato Ronaldo Caiado, do PSD, visita a Santa Casa de Misericórdia de São Paulo. Romeu Zema, do Novo, vai estar em Joinville, conversando com pais e representantes de uma das escolas referências no IDEB em Santa Catarina. Wilson Grassi, do Democrata, vai estar em Brasília, onde concede entrevistas aos veículos Poder 360 e Metrópolis. Renan Santos, do Missão, Augusto Cury, do Avante, Pablo Marçal, do PRTB, Edmilson Costa, do PCB, Hertz Dias, do PSTU, Samara Martins, do UP, Clariana Barão, do DC e Rui Costa Pimenta, do PCO, não divulgaram agendas para esta terça-feira. Agência Rádio Web de Brasília, Alan Barbosa.
17: Mais uma vez, agradecendo aqui o Alan Barbosa, 835.
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17: Oito horas e 38 minutos.
3: Deixa o povo falar, então.
17: Mas aqui a gente deixa o povo falar mesmo, hein?
3: Deixa o povo falar o que é que tem.
17: O que é que tem? Muita bronca na cidade, muita bronca nesse país chamado Brasil.
3: O povo falar.
17: Então vamos ouvir quem me ouve. Bom dia.
8: Bom dia a todos que fazem a rádio na tua FM. 66 dias sem água, privê Vitória, Rolo de Prata, bairro Bela Vista. 66 dias, pessoal. É, infelizmente eu vou tomar minhas providências, entendeu? É, não vou pagar essas contas quando a Compesa vier fazer o corte. Entendeu? Aí quando ela cortar, que me botar no SPC, aí eu vou tomar minhas providências jurídicas, né, no caso. É, e todos têm direito a isso, que você não deve pagar por um produto que você não recebeu, não usufruiu. É isso? Aí você pode entrar com a medida judicial solicitando danos morais e etc. Seu advogado, contrata um advogado, tem advogado público também, né? Que baixa renda, o pessoal pode solicitar advogado público e assim vai resolver. Todos fazendo isso, a Compesa vai sentir no bolso. Fiquem na paz.
17: É verdade.
8: Um bom dia a todos.
17: Bom dia, é verdade. Cabe recurso, é direito do consumidor. E daqui a pouco a gente vai trazer detalhes, né? É como a população deve se prevenir, como deve também procurar seus direitos. Então, porque o cidadão falou corretamente, 66 dias sem água. Você paga uma coisa que você não está usando. Então, quer dizer que o direito do consumidor não está servindo para nada, né? Não está servindo para nada. Põe no ar mais um, bom dia.
9: Bom dia, Maria. Maria, eu queria que você fizesse um apelo à Neoenergia, porque tem mais de 3 meses que tem um poste aqui próximo à minha casa, com a lâmpada apagada, tudo escuro. E eu já fui na prefeitura 2 vezes. E o povo disse que vai mandar trocar. E pelo segundo eu fiquei sabendo que tem que procurar um vereador para vir, para ele autorizar para trocar a lâmpada. Eu queria saber que palhaçada é essa dessa Neoenergia, porque a conta vem, né? Todo mês a conta chega e vem cobrando taxa de iluminação pública, né? E a gente fica aqui, né, no escuro, no escuridão danado.
17: Ó, se a senhora puder mandar outro áudio, a energia, o bem melhor, gente, se puder mandar outro áudio e dizer o bairro, o nome da rua, é importante dizer o nome da rua, do bairro. E não é de responsabilidade da Neoenergia. Iluminação pública é de responsabilidade do poder público. É da Prefeitura Municipal da Vitória, Santo Antônio. Se a senhora puder enviar outro áudio dizendo o nome da rua e do bairro, eu agradeço. Põe no ar mais um, bom dia.
10: Bom dia, Maurinho, bom dia todo atual. Aqui é a Moradeira de Caçara 2. Quero fazer o apelo para o gerente da Compesa soltar água aqui pra gente. A gente tá sem água aqui. Viu? Obrigada, Maurinho. Tenha um bom dia. Tenha um bom dia, pessoal, pro gerente.
17: Caiçara Doce, cadê a água, senhor gerente da Compesa? Caiçara Doce também sem água. Uma palavra, Compesa. Vamos ouvir mais um. Agora a gente vai ouvir. Vamos ouvir mais um. Bom dia.
11: Bom dia, Maurício, tudo bem?
17: Bem, ó, tudo.
11: Ouvindo tantas reclamações aí com relação à Compesa, aqui também na minha loja aqui só chega água uma vez por mês. Uma vez por mês. Então, o que é que eu estou aqui pensando e até não sei se é correto ou não. Essas ruas, esses bairros que não chega água, passam um mês, dois sem chegar água, e quando o usuário não paga a conta, é cortada e o nome vai para o SPC. E veja só, existe uma lei do consumidor. Se você não pagou um determinado objeto, seja lá o que for o serviço, e aquele serviço ou objeto não chegou na sua casa e não foi concluído, você pode ir no Ministério Público e fazer uma denúncia quanto àquela empresa ou serviços. Então está na hora das pessoas fazerem esse trabalho ou, por outro lado, se reunirem as famílias, a rua, o bairro, e não pagarem a conta até que as coisas sejam normalizadas. Não quero aqui induzir ninguém a não pagar a conta, não. Mas se não está chegando água no período constante, então o bairro, a rua tem que se reunir e não pagar a conta. Na hora que não paga a conta, o dinheiro não entra. Na hora que não entrar dinheiro, aí a empresa vai pensar duas vezes em fazer o serviço ou soltar o produto. Tá certo? Essa é a minha opinião. Um abraço.
17: Pronto. Obrigado, João. É o que a população deve fazer. Procurar seus direitos em Ministério Público, como falou também anteriormente o cidadão, que mora no Prefeito Vitória. 8:44.
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8: Oito horas e 50 minutos. Aqui vamos nós até as 9 horas da manhã.
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8: Giselda Tavares, o que temos para hoje? Bom dia.
10: Pra quê? Oi. Bom dia. Bom, agora assim, bom, vamos começar, Maurício, falando hoje em relação a limites, né, que os pais não estão dando aos filhos. É preciso a gente voltar no tempo. Ontem eu falava aqui em relação à Suécia, né, que está aí tirando computadores, né, das salas dos anos iniciais, para que as crianças elas aprendam a habilidade de escrever, né, de raciocinar, de ler um livro, tá certo? De fazer uma interpretação de texto, sem estar, logicamente, conectada com notebook, com tablet ou coisas parecidas, né? Então, para que elas se acostumem, né, a voltar a escrever, né, porque tem o mundo globalizado, né, e a questão da internet, né, e tudo que vem através dela, está deixando assim as crianças, né, de 6, 7, 8, 9, 10 anos, os jovens, sem saber pegar num lápis, numa caneta para escrever, né, fazer um texto, apenas usando, logicamente, uma ferramenta que é aí o notebook e os computadores. Mas nada contra, porém, é preciso ver o que de danos isso está causando, né, à população, né, jovem, mundo afora. Né? Então, a Suécia fez o estudo e disse que, né, é preciso retomar, né, as questões, né, de ir a uma biblioteca, de pegar um livro, né, de ler um livro, fazer uma interpretação de texto, de escrever, né, fazer a sua redação, tá certo? Tudo muito bonitinho para que o aluno ele aprenda a raciocinar. E nisso eu quero falar de limites, né, aos filhos. Muitos pais, né, por exemplo, você tem 3, 4 filhos, minha gente. Então, qual é a privacidade? Você mora dentro da sua casa. 3, 4, 5, 6, 7, 8, 9, 10, 11, 12, 13, 14, 15 anos, 16 anos. Mora dentro da sua casa, você quem banca, né? E para que porta de quarto fechada, trancada? Bate na porta do quarto, tá fechado. Por que está fechado? Deixa aberto. Privacidade não tem, né? Porque se não deixar aberto, a gente vai fazer o quê? Tira a porta. Então, nem para trocar de roupa, né, ele vai ter a privacidade dele. Então, se não tem nada, você tem que estar sempre atento a tudo. Porque a porta do quarto fechada é uma coisa. Agora, trancada é a gente começar a pensar o que leva, né, um jovem a trancar a porta. Se a porta já está fechada, tem a sua intimidade, né, a sua particularidade, mas por que trancar? Né? Por que você tem que bater e pedir abre aqui, né? E ele lá, não, então está escondendo alguma coisa, então você tem que estar atento para isso. E se chegar ao extremo de ficar fechando a porta direto, a pessoa vai lá e tira a porta, pronto, agora você não vai ficar nem com porta de quarto, porque quem manda aqui, né, somos nós, os pais, a mãe, o pai, tá certo? Não é questão de você ser duro. Quer ver outra questão? Você bota a comida na mesa. Ah, eu não gosto disso. Ah, eu não como aquilo. Então, você tem 2, 3, 4, 5 filhos. Cada um vai ser um prato diferente. Quantos pratos, né? Quantos pratos você vai fazer diferente? Quantas comidas você vai fazer diferente? Porque Joãozinho, porque Mariazinha, porque Jonazinha não gosta disso. Então, come o que tem na mesa. Foi isso que a gente aprendeu lá atrás, minha gente. E isso funciona, né? Se não está com fome, se não quer comer, não vai comer agora. Quando der fome, vai chegar lá, vai mexer o prato e vai comer. Vai aprender a gostar, né? Vai aprender a gostar. Ah, porque eu não como isso? Porque eu não como frango? Porque eu não como carne? Tem que comer tudo. Tem que comer o que tem na mesa. Mesmo porque, né, a nossa vida, no nosso dia a dia, né, o dinheiro é curto. Então, a mãe está lá, coitada, desesperada. Ah, porque fulano só come arroz, o outro só come macarrão, o outro não come frango, o outro só come carne, o outro não gosta de peixe, né? Não gosta de legumes, ninguém gosta de nada. Então, a mãe fica doidinha. Qual o prato que eu vou fazer? Quantos pratos eu tenho que fazer? Quantas bocas de fogão Eu tenho que acender para perder o dia todinho ali, porque por capricho de crianças que a gente mesmo ajuda a manter. Então tem que ter limites, tem que ter disciplina, né? Come-se o que tem na mesa. Se tiver cuscuz com ovo, é cuscuz com ovo. Se tiver cuscuz com frango, é cuscuz com frango. Se só tiver cuscuz com uma manteiga, uma margarina, é aquilo que tem para o momento, tá certo? A gente tá dizendo assim, eu tô sendo um rasteira, né? Porque, eu não como inhame, eu não como cuscuz com ovo, eu não como cuscuz com isso, eu não como cuscuz com aquilo, eu não como feijão com aquilo, eu não gosto de feijão, eu não gosto de feijão preto, eu não gosto de feijão mulatinho, não gosto de nada, não gosto de nada, né? Agora, pegue os foods, que são essas... comidas que são preparadas instantaneamente, né? Aquele um miojo, né? Aí você vai ver que, né, a grande maioria vai aplaudir. Então a gente tem que dar limites aos nossos filhos para que mais tarde eles possam agradecer, né, a postura que eles vão ter perante a sociedade do que a gente trabalhou com eles, porque eles estão ali para aprender. E se a gente ajuda eles a aprender, eles vão, com certeza, tá certo, agradecer a gente um pouquinho mais na frente. Então, limites têm que ser dados aos filhos da gente, né? Outra coisa, tarefa dentro de casa. Eu não vou lavar um prato não, porque eu sou menino e eu não vou lavar um prato. Não vai o quê, menino? Tu não vai lavar um prato não. E você não vive aqui dentro, né? E eu não faço a comida, tá certo? Fulano vai varrer a casa, cicrano vai lavar o prato. Tá certo? O outro vai forrar a cama. Quando se levantar, já deixa a caminha forrada, viu? Porque a gente tem que dar limites, tem que dar deveres aos nossos filhos, tá bom? Então, esse negócio de que, não, eu faço tudo. Olha, meu filho vai estudar e não tem tempo, eu vou fazer. Não, vem cá, meu filho. Olha, os pratos, qual é o horário dos seus pratos? É a tarde, é a noite, né? Então, depois da janta, lavar os pratos. Você, hoje é dia, né? Você já sabe que você varrer a casa, não é isso? Varrer o cômodo tudinho. Ajeitar seu quarto é obrigação. Varrer, né? Deixar o quarto lá arrumado é obrigação de todo mundo. Não importa se é homem, se é mulher, não importa, não importa, não importa. O importante é que todo mundo tem que ter obrigação. Afinal de contas, todo mundo, né, divide o mesmo ambiente. Lavar o banheiro. Eu não vou lavar, não. Vai lavar sim. Vai, hoje é seu dia de você lavar o banheiro, tá certo? Porque tudo fica nas costas dos pais, principalmente da mãe, né? E dá muito luxo, fica lá sentado, né? Espojado, em cima de um sofá, de uma cama, ou assistindo uma televisão, ou conectado à internet, e a bestalhada da mãe, né? É a comida, é lavar o banheiro, é varrer a casa, é a roupa que vai lavar, é a roupa que vai apanhar. Tem que delegar também, tá certo? Deveres para esses adolescentes, para essas crianças, né? Que vão virar adolescente, para que possa ajudar e serem seres melhores no futuro, tá certo? Com a qualidade de educação doméstica que a gente está deixando fugir muito. E é o mais que a gente enfrenta e vê por aí. Bom, dito isso, né? A gente quer falar também aqui agora um pouco, né? Do endividamento. A população está bastante endividada, né? Muita gente aí comprando o que não deve, né? E divide 10 no cartão, tome lá o cartão. Divide em 5 e tome o cartão. Eu vou usufruir. E aí, né? Com o tempo, você vai vendo que o seu orçamento, se você tinha 3 contos, 3 mil reais, né? Você no próximo mês só vai ter 2.500, porque 500 você comprometeu com uma coisa que você comprou a longo prazo, às vezes até sem necessidade, só pelo fato de ver o nome promoção, liquidação. Eu comprei porque estava barato, eu não estava nem precisando, mas eu comprei. Então vamos dar limite também a gente, tá certo? Enquanto, né, a questão econômica, né? Vamos nos policiar para que a gente possa ter realmente sempre um dinheiro sobrando. Se eu ganho 3, eu tenho que gastar no máximo 2.500. 500 eu tenho que deixar de reserva técnica. Eu tenho que ter sempre a válvula de escape. Não é gastar, não é ganhar 3 e gastar 4, não. Tá certo? E apertar, né, o seu orçamento, comprando a longo prazo, como eu falei aqui, muitas coisas que vocês não precisam. Eu achei ali lindo, maravilhoso, né? Tava ali umas louças, eu tenho um prato à vontade, eu tenho um copo em casa, não sei nem onde é que eu boto, mas estava tão barato que eu comprei. Compre não, compre não. Se não precisar, não compre. Não vá para o débito, não. Porque aí para sair é mais difícil, entende? Então, vamos ter um pouquinho de educação doméstica para falar aqui da pesquisa que foi divulgada hoje para a presidente da República, pela Real, né? É, falar em pesquisa, o Renan, né, Santos está, por enquanto, impedido, né? Sua campanha foi suspensa pelo ilegalidade, está certo? No registro, né? Ele está sem o YouTube, está fora do canal do YouTube, também do Instagram, né? Derrubaram contas do Renan após decisão de Toffoli, tá certo? Então, o Renan não vai poder, por enquanto, participar de debate, sabatina, está aí lutando, vamos ver daí para frente o que é que acontece, mas tem aí irregularidade, tá certo, no registro da sua candidatura. Pesquisa Real Time, que saiu hoje, com 2 mil, né, eleitores entrevistados entre o dia 27 e 31, 95% de margem de confiança e de erro, 2% percentuais, tá certo? Na estimulada, Lula tem 38%, Flávio Bolsonaro 30%, Augusto Cury vem aí, né, despontando, tem 11%, Renan Santos ainda figura nessa, porque isso foi decisão de outro, e a pesquisa foi realizada entre o dia 27 e 31. Então, Renan 7%, Caiado do PSD 4% e Zema 2%, isso na estimulada, tá certo? Isso é primeiro turno, tá bom? Na espontânea, tá certo? Nessa Real Big Time que foi realizada hoje, então, na espontânea, no primeiro turno, Lula do PT 35%, Flávio Bolsonaro 25%, a espontânea é aquela que você não diz o nome do candidato, a pessoa diz assim, você vai votar em quem? Aí ele disse, fulano e tal, tá certo? Essa é a espontânea, tá? Então, a espontânea na Real Big Time hoje, tá certo? Real Time, tá? A pesquisa revelada hoje. Então, ainda no primeiro turno, na espontânea, repetindo, Lula 35%, Flávio Bolsonaro 25%, Augusto Cury do Avante 4%, Renan Santos do Missão 4% e Caiado 2%. No eventual segundo turno entre Lula e o Flávio Bolsonaro, empate técnico de 44% para cada um. Vamos acompanhar as pesquisas, vamos acompanhar os candidatos e a gente volta amanhã aqui dentro do programa Cidade em Ação. Até lá.
8: Pois é, vem na sequência Keila Paulino para comandar a primeira edição do Bom Dia Atual aqui na Tua FM, uma rádio diferente das outras. Empreendimento José Aglailson, Aglailson Júnior e Romero Queralbres. A todos uma ótima terça-feira e até amanhã.

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0: 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Bom dia pra você. Hoje é terça-feira, comecinho de mês, dia 1º de setembro de 2026.
1: Bom dia!
0: O nosso WhatsApp liberado pra você pedir a sua música, 3526-4083. Você fica à vontade e peça a música que a gente vai tocar pra você. E vamos começar com Mari Fernandes. Dizem que sou louca.
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Oi, hoje é terça-feira, dia 1º de setembro de 2026. Eu sou a Suzy Luz, tô chegando com as previsões astrais por aqui. Vida longa, próspera e muito feliz para quem dá mais um giro em torno do sol. Seja bem-vindo, mês de setembro. Vida longa, próspera e muito feliz para quem dá mais um giro em torno do sol hoje. Quem nasce dia 1º de setembro pertence ao signo de Virgem e tem a personalidade do signo de Libra. São pessoas sociáveis, elegantes, dispostas, com corpo e espírito. Tudo de bom para você que faz aniversário hoje, 1º de setembro. Áries, Touro e Gêmeos. Oi, Áries, nascidos de 21 de março a 20 de abril. Sua intuição ganha excelentes energias e você pode encontrar novos caminhos. Preste atenção aos seus instintos, mas vale controlar a língua para manter a paz com os outros. A cor para hoje, Áries, é o lilás, números da sorte 50, 33 e 41. Touro, nascidos de 21 de abril a 20 de maio, Touro, vale a pena diminuir um pouco o ritmo, deixar a impulsividade de lado e redobrar o cuidado no contato com pessoas. A cor para você hoje é o azul, números da sorte 43, 27 e 10. Gêmeos, nascidos de 21 de maio a 20 de junho, Gêmeos, o dia promete novidades na sua carreira e você pode virar a balança ao seu favor se tiver cuidado. Se surgir uma boa oportunidade, analise os prós e contras antes de jogar a cabeça. As amizades ganham destaque para você. Cor para hoje vermelho, números da sorte 30, 48 e 27. Eu já volto e falo com Câncer, Leão e Virgem mais um bloco de previsões.

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0: 6h26 minutos na Atual FM. Vamos passar no nosso WhatsApp. Olá, bom dia.
1: Bom dia. Aqui é Alda do Jardim de Piranga. Eu queria escutar a música de Léo Santana, A Tua Firma Melhor Escolha. Beijo.
0: Beijão pra você, Alda.

0: Previsões astrais de volta nessa terça. Câncer, Leão e Virgem. Câncer, nascidos de 21 de junho a 21 de julho. Câncer, Sol e Netuno enviam boas energias para você sair da rotina, fazer planos para uma viagem, retomar o contato com alguém de longe. Mas a vida pessoal, tenha cuidado ao lidar com colegas e concorrentes. No amor, não deixe as críticas virarem problemas. A cor para você é o verde, números da sorte 22, 14 e 06. Leão, nascidos de 22 de julho a 22 de agosto, Leão, vai ser fácil adiantar as tarefas que ficaram pelo caminho, mas faça um esforço para não se distrair. O astral é ótimo para rever alguns hábitos. Cor para você, vermelho, números da sorte 39, 10 e 19. Virgem, nascidos de 23 de agosto a 22 de setembro, Virgem, os astros protegem as relações e dão uma força para você interagir melhor com as pessoas. Nem tudo é perfeito, vai ser preciso você reforçar a diplomacia, porque o clima pode pesar. A cor para hoje é o cereja, números da sorte 43, 27 e 10. Eu já volto e falo com Libra, Escorpião e Sagitário em mais um bloco de previsões.
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4: 9 horas e 32 minutos. Temos participação ao vivo no nosso WhatsApp. Olá, bom dia. Quem me ouve?
5: Bom dia.
4: Bom dia.
5: Anaí do Arte da Leal. Gostaria de ouvir uma música com o Pablo. Choro na chuva e enxugo o rosto. Obrigada, tua FM, melhor escolha.
4: Beijão pra você, mais uma. Olá, bom dia.
6: Bom dia, família atual. Bom dia, aquele é Paulino.
4: Bom dia.
6: Aqui é Papalinho do Cajá. Gostaria, meu bem, se fosse possível, qualquer uma música de Zezo. Beijo no coração. E venha-se embora pra cá. Venha pra atual, que ela é a minha, é a sua e a nossa melhor escolha. E beijo, família atual.

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1: Tô de volta com as previsões astrais por aqui. Agora eu falo com Libra, Escorpião e Sagitário. Libra, nascidos de 23 de setembro a 22 de outubro, o trabalho vai exigir foco e você pode resolver as pendências e as tarefas mais chatas numa boa, Libra. Coisas com a Lua destacando o seu relacionamento. A cor para você é o violeta, números da sorte 45, 27 e 54. Escorpião, nascidos de 23 de outubro a 21 de novembro. Escorpião, os astros mandam vibrações incríveis para você retomar e expandir seus contatos. Isso também vale para o trabalho. Mas também existem desafios hoje. A cor para você é o amarelo. Números da sorte 34, 45 e 52. Sagitário, nascidos de 22 de novembro a 21 de dezembro. Sagitário, seu desejo de fazer algumas compras tem tudo para dar as caras, mas também existe chance de você exagerar nos gastos. Cuidado! A boa notícia é que mesmo com alguns desafios, o astral tem tudo para ser positivo. A cor para hoje é o prata, números da sorte 45, 24 e 27. Eu já volto e falo com Capricórnio, Aquário e Peixes em mais um bloco de previsões.

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0: 9h45 e vamos passar no nosso WhatsApp. Bom dia.
1: Bom dia, Keila.
0: Bom dia.
1: Quer dizer uma bezerra? Toca pra mim, a Vinara Azevedo, neto criado com vó. Só pra curtir. Bom dia. A tua foi a melhor escolha.

As previsões astrais estão de volta por aqui, Capricórnio, Aquário e Peixes. Capricórnio, nascidos de 22 de dezembro a 20 de janeiro, Capricórnio, esse dia começa com um destaque para as comunicações. Você pode surfar nessa onda e conhecer gente nova. Com a Lua, os assuntos domésticos também podem entrar no seu radar. A cor para hoje é o amarelo. Números da sorte 53, 35 e 60. Aquário, nascidos de 21 de janeiro a 19 de fevereiro. Aquário, seu sexto sentido está afiado. E você pode dar uma mãozinha para encher o bolso com uma oportunidade inesperada. Além disso, seu lado comunicativo tem tudo para brilhar. A cor para você é o preto, números da sorte 23, 32 e 04. E para fechar as previsões, peixes, nascidos de 20 de fevereiro a 20 de março. Peixes, se depender das boas energias de Sol e Netuno, vai ser bom você sair da zona de conforto. As finanças ganham destaque e a chance de você lidar melhor com o orçamento. Cor para hoje, azul, números da sorte 59, 14 e 40. Amanhã tem mais previsões. Boa terça-feira, até lá!

última de hoje é com Gustavo Lima, Carreira Solo. Muito obrigada pela sua audiência. Continue aqui na Atual FM. Vem aí o programa Experiência de Deus com o Padre Reginaldo Manzotti. E na sequência, Márcio Lima com a segunda hora do Bom Dia Atual. Fiquem todos com Deus e até amanhã.

0: Louvado seja nosso Senhor Jesus Cristo. Para sempre seja louvado, queridos filhos e filhas. Quero saudar a todos. Hoje, dia 1º de setembro. Toca a corneta, sacristão. Toca os carrilhões, sacristão. Mês de setembro, mês da Bíblia. Para nós, mês de Jesus das Santas Chagas. Eu repito, mês de setembro é o mês da Bíblia. Mas para nós é, sem dúvida, o mês de Jesus das Santas Chagas. Querido povo de Deus, é com grande alegria que saúdo a todos. Nós estamos no segundo dia do tríduo de libertação. Jesus das Santas Chagas, dai-nos a graça da libertação. Filhos amados, saúdo a todos. A partir da Rádio Evangelizar, de onde tudo começa, as rádios irmãs, cujos nomes cito neste momento.
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0: Evangelizar, sinal digital em todo o país, em várias cidades, canal aberto, pelo YouTube, Padre Manzotti Oficial, isto mesmo, inclusive... Está lá, acabamos de fazer no YouTube Padre Manzotti, a quaresma de São Miguel Arcanjo. Lembrando a todos, quero saudar o aplicativo da Associação Evangelizar é Preciso e todas as plataformas digitais. E hoje eu quero saudar, seja bem-vinda, TV Maior, canal 11, Campina Grande, Paraíba. TV Maior, canal 11. Campina Grande, Paraíba. Você é convidado a acompanhar a partir das 10 às 6 da manhã. A Diocese de Campina Grande. Minha saudação a Dom Dulcênio Fontes de Matos. A partir de hoje, transmissão TV Maior, canal 11, Campina Grande, Paraíba, das 10 às 6 da manhã. Seja bem-vinda. Quero saudar a Rádio São José FM 87.9, São José de Sonopole, Ceará, com o programa Experiência de Deus. Faz parte da Diocese de Iguatu, Ceará, Dom Geraldo Freire Soares. Portanto, também seja bem-vinda. Rádio São José FM 87.9, São José de Sonopole, Ceará. Filhos amados, vamos rezar. Mês da Bíblia, mês das Santas Chagas, segundo dia do tríduo de libertação. Em nome do Pai, do Filho e do Espírito Santo. Amém. Naquele tempo, Jesus desceu a Cafarnaum, cidade da Galiléia, e ali ensinava aos sábados. As pessoas ficaram admiradas com o seu ensinamento, porque Jesus falava com autoridade. Na sinagoga, havia um homem possuído pelo espírito de um demônio impuro, que gritou em alta voz: "Que queres de nós, Jesus Nazareno?" Repito, eles gritavam: "O que queres de nós, Jesus Nazareno? Vieste para nos destruir? Eu sei quem tu és. Tu és o Santo de Deus." Jesus o ameaçou, dizendo: "Cala-te e sai dele. Cala-te e sai dele." Então o demônio lançou o homem no chão e saiu dele, e não lhe fez mal nenhum. O espanto se apossou de todos e eles comentavam entre si: "Que palavra é essa? Ele manda nos espíritos impuros, com autoridade e poder, e eles saem. E a fama de Jesus se espalhava em todos os lugares da redondeza. Jesus agia com poder, autoridade e poder. Senhor, eu clamo a tua autoridade e poder. Eu peço. Eu clamo, Senhor. Clamo por teu poder. Clamo por tua graça. Senhor Jesus, hoje, dentro de uma sinagoga, havia um homem possuído pelo espírito mau. Senhor Jesus, podemos não estar com esse espírito mau diretamente, mas há tantos problemas que nos rondam. Eu tenho os meus e peço que rezem por mim. Você tem os seus e nós rezamos.

0: Senhor, mas um coração contrito, humilhado, necessitado. E é por isso que eu clamo pelo teu amor, pelo nome de, pelo teu santo nome, Jesus. Pelo teu santo nome, dai-nos esta graça. Peça por intercessão do santo que você se sente próximo. Eu clamo por intercessão de São Pio de Pietrelcina, Santa Luzia. Diga a intenção que você está precisando. Dai esta graça, Senhor, que tanto necessito. Jesus das Santas Chagas, que uma gota do teu sangue redentor caia, pelo teu santo nome caia. Os milagres vão surgir, filho, para o que você está fazendo. Se você tem o terço das Santas Chagas, pegue nas mãos. Larga essa vassoura e reza um pouquinho. Senta nessa cadeira e pega Jesus. Eu te peço essa graça hoje, com humildade e confiança. Jesus, que passaste pelo mundo fazendo o bem, pelas tuas santas chagas dolorosas e gloriosas, atendei-nos, escutai-nos, ouvi-nos, Senhor. Atendei-nos, escutai-nos, ouvi-nos. Repita pela terceira vez, Senhor, atendei-nos, escutai-nos, ouvi-nos. Eu vou para o intervalo, eu volto já, volte comigo.
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0: Eu comecei com grande alegria dizendo que setembro é o mês da Bíblia e você sabe o quanto eu sou apaixonado pela Palavra de Deus. Não por acaso, desde que comecei a experiência de Deus, nós temos a leitura orante da Palavra. Mês da Bíblia. E como é importante termos a Bíblia, lermos a Palavra de Deus, ela é fonte de nossa orientação, da nossa conversão e da nossa busca de Deus. Também o mês de Jesus das Santas Chagas. E tudo culminará na festa das Santas Chagas, que eu quero dizer, você já organizou sua caravana? Você sabe que acontecerá entre os dias 21 e 27 de setembro. Você, de todo o Brasil, organize caravanas, ônibus, vans, lotação e venha. É de segunda a domingo, dia 21 é segunda. A abertura é ao meio-dia. Gente, a programação está maravilhosa. E se não está hoje, já estará. Onde vai estar disponível? Quero ver a programação, padre. Atenção, equipe. Vai estar no evangelizarepreciso.com.br. Evangelizar é Preciso, Festa das Santas Chagas, a programação completa. Também, Padre Reginaldo Manzotti.com.br, a programação completa. Você está vendo, já está lá. Então, eu quero lembrar que é de segunda a domingo. Gente, começa na segunda-feira, ao meio-dia, e aí não para. Aí não para, é uma programação intensa. Se vale a pena estar presente. Mas eu quero pedir a você que não tem condições de estar, que se organize nessa semana para acompanhar pela TV Evangelizar. Tudo transmitido pela TV Evangelizar, é claro. E também, muitas das coisas, YouTube Padre Manzotti. Lembrando que passaremos na quarta-feira, que é dia de São Pio de Pietrelcina. E depois, no sábado, aquela encenação maravilhosa pelas ruas de Curitiba, onde tem a Via Sacra encenada, as chagas dolorosas de Jesus. Quem vem nessa procissão sabe quanta graça tem. Você já participou de uma das festas de Jesus das Santas Chagas? Eu gostaria que você gravasse. Sacristão, fique atento para a gente soltar esse mês. Você já participou de uma das edições da Festa das Santas Chagas? Grave um áudio para mim, 41-3221-6060. Eu vou soltar na programação. Isso, no sábado, nós teremos a recitação da Via Sacra encenada. E no domingo, as chagas gloriosas. Tudo muito lindo. E muitas bênçãos derramadas. Josefa, que a paz de Jesus esteja com você, Josefa.
1: Bom dia, padre.
0: Bom dia. Deus abençoe, Josefa. De onde você fala?
1: Sou da cidade de Itabaianinha, Sergipe.
0: Entendi certo. Itabaianinha.
1: Itabaianinha.
0: Muito bem. De Itabaianinha, Sergipe. Como é que você me acompanha?
1: Pelo YouTube. Uhum. E pelo celular, Evangelizar é Preciso, pela rádio.
0: Tá certo, querida. A palavra é sua, Josefa.
1: Ai, padre, desculpa, mas eu tô toda me tremendo.
0: Ô, filha, estamos em casa.
1: Eu tinha esse sonho de eu conseguir falar com o Senhor. E o meu motivo eu pedi orientação ao Senhor.
0: Por favor, que o Divino
1: pelo
0: Espírito Santo
1: nos... Pelo com meu esposo. Eu tive 6 anos de convivência, de casada. Nós temos um filho de 9 anos. E faz agora, tem 2 anos que ele saiu de casa. Agora, dia 8 de janeiro, faz 3 anos.
0: Tá.
1: E eu peço uma orientação e peço que o Senhor toque no coração. Não foi, padre, traição, não foi brigas. O motivo que eu tive, assim, minhas falhas, foi muito bruta com meu filho. Ele falava bruto comigo e eu não aceitava que eu sou mãe, eu não vou deixar um filho me responder. E aí ele foi só prestando atenção. E ele chegou o ponto que eu não estava mais suportando o silêncio dele. Eu cheguei para ele e disse, o nome dele é Jonas. Jonas, vamos conversar. Ele disse, não, amanhã eu estou indo embora. Infelizmente, padre, ele pegou a mala e fez embora. Ele não tem ninguém. Eu não tenho ninguém. E eu amo muito ele. E eu queria uma orientação. Muitas pessoas falam, mulher, vai ver sua vida. Siga seu caminho. Mas, padre, eu não consigo. Eu amo ele demais. E eu peço ao Senhor todos os dias que o Senhor restaure a minha família.
0: Certo.
1: Para nós criar nosso filho com muito amor e carinho. E eu queria uma orientação do Senhor. Se eu posso continuar esperando.
0: Tá, então espera aí. Vamos devagar com a dor, que o santo é de barro.
1: Isso.
0: Vamos começar assim. Você percebeu que tinha um relacionamento um tanto bruto com o teu filho, é isso?
1: Isso.
0: Depois disso, como é que está o relacionamento com o teu filho?
1: Muito melhor. 99%.
0: Por quem disse isso? Você ou ele?
1: Não, eu estou falando pelo meu filho.
0: Não sei.
1: Eu batia no meu filho. Eu xingava meu filho. Hoje eu não bato no meu filho. Algo que ele faz, eu boto ele de castigo. Mas eu não xingo ele. Então assim, eu creio que Deus, ele botou isso.
0: Fale.
1: Eu percebo que Deus, ele me colocou neste caminho, no deserto, para eu mudar, primeiramente. Porque não adianta ter um relacionamento da forma que eu estava.
0: Bom, então, esse é o primeiro ponto. Houve mudança da sua parte.
1: Houve.
0: Porque, veja, você vai, pensa comigo, a forma que você tratava seu filho não era muito diferente à forma que você tratava seu marido. Não que você batia, não que você fazia. Com teu filho você batia, com teu marido você não batia. Só que a sua irritação, sua impaciência, os seus palavrões pesavam dentro de casa. Então, por isso que eu comecei dizendo, houve uma mudança na sua forma de lidar dentro de casa?
1: Houve.
0: Tá. Então, veja. O seu marido, se diz que ele não tem ninguém, como é que é o relacionamento de vocês hoje?
1: Hoje, padre, assim, antes ele não pegava o nosso filho na porta de casa e nem falava comigo. Hoje ele fala comigo no telefone, na hora que eu ligar para ele, me atende.
0: Tá.
1: Ele pega o menino, como ele pegou domingo, fala normalmente comigo.
0: Tá.
1: Agora, só assim, no telefone. Na rua, se ele me encontrar, ele não fala. Não sei se ele tem vergonha.
0: Não vamos julgar.
1: Isso.
0: A questão não é essa. A questão é que, quando ele pegou a mala e foi embora, não estou dizendo que está certo. Ele fez um mecanismo de fuga. Ele fugiu. Só que ele estava dizendo a você que do jeito que você se relacionava, era errado. Ele também errou. Então, propõe para ele uma conversa. O dia que ele vem buscar o filho, proponha para ele, vamos conversar. Só que
1: eu já tentei.
0: E ele?
1: Eu, uma vez, eu chamei ele, ele veio aqui na minha casa e eu falei que eu mudei, queria
0: aí?
1: Que ele voltasse para nós criar nosso filho com muito amor. Ele disse que ia pensar, até hoje.
0: Procure de novo.
1: Eu já procurei e ele falou que não tem tempo, mas eu tô esperando passar agora o mês de outubro, porque ele trabalha de comunicação na prefeitura e agora é tempo de política e ele não tem tempo. Aí eu vou esperar passar para chamar ele para conversar.
0: Tá bom. E nós vamos rezar nessa intenção, Josefa. Não desista. Se há amor, não desista. Mas peça a Deus a paciência, peça a Deus a mudança de temperamento, dominar o seu gênio. Vai se preparando para isso, vai rezando para esta conversa. Eu volto já, volte comigo.

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0: Eu falava com a Josefa de Itabaianinha, Sergipe, acompanha pelo YouTube, Bispo Dom José Genivaldo Garcia, da Diocese de Instância. E, gente, vem, ó Arcanjo São Miguel. Por que que eu estou falando isso? Às 9:30, você fez comigo a quaresma de São Miguel. E você lembra o que foi que nós pedimos? Tudo a ver com o que a Josefa partilhou. Você sabe, as orações são as mesmas. Você está acompanhando a quaresma de São Miguel, hoje, o 15º dia. Mas no combate espiritual de hoje, nós pedimos: Senhor, eu quero combater a minha impaciência. A impaciência. Por isso, pedir a Deus para que nos dê paciência para não tomar decisões precipitadas. E a impaciência leva agressividade, a impaciência leva palavrões, a impaciência leva a bater nos filhos, a impaciência leva dentro de casa a ter uma atitude que estraga tudo. Perdeu às 9:30. Perdeu? Daqui a pouco, terminado o programa, vem a missa, mas depois você pode fazer a qualquer horário a quaresma de São Miguel. Padre, eu não comecei. Comece hoje. Eu perdi. Faça hoje, pedindo hoje a graça da paciência e o combate contra a impaciência. 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Segundo Coríntios, capítulo 9. Versículo 6. Mas antes de ir propriamente no versículo 6, eu faço o introito. 2 Coríntios, capítulo 9, versículo 1 a 5. Eu explico. Paulo diz: vocês vão fazer uma coleta, vocês vão fazer uma oferta. Essa é a palavra mais certa. Uma oferta para a igreja que está padecendo, a comunidade de Jerusalém, onde tudo começou. Olha que bonito isso. Uma oferta que me lembra da oferta do óbolo de São Pedro, que quando a igreja inteira faz, o padre até fala, faz o óbolo de São Pedro, depois para os lugares santos, que são os lugares que são mantidos pela custódia dos freis franciscanos lá na Terra Santa. Então, como é importante a gente ter essa noção que isso é bíblico. E ele diz, olha, para que vocês não passem vergonha, eu vou mandar alguns antes, para que vocês se preparem para a coleta e sejam generosos na coleta, na doação. Às vezes você fala, eu peço demais aqui para a obra evangelizar, mas como manter essa obra sem doação? Não tem como, filho. Não tem, é o único caminho. Feito introito, versículo 6. Lembro disto. Quem planta pouco, colhe pouco. Quem planta muito, colhe muito. Falando de oferta, falando de generosidade. Texto bíblico de hoje, 2 Coríntios capítulo 9, versículo 6. Quem planta pouco, colhe pouco. Quem planta muito, colhe muito. Que cada um dê a sua oferta conforme resolveu no seu coração, mas não com tristeza, nem por obrigação, pois Deus ama quem dá com alegria. Escute isso, filho. Escute isso. E aqui não tem como eu não dizer, na sua comunidade, no dízimo, ou numa obra de São Pedro, num lugar em Santos, numa campanha de evangelização, sem dúvida. Mas também eu estou falando como obra evangelizar. Aqui como colaboração. Escute o que diz a palavra de Deus. Lembre-se disso. Quem planta pouco, colhe pouco. Quem planta muito, colhe muito. Que cada um dê a sua oferta conforme resolveu o seu coração. Não com tristeza. Não faça a sua oferta com tristeza, nem por obrigação. Deus ama quem dá com alegria. Ei, escuta. Não faça com tristeza a sua oferta. Não faça com obrigação sua oferta. Faça com alegria. Dê com alegria. Deus ama quem dá com alegria. Versículo 8. E Deus pode dar muito mais do que vocês precisam, para que vocês tenham sempre tudo o que necessitam, e ainda mais do que o necessário para fazermos todo tipo de boas obras. Como dizem a Escritura Sagrada, Ele dá generosamente aos pobres e a sua bondade dura para sempre. Versículo 10. E Deus, que dá a semente para semear, o pão para comer, também dará a vocês todas as sementes que vocês precisam. Ele fará com que elas cresçam e deem uma grande colheita, como resultado da generosidade de vocês. Quando você doa com alegria? Com generosidade? Eu não escolhi o tema de hoje. É a leitura orante de hoje. Eu volto já.
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6: Dicas para diminuir as porções sem sacrifícios. Carregue lanchinhos saudáveis. Combine alimentos ricos em carboidratos, como frutas ou cereais integrais, com alimentos ricos em proteínas ou gorduras do bem, como, por exemplo, sanduíche de pão integral com queijo e peito de peru. Esta é uma ótima saída para manter a sensação de saciedade por mais tempo.
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0: e rezemos a palavra de Deus. A leitura de hoje, que ainda no final, no versículo 13, dirá: eles, quem são estes eles? A comunidade de Jerusalém darão glória a Deus, pois este serviço que vocês estão prestando mostra a Ele como vocês são dedicados ao Evangelho de Cristo e que vocês aceitam e seguem. Eles orarão com muito carinho por vocês, por causa do imenso amor que Deus tem mostrado a vocês. Senhor, fruto deste texto de hoje, de Paulo, a comunidade de Corinto, eu peço a graça. Dai-me um coração generoso. Que eu lembre que se eu plantar pouco, colherei pouco. Se eu plantar muito, colherei muito. Então que eu possa ofertar muito, não por obrigação, nem com tristeza, mas com generosidade, pois isto agradece, agrada a Deus. Deus ama quem doa com alegria, sem obrigação, sem tristeza, quem doa com alegria. Dai-me, Senhor, um coração generoso, capaz de doar. Amém. Amém. E fica aí a nossa dica. Há quanto tempo você acompanha o padre pela TV, pelo rádio? Torne-se um associado. Torne-se agora. Você escutou a palavra. 0800 410 6060. 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Fico tão feliz de saber que 59 capelinhas foram enviadas do dia 21 ao dia 27, agora recente. E quero valorizar as fotos das pessoas que mandaram. Mande foto do seu grupo. 419-87-91-2787. A Nilza Rosa Teixeira, de Presidente Médici, Rondônia. Gorete Albino Custódio Fernandes, de Criciúma, Santa Catarina, meu grande abraço. Francisca Gomes Oliveira, de Dourados, Mato Grosso do Sul, minha saudação. Veridiana Paula de Oliveira Souza, de Cascavel, Ceará. Luiz Carlos Bortolazzi Campos, de Resende, Rio de Janeiro. Gisele Cristina Souza, de São João do Ivaí, Paraná, minha saudação ao padre que está aí. Edilene Maria de Oliveira, Rio Manso, Minas Gerais. Cícera Andrade, Adriana Leite Oliveira, de Cajazeiras, Paraíba. Elisete de Souza Mendes, de Limeira, São Paulo. Glória Pascoal Flor, Governador Valadares, Minas Gerais. Mande as suas fotos. E mais do que isso, torne-se um mensageiro da capelinha hoje, agora, agora. 0800 410 6060, ou 41 3221 6060. André Mateus, que a paz de Jesus esteja com você, André.
1: Bom dia, padre, sua bênção.
0: Deus o abençoe. De onde você fala, filho?
1: Eu falo de Canoinhas, Santa Catarina.
0: Meu abraço a Canoinhas. E como é que você me acompanha ali em Canoinhas, Santa Catarina?
1: Eu te acompanho pelo YouTube ou eu te acompanho pela Alexa, pela Rádio Evangelizar, de onde tudo começa.
0: Tá certo. Apesar de termos ali a Rádio Nativa FM que nos transmite. Diga lá, André.
1: Eu gostaria de dar um testemunho, padre.
0: Por favor, a palavra é
1: pois
0: sua.
1: Pois então, padre, primeiramente é uma honra estar falando contigo, é um prazer muito grande.
0: Certo.
1: É, o meu irmão, João Lucas, ele nasceu quando eu tinha 8 anos de idade.
0: Tá.
1: Ele nasceu com uma má formação renal.
0: Tá.
1: E ele teve que passar por 6 cirurgias, mais ou menos, quando ainda era bebê.
0: Meu Deus.
1: É. Então, a gente estava em Curitiba nesses dias
0: Sim.
1: e a gente estava muito perdido, a gente não sabia o que fazer, a gente estava sem luz nenhuma. Foi quando a gente estava cruzando uma avenida aí em Curitiba e a gente viu uma igreja, a gente parou para rezar
0: Sim.
1: e a mãe não sabia o que fazer realmente, a gente estava sem luz nenhuma.
0: Sim.
1: Foi quando a gente abriu a porta da igreja e a minha mãe viu de frente para ela Nossa Senhora das Graças com o menino Jesus no colo.
0: Certo.
1: Aí foi que a gente se agarrou a isso e hoje
0: Que lindo.
1: o meu irmão é 100% saudável, graças a Deus. Ele é o nosso milagre na nossa família, padre.
0: Louvado seja Deus. Então diga, graça recebida.
1: Graça
0: É
1: recebida, é
0: graça.
1: graça testemunhada. Toca o sino, sacristão.
0: Amém, André. Louvado seja Deus. Como é que é o nome do seu irmão? João
1: João
0: Lucas,
1: Lucas.
0: né? João Lucas, tá certo. Nome de um apóstolo e de um evangelista, dos dois evangelistas, né?
1: Isso.
0: Quer deixar alguém em oração, André?
1: Gostaria de deixar a minha avó, que está acompanhando de Curitibano, Santa Catarina.
0: Nome da avó?
1: Amélia Carlon.
0: Meu abraço, dona Amélia, pela Rádio Curitibanos.
1: A minha mãe e meu pai, que no momento estão em Curitiba.
0: Tá.
1: O meu irmão, que no momento ele está na escola.
0: Nome do pai?
1: Nome do pai é um pouquinho difícil, mas vamos lá. Davi.
0: Dave, tá? Da mãe?
1: Alessandra.
0: E do irmão, você já falou, João Lucas, né?
1: Isso, meu irmão está na escola agora estudando.
0: Quantos anos você tem, André?
1: Eu tenho 23, vou fazer 24 quinta-feira, padre.
0: Parabéns, que Deus abençoe. Tá bom?
1: Amém, padre, amém.
0: Deus abençoe.
1: Eu
0: É dia
1: gostaria de falar só
0: 24
1: mais
0: de
1: uma coisa.
0: fevereiro? De setembro?
1: Dia 3 de setembro.
0: Ah, dia 3 de setembro. Tá bom, quinta-feira. Deus abençoe. Fale, André.
1: Eu sou autista, padre, sou nível 1 de suporte e eu gostaria que o senhor fizesse uma oração a todos os autistas que estão nos escutando nesse
0: Claro,
1: momento.
0: farei agora. Vamos pedir, venha derramar o seu sangue redentor, Jesus, sobre todos os que têm este problema de autismo, para que saibam eles mesmos lidarem com este problema, com as suas limitações e com os seus valores. Mas rezemos pela família, Senhor Jesus, que possa ter hoje a palavra paciência, possa ter discernimento, iluminação sobre todos aqueles que padecem com o autismo. Peçamos pela sociedade, Senhor, que cada vez mais seja inclusiva e que possa jamais discriminar, isolar, seja no ambiente de trabalho, seja na escola, seja onde for. Abençoai e santificai a todos os autistas e seus familiares. Amém. Deus abençoe, André. Deus abençoe. Abraço a Canoinha, Santa Catarina. Lá tem a Rádio Nativa FM. Minha saudação, Dom Cleonir Bonetti, da Diocese de Caçador. 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Eu vou para o intervalo, eu volto. Volto com a novena, volte comigo.

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Bom, eu quero insistir, você perdeu a quaresma de São Miguel Arcanjo, dá tempo de você agora. Terminou o programa? Vai lá no YouTube Padre Manzotti, que é antes da missa, e você vai assistir, rezar, não é assistir, rezar a quaresma de São Miguel. Eu fiz às 9:30 da manhã, o 15º dia. Aí você emenda a experiência de Deus e quem não fez a quaresma de São Miguel. Combate contra a impaciência. Ah, gente, todos nós aqui nos encontramos, né? Precisamos muito, muito, muito. Lembrando que todos os dias, oração da manhã, YouTube Padre Manzotti. Amado povo de Deus, quero lembrar a todos a peregrinação de Pentecostes. Houve uma mudança em virtude ainda do conflito no Oriente Médio. O Pentecostes do jubileu da renovação carismática católica, e eu farei junto, nós faremos lá em Assis, e a saída é dia 6 de maio, vamos juntos, dia 6 de maio nós saímos para Pentecostes, mas a peregrinação começa, gente, em Palermo, no sul da Itália, na Sicília. Na Catedral de Palermo, nós iremos conhecer lugares maravilhosos. Depois, Cefalu, na Missa Dominical, na Catedral Normanda. Um mosaico lindíssimo do Pantocrato. Deus abençoe que incluímos este lugar. Nós vamos a Siracusa. Sabe por quê? Lá tem a Basílica de Nossa Senhora Santa Luzia. E onde ela foi martirizada, a protetora dos olhos. E vou pagar uma promessa lá em... na Basílica de Santa Luzia. Vamos a Taormina. De Taormina nós vamos a Tireno, Messina, Pompeia, Nossa Senhora do Rosário de Pompeia. Vamos à Costa Amalfitana. Nunca fizemos essa peregrinação. Vamos juntos. Iremos à Ilha de Capri, belíssima. Igreja de Santo Estevão, Jardim Augusto, Ana Capri, a Igreja de São Miguel Arcanjo. Iremos a Nápoles, onde tem São Januário, aquele santo cujo sangue liquidifica todo ano. E de lá vamos a Assis. Primeira parte do Pentecostes, 60 anos da renovação, São Francisco, Santa Clara, São Carlo Acutis. Depois vamos a Roma e terminamos com uma audiência com o Papa Leão XIV. Olha que coisa maravilhosa. Vamos juntos. Entre em contato. 419-8753-3300. Agora, chegou a hora, segundo dia do tríduo de libertação. Rezemos. Ó Senhor, vós sois grande, vós sois Deus, vós sois Pai. Nós vos pedimos pelos méritos das santas chagas do vosso Filho Jesus, pela intercessão e auxílio de São Pio de Pietrelcina, que os nossos irmãos e irmãs sejam libertos do maligno que os tornou seus escravos. Vós e todos os santos, vinde em nosso auxílio. Da angústia, da tristeza, da obsessão, pegue o terço das Santas Chagas, livrai-nos, Senhor. Da fornicação, da inveja, libertai-nos, Senhor. Dos pensamentos de ciúme, da raiva, da morte, libertai-nos, Senhor. De todos os pensamentos de suicídio e do aborto, libertai-nos, Senhor. De todas as formas de sexualidade desordenada, libertai-nos, Senhor. Da divisão da família, de toda amizade que nos afasta do bem, libertai-nos, Senhor. De todos os vícios e compulsões, libertai-nos, Senhor. Da enfermidade física, afetiva e espiritual, libertai-nos, Senhor. De todo ressentimento, mágoa e frustração, libertai-nos, Senhor. De toda agressividade, ira e ódio, libertai-nos, Senhor. De toda fofoca, mentira,
sentimento de vingança, libertai-nos, Senhor, de todos os malefícios, feitiçaria, bruxaria, ocultismo, libertai-nos, Senhor. Ó Senhor, que disseste: deixo-vos a paz, dou-vos a minha paz, concedei-nos a libertação de todas as maldições e as graças de gozarmos sempre da vossa paz, pelos méritos das santas chagas de Jesus. Amém. Por Cristo, Senhor nosso. Amém. O Senhor esteja convosco. Ele está no meio de nós. Hoje, terça-feira das Santas Chagas. Eterno Pai, eu vos ofereço as Santas Chagas de nosso Senhor Jesus Cristo para curar as de nossas almas. Atendei-nos, Senhor, pelos méritos das Santas Chagas, nesta graça que tanto necessitamos. Abençoai a água, a roupa dos enfermos, as fotos de família, os remédios, por intercessão de São Pio de Pietrelcina, Nossa Senhora do Carmo. E beba dessa água que vai ser abençoada e dê aos seus. Em nome do Pai, do Filho, do Espírito Santo. Amém. E eu me despeço mais do que nunca com o terço Jesus das Santas Chagas no YouTube, Padre Manzotti. Evangelizar é preciso.

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0: Chegando para comandar a segunda edição do nosso Bom Dia Atual. Hoje, dia 1, porque amanhã é dia 2, mas também conhecido como dia 1º de setembro. A você, aniversariante do dia, parabéns!
1: Parabéns, parabéns, parabéns pra você!
0: Parabéns pra você que hoje tá completando idade nova, tá? Você que nasceu no dia 1º de setembro, tá bom? É, que bom, que bom. Ó, tá começando o nosso Bom Dia Atual, segunda edição, rapidão, pra não estourar o tempo aqui, porque a gente tá mais apertado do que o meu orçamento. É, o orçamento de setembro eu já tava devendo, já tava comprometido no mês passado. Tá igual o tempo aqui na rádio, viu? Então você participa aqui no 3526-4083 e participa pedindo sua música, mandando beijo, mandando abraço. Daqui a pouquinho tem Atual Notícias para você ficar bem informado. A gente vai trazer um caso de um rapaz, né, que parou para ajudar um motorista que sofreu um acidente na Serra das Russas, já ali em Pombos, né, e acabou sendo atropelado e morto por uma carreta, e o motorista da carreta fugiu. Cabra safado. Já já tem essa e outras notícias aqui também dentro do nosso Bom Dia Atual, segunda edição, que começa com Simone Mendes. Agora 11h05, bom dia, ouvinte atual.

0: carro em uma mureta de um viaduto. O acidente aconteceu na madrugada desta terça-feira, dia 1º, no bairro da Imbiribeira, na zona sul do Recife. A vítima foi levada para o Hospital da Restauração. A ex-primeira-dama denuncia prefeito de Granito por violência doméstica. Raila Miranda publicou um vídeo em suas redes sociais com vários hematomas e também relatou agressões físicas e psicológicas. Inclusive, esse vídeo ela soltou porque mês passado foi o Agosto Lilás, né? Que é o mês de conscientização contra o feminicídio e contra a violência de gênero e contra a violência contra a mulher. É triste, né? Esperamos que isso seja apurado, investigado e que não fique impune, né? E agora a gente traz aqui a informação, né? Infelizmente, um homem que parou, né, para ajudar um outro motorista que bateu o carro lá na BR-232 e acabou sendo atropelado por uma carreta. Um motociclista morreu atropelado por uma carreta na BR-232 após parar para ajudar um motorista que havia batido o carro em rochas às margens da rodovia federal. O acidente aconteceu por volta das 17h30 de ontem e foi divulgado pela Polícia Rodoviária Federal na manhã de hoje, terça-feira, dia 1º. A vítima tinha 50 anos e não teve o nome informado pela PRF. De acordo com a Polícia Rodoviária Federal, a batida e o atropelamento aconteceu no quilômetro 62 da BR-232, na cidade de Pombos, aqui vizinha Vitória de Santo Antão, já no final da Serra das Russas, no sentido Recife da pista, né? Triste esse caso aí, o motoqueiro parou para ajudar e acabou sendo atropelado. O motorista da carreta fugiu do local. A gente espera que câmeras de segurança ou esse motorista aí, que acabou virando um bandido agora, né? Tá foragido, possa ser identificado e responda, né? Porque ele deveria ter parado para prestar socorro à vítima, não é mesmo? Pois é. 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
8: O Caminho da Sorte agora está com todas as extrações Lotep Paraíba, disponível para os apostadores pagando a mesma cotação da Federal. Agora vamos à extração Pernambuco das 11 horas. Primeiro prêmio, 98,72 porco. Segundo prêmio, 54,64 leão. Terceiro prêmio, 41,57 jacaré. Quarto prêmio, 79,43 cavalo. E quinto e último prêmio, 30,61 leão. Extração das 11 horas.
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8: Atual, melhor escolha, agora 11h26, bom dia para você, ouvinte atual. A nossa amiga Ana tá pedindo Ana Castela, Dia de Fluxo, vai curtir daqui a pouquinho. O meu amigo Chinerai tá ligadinho também, pedindo Gustavo Lima. E também mandar aqui um abraço e bom dia para Thaís, tá aí na Duque de Caxias, tá pedindo música com Toque 10. Aproveita que eu tô obrigado e vai curtir agora aqui no seu Bom Dia Atual, segunda edição.

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13: Começando o nosso momento romântico, momentos de amor, primeira edição aqui na sua Atual 100%, a melhor escolha.

A tua melhor escolha, o nosso Momento de Amor, primeira edição, fica por aqui. Na sequência tem o intervalo, após o intervalo, o guia eleitoral. Eu tô de volta às 12h25, começando aí o nosso WhatsApp atual. Até já!

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26: Hoje, agora começando o nosso WhatsApp Atual. Você grava o seu áudio e envia aqui pra nós no 3526-4083 e pede sua música. Mas ó, a regra é clara. Clara como o dia de hoje. Tem que ser áudio, tá? Então manda o seu áudio, pede sua música, vai rolar o seu áudio e a sua música na sua Atual, a melhor escolha.

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2: Pois é, começando o nosso Atual é Top, música e informação no seu início de tarde. Agora é 1 da tarde, 5 minutos. Daqui a pouquinho você vai ficar sabendo, campanha nacional de multivacinação termina nesta terça-feira. Também já tem o plantão policial das últimas 24 horas no estado de Pernambuco. Com ele, o repórter Renê Macedo. Também já, TSE julga hoje o uso de deepfakes em campanhas eleitorais. E também novas regras para venda de ingressos e acesso à água em eventos. Já você vai saber tudo isso e muito mais dentro do seu Atual é Top, também com a sua participação pelo telefone 3526-4083, que também é o nosso WhatsApp para você participar, mandando sua mensagem de texto ou de áudio.

nacional de multivacinação termina nesta terça-feira. Mais de 8 milhões de doses foram aplicadas em crianças e adolescentes menores de 15 anos. Segundo o Ministério da Saúde, pais e adultos responsáveis foram incentivados a atualizar a caderneta dos pequenos. Para quem não foi a uma unidade básica de saúde, uma boa notícia. Os imunizantes previstos no calendário nacional de vacinação continuam disponíveis no SUS após o fim da campanha. Então, é só ir a uma unidade de saúde para atualizar a situação vacinal, que é feita de acordo com o histórico de cada criança ou adolescente. Após a avaliação da caderneta, os profissionais de saúde identificam quais vacinas são necessárias para iniciar, completar ou atualizar o esquema recomendado. A vacinação protege contra diversas doenças, entre elas tuberculose, hepatites A e B, difteria, tétano, coqueluche, poliomielite, rotavírus, pneumonias e meningite. E ainda protege contra influenza, Covid-19, febre amarela, sarampo, caxumba, rubéola, varicela, infecções pelo HPV e dengue. Em 2026, quase 200 milhões de doses de vacina foram distribuídas em todo o país.

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2: O Caminho da Sorte agora está com todas as extrações Lotep Paraíba disponível para os apostadores, pagando a mesma cotação da Federal. Agora vamos à extração Pernambuco das 12h40. Primeiro prêmio, R$ 72,52 Galo. Primeiro prêmio, R$ 72,52 Galo. Segundo prêmio, R$ 08,45 Elefante. Terceiro prêmio, R$ 34,11 Burro. Quarto prêmio, R$ 75,36 Cobra. E quinto e último prêmio, R$ 83,79 Peru. Extração das 12h40.
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1: Nas últimas 24 horas, mataram 7 pessoas em Pernambuco. De 1º de janeiro até esta madrugada, já mataram 1.856 pessoas no estado. Em Jataúba, 2 pessoas morreram após a colisão de 2 motocicletas na noite de domingo, na estrada de acesso ao sítio Jundiá. Uma das vítimas foi o Matheus Leandro de Almeida Lira, 21 anos, que morreu no local. A outra vítima era um adolescente de 15 anos que foi socorrido, mas morreu no hospital. Uma terceira pessoa, que estava na garupa da moto de Matheus, ficou ferida. Em Casinhas, o servente de pedreiro Alex Barbosa da Silva, 26 anos, morreu após ser baleado na área rural. Ele seguia de moto para buscar a esposa no trabalho, quando teria sido perseguido e atingido por 2 tiros. Alex ainda sofreu ferimentos graves em um acidente e morreu após ser socorrido. A Polícia Civil investiga o caso. Em Bodocó, a gari Reginalda Maria de Oliveira Bezerra, 36 anos, conhecida como Régia, foi morta a facadas durante uma confusão em um bar. A suspeita Francisca Lumana da Silva, 26 anos, foi presa em flagrante. Outra mulher, também de 26 anos, ficou ferida. Segundo a polícia, as 3 mulheres mantinham um relacionamento amoroso e por isso o caso foi registrado como feminicídio. A Polícia Civil segue investigando o caso. Em Belo Jardim, um acidente envolvendo um caminhão e um ônibus de tratamento fora do domicílio, TFD, deixou 6 pessoas feridas na BR-232. O caminhão estava no acostamento e, ao tentar atravessar a pista, colidiu com o ônibus. As vítimas foram levadas ao hospital de Belo Jardim. Os 2 motoristas fizeram teste do bafômetro com resultado normal. Em Pesqueira, Tiago Oliveira morreu após uma colisão frontal entre uma motocicleta e um carro, madrugada de domingo, BR-232. A suspeita é de que o motociclista tenha entrado na contramão. O motorista do carro sofreu ferimentos leves. O corpo de Tiago foi encaminhado para o IML de Caruaru, necropsiado e liberado. No Recife, Maria Luísa da Silva Cabral, 19 anos, foi encontrada morta um dia após desaparecer no bairro do Pina. O corpo estava às margens da BR-101, no bairro de Passarinho. Marcas de tiros, golpes de faca, queimaduras e sinais de carbonização. A Polícia Civil segue investigando a morte para identificar os responsáveis e esclarecer a motivação do crime. O corpo da jovem já foi sepultado. Da agência de rádio Conexão Notícias, reportagem Rendê Macedo.
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3: Oi, meu amigo Márcio, boa tarde. Toque pra mim a música com Natanzinho. Eu quero oferecer ao meu amigo Thiago. 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Branca, do Sítio do Meio. Fiquem com Deus. Nossa Senhora, beijos pra vocês.

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15: Exagero de saudade,

0: O julgamento do uso de deepfakes em campanhas eleitorais vai acontecer nesta terça-feira a partir das 7 horas da noite. O Tribunal Superior Eleitoral vai avaliar uma ação apresentada pelo PT contra um vídeo do ex-presidente Jair Bolsonaro gerado por inteligência artificial e divulgado durante convenção do PL. O ex-presidente está em prisão domiciliar, condenado por tentar dar um golpe de Estado no país e não pode fazer manifestações públicas. Os ministros do TSE chegaram a se reunir no dia 18 de agosto para discutir como encaminhar o assunto e definir limites mais claros para o uso de inteligência artificial na criação de conteúdo. Uma resolução da Justiça Eleitoral já proíbe, mesmo com autorização, o uso de deepfakes para beneficiar ou prejudicar candidatos. A ministra do TSE, Estela Aranha, segue a linha de que a proibição deve ser completa. Por outro lado, André Mendonça defende que o conteúdo deve ser tão realista que a pessoa não consiga dizer se é real ou não para ser considerado deepfake. Da Rádio Nacional em Brasília, Gabriel Brum.
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1: Vamos lá, misturadinha assim.

0: 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Deixa rolar.
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2: Genial!
0: Atom FM rolando muito sucesso pra você. Não sei, o Atom é top que continua, tá? Eu vou ali colocar o feijão no bucho porque eu já tô azul de fome. Ó, mas o Atom é top continua com muita informação. E às três da tarde, ele, Leandro Silva, chega pra continuar interagindo com vocês, tá bom? Então não precisa mudar de rádio, não. Continua fazendo suas coisas aí com a Atual FM no seu rádio, no seu carro, porque aqui é a sua melhor escolha, beleza?

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A comercialização de ingressos e o acesso à água potável em eventos tem novas regras. Elas foram publicadas no Diário Oficial e estabelecem medidas para enfrentar práticas abusivas e fraudes na venda e revenda de entradas e determinam a garantia de hidratação do público. O primeiro decreto regulamenta dispositivos do Código de Defesa do Consumidor e da Lei de Meia Entrada e passam a valer dentro de 20 dias. O responsável pela emissão ou venda direta dos ingressos deve adotar agora formas de garantir a rastreabilidade de cada ingresso vinculado por pessoa. Se o comprador quiser transferir a titularidade, deve fazer pela plataforma, sem cobrança. Para eventos com grande procura, devem ser adotadas filas virtuais ou pré-cadastro, por exemplo, com o número estimado de usuários à frente e o tempo aproximado de espera. As plataformas que atuam na oferta, intermediação ou revenda vão precisar informar o preço total da revenda e também o valor original. Fica proibida a inclusão de taxas de serviço sem o consumidor concordar previamente. Além disso, não pode haver limitação de ingressos ou qualquer outro obstáculo que prejudique o acesso à meia entrada. Nos casos de cancelamento, adiamento ou alteração, o consumidor pode optar por uma nova data, por crédito para reutilizar ou reembolso integral. Tudo isso por um canal específico e de fácil acesso. Só eventos esportivos ficaram de fora porque têm legislação específica. Já o segundo decreto, também publicado nesta terça, amplia as regras sobre a distribuição e acesso à água potável em grandes eventos com mais.

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0: O Ministério da Educação realizará novas convocações da lista de espera para o segundo semestre do Fundo de Financiamento Estudantil até o dia 24 de setembro. Os estudantes pré-selecionados nesta etapa devem atualizar e complementar suas informações de inscrição no portal de acesso único ao ensino superior em até 3 dias úteis, contados a partir da data de sua convocação. Após o procedimento, os estudantes têm até 5 dias úteis para apresentar a documentação exigida para validação da inscrição junto à Comissão Permanente de Supervisão e Acompanhamento da instituição de ensino superior para a qual forem convocados. Serão exigidos documentos de identificação e de comprovação do nível de escolaridade, além dos comprovantes de residência e de renda. Se estiver tudo correto, a comissão emitirá um documento de regularidade de inscrição, que deve ser apresentado em até 10 dias úteis ao banco responsável para firmar o contrato de financiamento. Caso o estudante pré-selecionado não respeite os prazos, sua candidatura será automaticamente cancelada e a vaga disponibilizada ao próximo candidato na lista de espera. Para o preenchimento de vagas ainda não ocupadas, não é necessário manifestar interesse. Isso ocorre porque a inclusão na lista de espera é automática para estudantes inscritos e não pré-selecionados na chamada regular. Nesta edição, foram disponibilizadas mais de 75 mil vagas, distribuídas em mais de 1.200 instituições privadas de educação superior, para ingresso em cerca de 28.741 cursos e turnos. Somente no segundo semestre, mais de 127 mil pessoas se inscreveram, totalizando um número de inscrições superior a 315 mil. Para não perder a vaga, a recomendação é ficar de olho, periodicamente, no endereço eletrônico do FIES Seleção, até o fim das chamadas pelas listas de espera. Sob supervisão de Fábio Cardoso, da Rádio Nacional, no Rio de Janeiro, João Barbosa. 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

0: Beijo, Mineiras. Beijo, gente. Obrigado.
1: É minha cara.
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0: Tribunal Regional Federal da Primeira Região derrubou a liminar que impedia a cobrança de 12% de imposto sobre exportações do petróleo. A decisão foi assinada na noite desta segunda-feira. Essa tarifa foi estabelecida por medida provisória em março para compensar as subvenções sobre o diesel, adotadas pela alta nos preços causados pela guerra no Irã. No entanto, o Congresso Nacional deixou o texto perder a validade em julho. A partir daí, a Câmara de Comércio Exterior passou a prorrogá-la administrativamente, o que foi questionado na Justiça pelas empresas do setor, que afirmaram que a ação burlava uma decisão legislativa e tinha função apenas arrecadatória. Na primeira instância, foi dada a liminar suspendendo a cobrança. O desembargador Roberto Carvalho Veloso concordou com o recurso apresentado pela Advocacia Geral da União. O magistrado entendeu que a liminar da primeira instância gerava risco à ordem econômica, em especial num contexto de instabilidade geopolítica. Carvalho Veloso ressaltou ainda que a resolução que estabeleceu a alíquota de 12% é um ato de competência da Camex, atribuída diretamente pela Constituição Federal. Além disso, reconheceu a motivação apontada pelo Ministério da Fazenda, o agravamento do conflito no Oriente Médio, especificamente no Estreito de Hormuz, entre 7 e 8 de julho, com reflexos concretos sobre o preço internacional do petróleo e sobre o abastecimento doméstico no Brasil. Da Rádio Nacional em Brasília, Gabriel Brum.
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6: Oi, turma, muito boa tarde, galera. Boa tarde para todo mundo. Começando por aqui mais uma edição de mais um programa que é sucesso na sua atual. Nossa atual é top. Segunda edição até às 5 da tarde por aqui. Eu sou o Leandro e a gente vai curtir muita coisa bacana por aqui, tá legal? Começando com Wesley Safadão, Me Supera em Off, agora 3:06.

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12: Beleza, galera, já estamos de volta aqui na sua Rádio Atual, agora 3 horas e 25 minutos. Falar para você que daqui a pouquinho tem oração da tarde com o padre Reginaldo Manzotti. E aqui o nosso WhatsApp tá liberado para você participar comigo, 3526-4083, na maior audiência do seu rádio em todas as tardes. Esse é o nosso Atual, é top, com muita música, alegria e informação também, é claro, no seu rádio. Vamos aqui dar uma passadinha no nosso WhatsApp, conferir as indicações que estão chegando. A gente vai atendendo aqui a galerinha que está conosco. Vamos lá ouvir vocês. Quem que tá por aqui pedindo música? Quero escutar a sua voz, hein?
13: Aí da Atual FM. Aqui que tá falando é o Otaviano Ramos. Gostaria de ouvir uma música da banda Magnífico e oferecer essa música para minha esposa Janaína. Atual FM, 100% a melhor escolha.
12: Obrigado, Otaviano Ramos, pela participação aqui com a gente, pelo nosso WhatsApp.
14: Toca uma música aí da banda Sentimento. Obrigado aí, Atual FM, 100% a melhor escolha.
12: Valeu, valeu, obrigado pela participação. Pessoal aqui pedindo música junto comigo, tem mais.
15: Alô, Atual FM, boa tarde, Léo. Aqui boa é Rogério tarde. Souza Ferreira, mais conhecido como Hélio Pedreiro.
12: Diga aí, meu amigo.
15: De Lagoa Redonda. Toca aí Mastruzes com Leite, Coração de Pedra. Sei. Pra aumentar o rádio, meu amigo.
12: Obrigado, meu amigo, um abraço. Pode aumentar aí o volume do rádio pra gente curtir só as melhores. Gabriel, Zezinha e Betânia, lá em Pombos, vão curtir agora o som da Ivete, Real Fantasia.

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3: Oração da tarde com o Padre Reginaldo Manzotti, ao vivo aqui na sua Atual 100%, a melhor escolha. Fátima Lira, lá em Pacas. Um abraço aí a todos os amigos de Pacas. Aliás, ela está em Bonança. Pede oração pela sua mãe, a dona Severina, que está em Pacas. Obrigado, Fátima, pela audiência. Acompanhando sempre conosco aqui a Rádio Atual. Carla Tamires também está com a gente participando. Igor do Loteamento, José de Lemos na audiência conosco e todos os amigos que acompanham com a gente aí esse momento especial aqui em nossa programação. Não se esqueça de que Deus dá uma cruz mais pesada do que aquela que podemos carregar. Ele não faz isso, ele não dá uma cruz mais pesada do que aquela que a gente consegue levar. Ele dá a lição e as provas conforme o nível de entendimento e evolução do espírito. Nesta escola chamada Terra, há alunos em diversos graus, alguns mais adiantados, outros mais atrasados, mas o mais importante é que todos estão aprendendo de um jeito ou de outro. Busquemos compreender as nossas limitações e a dos outros sem jamais perder a fé e a esperança. A fé e a esperança são as vitaminas essenciais para mantermos a nossa saúde física, emocional e espiritual. Márcia, seu esposo Zezinho, em Pombos, também conosco, acompanhando nesta tarde de terça-feira, 1º de setembro de 2026, a oração da tarde.
4: Vamos, Jesus, fazer. Boa tarde, amado povo de Deus. Família Evangelizar é preciso de tantas partes do Brasil. Você que já habituou a rezar comigo todos os dias, hoje, terça-feira, sempre lembrando dos nossos irmãos doentinhos, nossas irmãs. Pedindo a Deus Nosso Senhor as graças necessárias. Vamos juntos fazer o sinal da cruz e rezar. Em nome do Pai, do Filho, do Espírito Santo. Amém. Senhor Deus, o sol já caminha para se pôr, e assim a noite chega, e volto para casa. Peço ao Senhor a graça de voltar para casa em paz e principalmente que eu possa voltar livre de todos os males e curado em todas as minhas feridas, para que dentro do meu lar eu possa ser uma presença do bem, de bondade, de amor. Senhor, eu bem sei que na volta para casa eu tendo a levar os problemas para o seio da família. Mas não é isso que eu quero, Senhor. Eu quero somar, eu quero proporcionar alegria. Então, Senhor Deus, no final deste dia, lavai-me e purificai-me, Senhor, no mais íntimo do meu ser. Tirai, Senhor, as mágoas, ressentimentos, frustrações, porque, Senhor, assim eu poderei ser uma ponte de recomeço e, de fato, conduzir minha família à felicidade. Senhor, eu volto para casa. Me tome nos braços para que o meu cansaço possa dar lugar a carinho, Tira, Senhor, o estresse, a irritação, o nervosismo. Dai-me, Senhor, serenidade, tranquilidade. E, Senhor, ao voltar para casa, não permita que de meus lábios possam sair palavras que machuquem, firam e façam alguém sofrer. Que dos meus lábios saiam palavras que construam, palavras que edifiquem. Senhor, hoje volto para casa, mas dai-me a graça de um dia voltar para a verdadeira casa, que é o teu coração. Nossa Senhora, Mãe querida, velai-me nesta vida, conduzi-me nesta hora e em todos os momentos. Ave Maria, cheia de graça, o Senhor é convosco. Bendita sois vós entre as mulheres e bendito é o fruto do vosso ventre, Jesus. Santa Maria, Mãe de Deus, rogai por nós, pecadores, agora e na hora de nossa morte. Amém. Nossa Senhora, esteja antes em minha casa, preparando a minha chegada. Amém.
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Atual Notícias, informação no seu rádio, motociclista para na BR-232 para ajudar motorista que bateu o carro e morre atropelado por carreta. Isso mesmo, gente. A vítima de 50 anos morreu no local do acidente em Pombos. O condutor da carreta fugiu depois do atropelamento, segundo a Polícia Rodoviária Federal. Olha só, que coisa, hein? Um motociclista morreu atropelado por uma carreta na BR-232 no finalzinho da Serra das Russas. Ele parou para ajudar um motorista que havia batido o carro nas pedras, ali às margens da BR-232. Com isso, vinha uma carreta e acabou atropelando esse motociclista que morreu na hora. O acidente aconteceu por volta das 5h30 da tarde. Foi divulgado pela Polícia Rodoviária Federal hoje pela manhã. A vítima de 50 anos não teve o nome divulgado pela PRF. De acordo com a Polícia Rodoviária Federal, o atropelamento e a batida aconteceram no quilômetro 62, em Pombos. No final, já da Serra das Russas, no sentido Recife. Lamentável, né? Ó, outra informação que chega pra gente aqui, um homem em situação de rua foi incluído em um programa de assistência social após montar uma casa na árvore que usava como moradia em Recife. As imagens que estão nas redes sociais mostram funcionários da prefeitura desmontando a estrutura improvisada, considerada uma ocupação irregular. Outra informação que chega para a gente, o motorista foge de assalto e fica preso às ferragens após bater carro em mureta de viaduto. O acidente aconteceu na madrugada de hoje, no bairro da Imbiribeira, zona sul do Recife. A vítima foi levada para o Hospital da Restauração. Um incêndio destruiu 4 casas em comunidade. Um homem foi denunciado por tentar matar pai e madrasta queimados. A denúncia foi recebida pela PM e é investigada pela Polícia Civil. O suspeito sofreu queimaduras de até terceiro grau e foi para o hospital. Parentes e vizinhos não ficaram feridos.

0: Olha, uma outra informação que acaba de chegar pra gente aqui. Um corpo foi encontrado dentro de um saco no Rio Tapacurá, aqui em Vitória de Santo Antão. Então, mais informações, você fica ligado aqui na Rádio Atual FM, que a qualquer momento a gente volta com mais notícias sobre este caso, né? Um corpo que foi encontrado em estado de decomposição dentro de um saco no Rio Tapacurá, aqui em Vitória. Você fica ligado aqui na Rádio Atual, que a qualquer momento a gente volta com novas informações sobre este caso. Atual Notícias, de volta a qualquer momento.
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0: sucesso com Luan Pereira, Matuta e o Grilo, não era Love. Agora 4 horas 33 minutos, tempo voa rápido demais, minha gente. O tempo ligeiro, hein? Alô pra Nida lá em Pombos, tá ouvindo a gente. Aqui também é nosso ouvinte Lucy Cleide, lá de Redenção, pedindo o sucesso da Simone Mendes. Obrigado, Lucy Cleide. E o nosso ouvinte Antônio, lá de Redenção também. E o nosso WhatsApp liberado para você participar comigo, 3526-483.
1: Oi, Léo, aqui é a Jéssica Marizinha. Toca para mim, por favor. Uma música de Camargo Luciano. Só para curtir.
0: Só pra curtir, obrigado, Josefa. A gente curte já essa música de Zezé de Camargo e Luciano. Que agora tem ela, Simone Mendes. Alô, erro!

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Oi, gente, boa tarde para todo mundo. E a gente começa aqui, ó, mais uma edição do Momento de Amor ao vivo, com músicas românticas, mensagens compartilhadas com vocês, declarações e, é lógico, com o seu pedido musical aqui pelo telefone e também pelo WhatsApp da sua atual 105.1. O amor não prende, liberta. Ame porque isso faz bem a você, não por esperar algo em troca. Criar expectativas demais pode gerar decepções. Quem ama de verdade, sem apego, sem cobranças, conquista o carinho verdadeiro das pessoas. Quem ama sempre se transforma em mártir do amor. Ante o amor, a dificuldade torna-se desafio, a dor se faz teste, a enfermidade constitui resgate, a luta se converte em experiência, a ingratidão ensina, a renúncia liberta, a solidão prepara e o sacrifício santifica. E assim a gente dá início à segunda edição do nosso Momento de Amor, da sua atual FM ao vivo.

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1: Nossa tradução linda para você. Você que tá com o som nas alturas ouvindo a gente, obrigado pela companhia até agora conosco. E dizer que amanhã a gente tem um novo encontro a partir das 3 horas da tarde com mais uma edição do nosso Atual é Top, que vem recheado de muita coisa legal para você. Tem a oração da tarde, tem a sua participação, tem música, tem notícias, as participações pelo WhatsApp de vocês, claro. A oração da tarde, o nosso momento de amor com muito romantismo. Até amanhã, fiquem com Deus. Vem aí a hora do Moção. Tchau, minha gente!

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0: 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Esses famosos bonecos de macumba. Isso aí é conheceu a nossa grande amiga Lilia Saldanha. Lilia andava muito pro Caicó. E ela foi vereadora. E aí o irmão dela, que tinha baluto, que tinha o real, botou a mãe dele para ser vereadora. A mãe tirou os votos de Lilia. Ou seja, Lilia perdeu a eleição, votou para Caicó. Ele disse: volta para lá, o que você quiser montar, eu monto. Lilia chegou lá, abriu um bar, o bar tava fraco, não tava dando ninguém. Ela pediu um dinheiro emprestado. A Galega Agiota, Galegão, é vivo até hoje, Galegão Agiota, aquele abraço. Você não pode brigar com a Agiota, que é um perigo, né, doido? Aí o Galegão disse: olha, eu vou chamar um povo amigo meu para cá para poder melhorar a situação do seu bar, para você ter como me pagar. Resultado, saiu essa menina lá que fazia programa, né, amor remunerado. Disse: Lia, deixa eu dormir só um dia aqui que eu tô sem dinheiro para ir para casa. Disse: Deus me defenda. Papai souber que dormiu uma rapariga aqui em casa, Deus me livre, papai dos Saldanha, da família Quinca Saldanha, brabo não, os pés da burra, aí tá certo. Aí ela insistiu muito, aí ela ficou com pena, você vai dormir aqui, mas não diga ninguém. Aí a Quinca disse: eu posso trabalhar? Disse: não, fazer programa aqui. Disse: não, é pra eu botar o povo pra beber. Os clientes chegam, eu fico alisando, fazendo aquele moído, eles vão bebendo mais, eu boto pra beber, você me dá uma comissão nas bebidas. Ela disse: tá certo. Lilia faturava 100 por noite, faturou 400. Quando foi no outro dia, bem cedo, ela acordando a Quenga para ir embora, ela disse: ô, me desculpa, vou passar água no zóio, eu vou me embora. Eu falei: não, não vá hoje, não. Fique mais um dia. Aí ela chama outras amigas suas, né? Que é para faturar. Ora, faturou um arrumo de dinheiro, ela querendo trazer outras Quengas. Mas não diga ninguém, não. Ela trouxe outras amigas Quengas dela para dentro do bar. Nesse dia, faturaram R$1.000 dentro do bar, bebendo e fazendo programa. Aí pronto, o que é que ela fez? O pai dela notar, começou a mandar dinheiro pro pai dela. R$400 por semana. O pai dela, na época, faturava R$100 tirando leite. E ela mandando R$400 por mês. O pai dela disse: tá errado. Vamos em Caicó, que Lilia tá metido com coisa errada. Não pode. Quando chegou lá, quando der fé, o nome dela é Ariane, acho o nome dela. Ariane, não é de Lilia, não, o nome dela. Quando chegou lá: cadê a Ariane? Está ali dentro. Disse: minha filha, não minta pra mim, não. Vim mais sua mãe aqui. Eu quero saber que você está lidando com coisa errada. Não pode. Eu ganho R$100 trabalhando, tirando leite por semana. Você está mandando R$400 para mim. Você está mexendo com drogas. Tô, não, senhor. O que é que você está mexendo? Diga a minha sua mãe. Eu só saio aqui quando você disser. Pai, eu vou contar a verdade do senhor. Eu abri um cabaré. Minha filha, você vai enricar. Que tudo que eu tinha, eu gastei com o rapaz.
2: Trinta anos.

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1: Todos os cabaré no mundo, a mulher dona é Kenga, ou ela é filha de Kenga e herdou o cabaré da mãe. Que aquilo não se acaba, né? Que a mulher usa aquilo, você lavou, tá novo, outra pessoa vem com
2: som. Nem estica, né?
1: Não, aquilo não. É o melhor ponto.
3: Não pega mofo, não,
4: velho. É. O cabaré de Débora Drink quebrou lá em Bermuda
1: Fechada. Como é o nome dela?
4: Débora Drink.
1: Débora Drink. É. Olha, o caba que chega lá, o caba que...
4: Não, tem,
1: você não tem é isso, rapariga. É o seu caba, se apaixonava. Que é aquela conversa que o caba chega pra rapariga e diz... Que tem aquela que é a música, né? Ô, Daí José, eu vou tirar você desse lugar. Eu vou levar você pra morar comigo.
4: É o que mais rola, né?
1: É a mulher, 26 anos de cabaré.

0: sabia?
1: Olha aí. E a calculadora? E o ferretano?
0: E ela com a calculadora científica na mão pra não perder as contas. Aí, mano. Pergunta, Catraia.
2: Moção, meu nome é Paulo, trabalho de motorista, te escuto aqui pela 92,5 de Princesa Isabel, moção. Me responda aí uma pergunta. Esses cantores famosos, esse povo rico que tem dinheiro, diz que tem uma luz especial, moção. Nós pobres também tem essa luz, porque se tiver a minha tá apagada. Valeu, um abraço, moção.
3: Fizeram a instalação com o pobre monte.
0: Paulo, meu patrão motorista de Princesa Isabel, aquele abraço. É porque a luz de nós pobres é uma gambiarra. Nós... Chapa disse, você tem uma luz tão especial, esse foi pai, que é lá de casa, tá 3 meses atrasada. A conta do...

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1: O Real Madrid de Barbalho, ele jogava com Mantena no gol. Ele tinha dois goleiros, que o time era muito ruim. Tinha um goleiro esquerdo.
2: Não acabe só. Não acabe só.
1: Sim.
2: Aí é ruim mais que eu, viu?
1: O goleiro esquerdo, que era o mão de lodo. Toda bola que escorregava, o mão de lodo, sabe? Aí tinha o lateral direito, o Canela de Foice. Aí tinha a dupla de zaga, que era o Catita e Catota, né? Que era uma dupla de zaga eficiente. Aí o meio de campo a gente tinha Patrol. Ele...
2: Patrol. É... Caçamba.
1: E o Patrol, o Trator de Esteira e tinha um lado...
3: Isso é o time de futebol.
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5: Era um time demolidor, não?
1: Era. O ataque desse time que tinha o Coca de 2 litros, que perdia a pressão.
5: Deu a desgraça, mozão.
2: Mas não, depois já começar o jogo. Aí, não era um time, não.
1: Não, era sério.
2: Era um construtor, era um mercadinho. Aí, não.
1: O ponta esquerda, que era o olho de pitomba, e tinha um atacante só fazia gol de cabeça, que era o piroca, sabe?
2: Consegui marcar um jogador desse.
1: Piroca do se tu fosse zagueiro, tu marcava o piroca homem a homem, não?
2: Ah, de lá, você vai pedir.
1: Tinha um time que era o Arsenal de Cabrobró, sabe? O Arsenal de Cabrobó. Aí esse time, ele foi jogar contra o 13 de Campina Grande e perdeu, porque o 13 jogava com 13 na linha, depois eles souberam no final.
2: O 13?
1: Aí, era, o dono do time era Pachecão. Aí Pachecão era juiz também.
2: Oxi!
1: Era. Aí Pachecão era um roubo maior do mundo. Aí Pachecão, a gente chamava ele de Ure da Banafogo, porque ele tinha uns ureiros desse tamanho, sabe? Ele de ressaca, tinha tomado uma grade de cerveja, 2 litros de cachaça, uma ressaca só arquejando. Bora, Pacheco, apitar o jogo. Aí eu não consigo, não, mas tem que é a final. Aí ele pensando no dinheiro, né? Sabe como é que ele apitou o jogo? Em cima de uma burra, um menino com guarda-chuva em cima dele. E ele jogava armado. O vá dele era um revólver que ele tinha quando cabeça. Foi impedimento, né? Não foi o quê? Aí botou...

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1: Seguinte, eu vou entrar pra Sandra Maturi, vou dizer que eu tenho um circo e que ela é anã e quer trabalhar. Eu vou oferecer um emprego pra ela, ela é anã, né?
2: É, não precisa, não tem bom.
1: Vai ter um quadro aqui no circo, anã.
3: Alô?
1: Alô, Sandra?
3: É?
1: Sandra, a gente aqui do circo do palhaço Tobinha, e a gente queria saber assim, a sua experiência, né? Enquanto circo você já trabalhou, o que é que você fazia, os números que você fazia, apresentava nesse circo.
3: Circo?
1: Sim.
3: Não, meu filho.
1: Sandra, você não é anã?
3: Anã?
1: Sim.
3: Não, minha medida é... eu sou grande. Quem falou essa história que eu sou anã?
1: Foi o empresário que disse, mas por que a senhora está dizendo que não é anã?
3: Porque eu não sou, meu filho, anã, graças a Deus, não.
1: Sandra, você garante que não é anã, né?
3: Não, meu filho, eu garanto, prometo pra você. Eu gosto de falar verdade, eu não gosto de mentira.
1: Pois, Sandra, a gente tá aqui com a foto que a pessoa tirou com a senhora, assim, pra dizer que a senhora era anã, sabe?
3: Comigo, meu filho?
1: Foto, você tá aqui na minha mão, a foto.
3: Não tem nenhuma pessoa anã, eu não vou mentir pra você. Eu gosto da verdade.
1: Ô, Sandra, pois quer que eu diga como é que a foto, pra você ver se lembra onde foi?
3: Diga.
1: Ó, a senhora tá aqui no colo dele, vizinho, um muro bem baixinho, né?
3: Um muro baixinho?
1: Sim, aí vizinho tinha um anão assim, com a sunga bem cavada, meio saliente, e você com vestido escrito Maturi.
3: E era, pois é o p*** de sua mãe, tá bom? Olha dentro p*** de sua mãe tem o Maturi, tá bom?
1: Aí, mãe.
4: Seu filho de se não tiver quem c***, mas com pau. Vai tomar nesse c***, seu filho da p***. Ai, que achar o que fazer, seu filho da...
1: Respeita seu pai, viu?
4: Ah, meu filho, agora você errou, que eu nem tenho pai, nem tenho ninguém.
1: Tu também é maturinho?
4: Eu sem vergonha. Tu tá bem dando c*** aí, não é? Tá arregaçado, só pô. Ai, c*** com c*** mesmo teu.
5: Ih!

0: sério, macho, a gente nas novenas, aí esse Castanho era um papudinho famoso, macho, ele era bebinho aqui, Cachoeira do Sapo, todo mundo conhecia ele. Aí até o bato fazendo as novenas, fazia de madrugada, aí vinha desse jeito, tudo encriqueado, as cabecinhas cobertas, todo mundo rezando, a gente chamava de bater nos beijos. Né? Rezando e tudo, e aquela igreja, o pessoal rezando, aquela fé, aí o bebinho ficou aqui, aí Patelbato dizia isso: abra o seu coração, deixem Jesus entrar, deixem Jesus entrar. Aí na hora veio Jupi, um cachorro que vivia solto, aí encostou-se aqui no quinca, sabe, de castanho, aqui de joelho rezando, aí o focinho do cachorro gelado, ele com calção rasgado, bateu o focinho do cachorro no anel de couro dele. Quando encostou, ele fez: Jesus, por aí não, Jesus!
1: Aí não tem condição não, rapaz.
0: Pelas caridades, mas tu é doido. Mas tinha muito papudinho, né? Muita coisa.
1: Padre Paulo, vocês, Padre Paulo na onda do carro, Padre Paulo era uma onda. Torcedor do Esporte doente, Padre Paulo na missa lá, rezando a missa, o Esporte jogando num bar de Ricardo. Aí Padre Paulo, rezando a missa, chamava o coroinha pra passar o terço, ele saía por trás da igreja, ia lá no, na lanchonete de Ricardo, tava com o jogo. Fazia 1-0 pro Esporte, ele fez: ô glória, aí voltava. Aí tava lá na missa, lá, todo mundo lá, e na hora de passar a oferta lá, aquela agonia lá, e todo mundo passando a oferta. Aí chegou a mulher do fazendeiro lá, quando eu vou dizer o nome, que é complicado. O fazendeiro tem muita morte nas costas. Ela veio, de mini saia. Ei. Ninguém dava cantada nela, né? Aí. A mulher do fazendeiro lá do engenho lá, rabão, a bunda dele. E naquela agonia, passando a oferta, levando a oferta, de repente, quando ela abriu a bolsa pra puxar o dinheiro pra dar a oferta, quando ela abriu a bolsa, caiu uma nota de 100 mil reais no chão.
0: Vixe!
1: Quando caiu a nota, todo mundo olhando assim, ela baixou pra pegar a nota.
0: Eita, pio!
1: Quando ela baixou pra pegar a nota, Padre Paulo todo lá: é! Que olhar vai ficar cego! Aí eu pensei: vou arriscar pelo menos uma, aí fechei.
2: Aí tu já era, né?
1: Aí foi aí que eu me lasquei.
2: Me lascou.
1: Tomou no fuleiro. Não teve texto.
0: Foi assim que o galo ficou cego. Aí, rapaz, muita fuleiragem, né, não?
1: Acho que pelo menos. Esse cabo não chega, esse cabo não chega em janeiro, não.
0: É, o que é isso?
1: Não vai ver papai Noel, não.
0: Vamos tomar café, filho?
2: Ele foi pegar o coco.
0: Aí foi?
2: Foi pegar o coco. Aqui é só água.
0: Esse homem tá num. No... E eu botei água aqui pensando que era água, era coisa.
1: Ah, energético.
0: Mas homem.
1: Ô, Ferinha.
0: Abra aqui, Eric, por favor.
1: Ferinha, tudo vê papai Noel esse ano, não, filho.
2: Olha lá, né?
0: É, vamos se animar, Ferinha, pela caridade. Esse homem tá desanimado demais. Obrigado, ele. Se tá jantando, é Etiópia. Tá jantando, é Etiópia.
3: 30 anos.

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0: Opa, quem é?
1: É que tá falando?
0: É o seu Joaquim, é?
1: É.
0: É, o remédio, que pediram o remédio, não sei quem foi daí, é, que foi Rupinol, Gardenal, pediram também uma caixa de Rivotril e duas caixas de Lexotan. Aí como Lexotan não tem, dá pra trocar pro Diazepam, porque acaba tudo com an, é o mesmo princípio ativo, sabe?
1: Mas parece que não é daqui não.
0: Mas tenha calma, mas vamos conversar, porque sem conversar é que a gente se entende, né?
1: Mamãe, eu não estou lhe dizendo que aqui ninguém foi atrás do seu remédio. Não, se, ó, se ele tivesse procurado esse remédio, eu não estava dizendo que tinha procurado, mas não estou lá aqui. Está dizendo que aqui ninguém...
0: E o dinheiro, hein?
1: Cadê dinheiro?
0: O dinheiro dos remédios, dos medicamentos.
1: Ah, você se vira que eu não tinha atrás de remédio.
0: Está dizendo aqui que o nome do senhor é Joaquim Alves. Mas que nas noites o senhor sai para as boates, aí a apelidade de Joaquim Pandeiro.
1: Ah, da sua mãe, filha da p...
0: Ah, respeite mãe, viu?
1: Ah, pois tem respeito também, já tá falando.
0: Tem a orelha grande que dá zero o ano inteiro, por isso ela é chamada de Joaquim Pandeiro.
2: Esse cara é um cara que sabe levar,
3: mano.
2: É uma truta, o senhor é igual uma truta.
0: Sério mesmo, eu não devia trazer esse gardenal aí pro carniço, né?
2: Olha,
0: eu não vou ligar não, né? Cara do pinico com fundo espelhado.
2: É melhor que tem.
0: Dá pra ver?
4: Menina, vai fazer obrando.
0: Ele tá chamando.
5: Pronto.
0: Opa, por favor, seu Joaquim está...
5: Gostaria?
0: Sou mesmo, é porque eu queria falar era com Joaquim, mas Joaquim Pandeiro, viu?
5: Quem?
0: Não é Joaquim Pandeiro, mas das orelhas dele parece um pandeiro.
5: Tenha vergonha, cabra safado.
0: Mas parece um pandeiro mesmo.
5: Tá, esse danar, corno sem futuro.
0: E você sabe o que é pandeiro?
5: Olha, eu não tenho tempo disponível pra piadinha não, sabia?
0: Você fale baixo e me respeite, viu?
5: Mas se você quer respeito, você devia primeiramente respeitar.
0: E cadê Joaquim Pandeiro?
5: Tá dentro do... da sua mãe.
0: Ah, respeito, viu?
5: Sim, respeito, tá bom. Porque eu não estou dando esse cabimento de você falar desse jeito comigo. Peraí que eu vou passar pro meu esposo.
0: Você sabe quantos anos eu tenho?
5: E você sabe quantos anos eu tenho pra você me faltar a educação?
0: E eu não quero falar com você, eu quero falar com Joaquim Pandeiro.
5: Peraí que eu vou chamar o delegado daqui, não. Aí você fala com ele.
0: Mas não quero falar com ele, eu quero falar com o Joaquim Pandeiro.
5: Tenha vergonha na cara, preocupe em alguma coisa pra fazer.
0: Ei, tu já tocou pandeiro na orelha de Joaquim?
5: Você não é nada, não tem nada a ver com você. Faça o favor de esquecer esse número, viu? E vá procurar uma lavagem de roupa.
0: Tu tem como cortar a orelha dele e me emprestar pra ir pro samba?
5: Da sua mãe.
0: Oi?
3: Você
0: é a pequena orelha de Joaquim? É o Joaquim Pandeiro Lapa de orelha.
2: Exatamente, doutor. Esse Joaquim não tem. Esse Joaquim não tem estabilidade norte-americana em alta. Escute, Matias.
0: Joaquim Pandeiro, o povo bruto. Pegador de... Chamou de novo. Prepara o pandeiro aí.
1: Você é vergonha da sua cara, rapaz. Você não tem vergonha de estar com a frescura dessa pra cá dos outros.
0: Ei, Joaquim, rapaz. Cadê o pandeiro, hein?
1: Tá na cada pariu, seu fresco.
0: Fale baixo.
1: Fale baixo, porque você tem vergonha. Não faça uma maçã dessa, não. Eu posso dar pra ter você, cabra safado.
0: Eu já toquei em Cabraboy no Rio de Janeiro, mas agora eu tô tocando na orelha de pandeiro.
1: Você vai tomar na laça do c. Papai.
6: Terminando mais um programa, obrigado pela sua audiência, continua no canal do YouTube, você vai também no Instagram, acompanha a gente em todas as plataformas, Moção ao vivo!
7: Uhul.
6: Obrigado pela sua audiência, fiquem com Deus, até amanhã, se Deus quiser, é um K, é um B, é um O, se...
7: Caboce!
8: Uhul.

A Hora do Ângelus. O anjo do Senhor anunciou a Maria, e ela concebeu do Espírito Santo. Ave Maria, cheia de graça, o Senhor é convosco. Bendita sois vós entre as mulheres, e bendito é o fruto do vosso ventre, Jesus. Santa Maria, Mãe de Deus, rogai por nós, pecadores, agora e na hora de nossa morte. Amém. Eis aqui a serva do Senhor, faça-se em mim segundo a vossa palavra. Ave Maria, cheia de graça, o Senhor é convosco. Bendita sois vós entre as mulheres, e bendito é o fruto do vosso ventre, Jesus. Santa Maria, Mãe de Deus, rogai por nós, pecadores, agora e na hora de nossa morte. Amém. E o Verbo divino se fez carne e habitou entre nós. Ave Maria, cheia de graça, o Senhor é convosco. Bendita sois vós entre as mulheres, e bendito é o fruto do vosso ventre, Jesus. Santa Maria, Mãe de Deus, rogai por nós, pecadores, agora e na hora de nossa morte. Amém. Rogai por nós, Santa Mãe de Deus, para que sejamos dignos das promessas de Cristo. Oremos. Infundi, Senhor, como vos pedimos, a vossa graça em nossas almas, para que nós, que pela anunciação do anjo, vimos ao conhecimento da encarnação de Jesus Cristo, vosso Filho, por sua paixão e morte, sejamos conduzidos à glória da ressurreição, pelo mesmo Cristo, Senhor nosso. Amém.

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3: 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Bola Rolando, a mais completa resenha esportiva do rádio de Pernambuco. 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
3: Esporte, o Alex Santos.
4: E o Esporte segue se preparando para o jogo do próximo sábado contra o Ceará. Jogo importante para as pretensões do Leão dentro do Campeonato Brasileiro da Segunda Divisão. Meia foi apresentado hoje e se diz preparado para vestir a camisa do Esporte e fazer jus à sua vinda aqui para Recife. Técnico Gilmar Dalpozo, que conta com reforço importante para o jogo contra a equipe alvinegra.
3: Náutico, Haldirei Alves.
5: Náutico continua a preparação para enfrentar o Botafogo. Zagueiro Betão fala sobre possibilidade de renovação de contrato. A expectativa por novidades já no jogo da próxima quinta-feira.
3: Santa Cruz, Leonardo Vasconcelos.
6: Depois da segunda-feira de folga, jogadores se reapresentaram hoje e iniciaram a preparação para enfrentar o Botafogo da Paraíba. Em menos de 24 horas, mais de 10 mil ingressos foram vendidos para o jogo de domingo na Arena de Pernambuco. Em entrevista à Rádio Jornal, o atacante Everaldo avaliou o grupo do quadrangular e destacou os pontos fortes dos adversários.
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8: Alô, alô, Edinaldo Santos. Boa noite para você. Um abraço à torcida rubro-negra que está ligada aqui no Bola Rolando. Hoje, segundo dia de trabalhos do esporte, visando o compromisso do próximo sábado contra o Ceará pela 26ª rodada do Campeonato Brasileiro da Série B. Jogo importante para as pretensões do esporte, porque precisa vencer para ver se volta ao G6. Uma rodada que não foi nada favorável, né, Ed? A um Leão da Ilha do Retiro, a começar pela derrota para o Novo Horizontino na sexta. Aí deu tudo errado, o CRB.

0: o CRB e o Sport também tem um Atlético Goianiense. E o detalhe para o jogo do próximo sábado é que o Sport enfrenta uma equipe pressionada, que é o Ceará, que é o primeiro time a figurar dentro da zona de rebaixamento, e isso faz uma pressão imensa para cima do Vozão no próximo sábado. E detalhe, com o Daniel Paulista como treinador ameaçado. Na agora imagina, pressão lá e pressão aqui. Porque se Dalpozo não conseguir um resultado positivo, balança.
1: É, não vai ser nada fácil, né? Porque a repercussão em cima desse último jogo do Sport já é grande, né? Com a insatisfação do torcedor. E se não consegue um bom resultado em Fortaleza, com esse Ceará desesperado, aí vai ficar muito difícil para a continuidade do treinador, em função da pressão que ele está sofrendo desde que chegou, né? E aumentou consideravelmente com essas oscilações que o time vem sustentando até agora. Eu, no mesmo dia que vocês estavam cobrindo o jogo do Sport, eu estava no jogo do Náutico, e aí, rapaz, mandei gravar em casa. Quando eu cheguei, eu vi um pouco da partida. Impressionante como foi mal de novo o time do Sport, né?
0: Foi uma das piores partidas.
1: Então, fica difícil. Agora, a gente tem que levar em consideração também a falta de reposição de peças do time. Ainda continua tendo, né? Essa dificuldade de reposição. Porque você contratou o Hernandes, um jogador que mostrou talento já, inclusive com belos gols. Mas as duas últimas partidas dele deixou muito a desejar.
0: É porque ele começou a atuar diferente, né? Começou a atuar como atacante.
1: É, no isso lugar também contribuiu. No lugar do, mas quando do você Barreto. Olha para Hernandes, quer tirá-lo, vai botar quem?
0: É. Marlon Douglas.
1: Marlon Douglas, que já teve todas as chances possíveis e imagináveis, todas. Quando você olha para Alano, você pensa agora vai ter um conserto esse meio de campo, pelo menos com a peça de reposição, que poderia ser ele. Mas aí ele faz uma partidaça no jogo e na outra some.
0: Na verdade, Ed, ninguém jogou bola.
1: Ninguém jogou bola. Ninguém jogou bola.
0: Ninguém jogou
1: bola. O cara que é diferenciado, ele puxa a responsabilidade, né? Nessas horas ele puxa a responsabilidade, tenta fazer alguma coisa. E pelo que eu vi, o pouco que eu vi, vocês já acompanharam o jogo, sabem melhor do que eu, o Alano foi muito improdutivo, cara.
0: Muito.
1: Nesse jogo.
0: O meio de campo do Sport, nesse jogo contra o Novo Horizontino, foi horrível.
1: Horrível.
0: Né? Até Zé Gabriel, William Oliveira.
1: Até o Perotti, que fez o gol de honra do Sport, ele não fez uma grande partida, mas ainda assim marca seu gol.
0: A bola, né? Não chegava, né? Não tem nem como, né? A gente cobrar tanto dele, né?
1: É verdade.
0: E eu lembro que o Cleison, o Sport até os 20 minutos do primeiro tempo parecia querer alguma coisa.
1: O Kaique chegou tão bem, cara. Tudo. E agora o que você vê de falhas de Kaique, de... Como é o menino que acompanha ele lá?
0: O Aju.
1: O Aju. É impressionante como a dupla começou a falhar e deixando o Sport novamente naquela situação já reconhecida, né? Aquela coisa recorrente de deixar espaço para o adversário. É um negócio impressionante.
0: E o que chama atenção, Edinaldo, é que você, inclusive, foi até resposta do Dalpozo sobre as modificações que ele fez e não deram certo, né?
1: É verdade.
0: Ele colocou o Zé Roberto, não acrescentou absolutamente nada. Colocou o Dudu Teodora.
1: Mais uma vez.
0: Aí ele mantém uma regularidade. Pronto, é o único jogador que mantém uma regularidade no Esporte.
1: Como diria o Assi Matias, a quem manda um abraço lá na capital do Agreste de Pernambuco, o Assi está morando em Caruaru agora.
0: Grande o Assi.
1: Quando ele participava do Domingo Esportivo, ele dizia: é uma irregularidade regular.
0: Pronto.
1: E é isso, mas é uma irregularidade irregular.
0: Quando eu falo irregularidade, é porque ele não apresentou
1: nada.
0: Nada. Então ele manteve a regularidade, continuou sem apresentar nada. E como eu falei que tem essa pressão para cima do Ceará, porque está na zona de rebaixamento, está brigando para fugir, o técnico Daniel Paulista está com o cargo ameaçado, tem um histórico aí que também você sabe que nós somos caçadores de tabus, né?
1: Você é um homem tabu.
0: Mas lembrando que alguns meses falávamos que o Sport nunca havia vencido o Fortaleza lá, 40 e tantos anos,
1: e o Ceará
0: vencendo. São 22 anos que o Sport não vence o Ceará como visitante.
1: Eita.
0: A última vitória foi em agosto de 2004. De lá pra cá, 13 jogos, 5 empates e 8 vitórias do Ceará.
1: Agora, costuma-se dizer que tabu é para ser quebrado, né? Será que vai ser essa vez?
0: Para a felicidade da nação rubro-negra e do técnico Gilmar Dalpozo, espera-se que sim, viu?
1: Tem que ser.
0: Espera-se que sim. Só para você ter uma ideia, e a boa notícia, na verdade, é que ele vai poder contar com o Christian Barleta, né? O Barleta está de volta, está trabalhando.
1: Tem que voltar,
0: com todo o
1: cara.
0: Grupo,
1: como,
0: né?
1: Faz falta, meu Deus do céu. Como faz falta esse Barleta? O Barleta vai voltar em boas

0: condições físicas depois dessa parada. O que é que você acha?
1: Ele pode voltar do jeito que ele quiser, viu, Edinaldo? Do jeito que o Sport precisa dele. Se ele não voltar 100%...
0: Você acha que 50, ele pode voltar 60, do jeito que quiser, né?
1: Em termos de condicionamento físico, Edinaldo. Em termos de condicionamento físico, ele pode voltar do jeito que ele quiser. Eu falei postando aqui alguns jogos com Barleta. O Sport com Barleta. 19 jogos, 8 vitórias, 9 empates e apenas 2 derrotas.
0: 8 vitórias, 9 empates.
1: Ele jogando com o Sport, né? O Sport com Barleta. 19 jogos, 8 vitórias, 9 empates e 2 derrotas.
0: É, o saldo é muito positivo.
1: Muito,
0: né?
1: Positivo.
0: Essa é a melhor temporada dele no Sport.
1: Ele, quando saiu do Sport, o Sport era quarto lugar. É. Quando ele se machucou, infelizmente. Né?
0: Ele faz a melhor temporada dele no Sport Clube do Recife, está numa fase extraordinária. Esperamos que continue, né? Esperamos que continue assim.
1: É, o Léo que apresentou hoje, viu, Ed? O meia Patrick de Paula.
0: E aí?
1: Jogou muita bola no Botafogo e principalmente no Palmeiras. Mas hoje na apresentação, obviamente que nós iríamos perguntar como é que ele estava depois de tantas contusões, depois de tudo que ele passou. E ele virou... Você gosta de histórias em quadrinhos? Já é fã de histórias em quadrinhos? Não, né? Tem um personagem dos X-Men chamado Professor Xavier, porque ele é o super-herói que tem o poder da mente. Pronto, é basicamente o Patrick de Paula. Disse que depois que ele sofreu a contusão no joelho, ele voltou mais forte mentalmente. Então ele disse que vai, inclusive...
0: Quer dizer, o sofrimento da lesão foi um aprendizado.
1: Foi um aprendizado para ele. Ele disse que sabe das críticas da torcida do Sport e vai responder para a gente agora se está preparado para vestir a camisa leonina.
2: Eu estou pronto, sempre estive pronto, nasci pronto. Foi por isso que conquistei diversas coisas, ganhei diversas coisas. E assim, pronto que você diz fisicamente. Então, todo mundo sabe que eu fiquei um tempo sem jogar agora. Mas isso daí a gente ganha com questão de tempo, questão de jogo, questão de treino. E o mais importante para mim agora é estar bem fisicamente, estar bem mentalmente, porque eu acho que futebol é controlado pela cabeça. Então, uma coisa que eu sempre tive foi o meu mental muito forte, ainda mais depois que eu tive a lesão no joelho, que foi a minha lesão mais grave. Então, isso daí eu tiro de letra. Depois que eu machuquei o joelho, eu fiquei bem mais forte psicologicamente. Então, assim, estou muito feliz, estou muito contente. Glorifico o nome de Deus a todo tempo, porque Ele que abriu as portas para mim estar aqui, Ele que me sustentou esse tempo todo, desde quando eu comecei minha carreira no futebol. Então, assim, estou muito contente, estou feliz, e dizer que eu estou preparado e estou me preparando ainda mais para poder estar fazendo o que eu mais amo, que é jogar futebol, poder atuar, poder contribuir, poder ajudar o grupo e o Clube Sport.
1: Pronto, tá aí o Patrick de Paula, que ele deu ele fez uma frase de efeito que eu vou até falar para você agora, antes de encerrarmos. Os mesmos que falam me criticando vão me elogiar quando eu estiver jogando.
0: É um
1: Patrick
0: filósofo.
1: De Paula.
0: É um filósofo. Escreva aí. Patrick de Paula é um filósofo. Mas olha, eu queria dizer o seguinte. Patrick de Paula foi um cara que apareceu para o futebol brasileiro com uma grande esperança.
1: Jogou muita bola.
0: Como uma grande revelação. Mostrou talento. Agora, desandou depois. Teve o problema das lesões, o troca-troca de clube. E aí ele desandou. Quem sabe no esporte, já que ele está dizendo que depois das lesões ele volta mais forte, que às vezes o sofrimento serve como exemplo, né?
1: Aprendizado, né?
0: Exatamente, como aprendizado. Se é isso que aconteceu com ele, é provável que aqui no esporte ele volte ao foco do futebol, esqueça o que tem lá fora, que isso também influenciou, e consiga resgatar o seu futebol no Esporte Clube do Recife.
1: Aqui tem um histórico até positivo de alguns jogadores que chegaram criticados aqui e deram a volta por cima, né?
0: Você teve o caso, por exemplo...
1: O Romerito foi um exemplo da Copa do Brasil 2008, responsável aí, com certeza. Ele não disputou os jogos finais, mas chegou muito criticado aqui em Recife e foi ídolo do Sport.
0: Tem alguns exemplos que acontece isso. Outros não, né? Outros você critica e não vai dar nada realmente não dá. Porque o cara termina sendo aquele jogador irrecuperável, não colabora com nada para melhorar. Isso acontece. Mas como ele está demonstrando essa vontade, não custa nada aguardar.
1: e na contagem regressiva para o fechamento da janela. Hoje, 1º de setembro. Então o Sport
0: tem 10 dias.
1: 10 dias para confirmar 4
0: semaninhas mais e acaba, né?
1: 4 contratações. E eu soube que algumas dessas contratações estão apalavradas com o Sport, porém, estão esperando algumas respostas de outros clubes. Se um determinado jogador não fechar com um clube da Série A, e vem para o Sport. O Fernando Sobral, por exemplo, já está praticamente acertado a sua vinda aqui para o Recife. Mas aí vai depender...
0: Precisa ser, inclusive, mais ágil, né, nas respostas. Porque você fica esperando, a janela acaba. Aí você fica amarrado, sem poder mais contratar.
1: O problema é exatamente isso. O problema é você esperar demais e quando chegar na hora...
0: Tem que dar um prazo. Tudo bem, cara. Eu vou te aguardar até X dia. Até uma semana antes do fechamento geral. Dá para você se mobilizar e contratar. Agora, se o cara vai dar a resposta em cima da hora, não se contrata mais ninguém, o cara foi embora, não deu satisfação, aí fica difícil, né?
1: Ed, o limite já chegou. 10
0: já
1: dias
0: bastam
1: é muito
0: aquelas,
1: pouco tempo, né?
0: Aquelas conversas que não deram resultados. Muitas delas relacionadas a contratações. E agora não. Agora o Sport já deve estar ressabiado, deve ter marcado uma data para o cara dar a resposta definitiva. Imagino que sim, né?
1: É, porque tinha uma expectativa que até hoje surgisse pelo menos um nome. Isso foi até dito por um diretor de futebol do Sport, que da sexta para a segunda poderia surgir um nome referente à contratação.
0: Podemos ter hoje a edição do Bacurau?
1: Eu espero que não, veja, não. Tá tudo gravado, deixa de ser ruim.
0: Eles às vezes fazem isso, viu?
1: Aconteça alguma coisa amanhã, depois das 10 horas de amanhã. O setorista agradece.
0: Ah, é?
1: É, com certeza.
0: É tua folga, é?
1: Não, pelo contrário. Aqui tá tudo pronto, já tá tudo tão bonitinho preparado. Então
0: fica
1: tranquilo.
0: Mas tenha cuidado que eles gostam do Bacurau,
1: não,
0: viu?
1: Não, mas o monitoramento é 24 horas.
0: Eu sei disso. Você é um cara super atento. Demante. Ok, amigo?
1: Valeu, Ed.
0: E você acaba de acompanhar aqui dentro do Bola Rolando a terça-feira rubro-negra. 18h26.

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8: Alô, Edinaldo, um abraço, boa noite pra você, pra todo mundo que tá nos acompanhando aqui no Bola Rolando. O Náutico joga na quinta-feira e hoje eu destaco aqui a questão do departamento médico, né? Porque o Náutico tem lidado melhor com isso nas últimas semanas. Vinícius voltou a jogar, foi reserva na partida passada, mas entrou no decorrer do jogo, entrou... até confirmando a minutagem, no 13º minuto do segundo tempo, então já jogou uma quantidade de tempo maior do que quando ele tinha voltado de lesão contra o Ceará. E o Náutico também vive a expectativa pela presença de Danielzinho, atacante que foi contratado, ainda não estreou, foi contratado lesionado, mas...
2: aquele jogador que o Hélio dos Anjos assumiu a responsabilidade. Isso. Sobre a contratação dele.
8: Exatamente.
2: Ele sabia que estava machucado, mas contratou e alegou até o problema financeiro, né? Se não contratar agora, não contrata mais nunca.
8: Isso.
2: Né?
8: Ele chegou a dar essa declaração. Se ele não tivesse lesionado, o Náutico não conseguiria contratar. Uhum. Mas ele estava em tratamento, já está na reta final de tratamento, e eu acredito que nos próximos jogos, talvez até na quinta-feira, ele já possa estar relacionado. Vamos aguardar. Mas o Danielzinho já está na reta final de recuperação. O detalhe disso aí, que eu tinha trazido aqui e repito, é importante que a torcida saiba, e particularmente eu acho que isso é algo de se valorizar, o acordo feito entre o clube e o jogador é de que o atleta só comece a receber salário depois que entrar em campo. Já que ele chegou machucado, então não está recebendo salário enquanto está se tratando da lesão. Só quando ele começar a jogar que vai receber salário. Então, é mais uma notícia positiva do departamento médico que o Náutico pode ter em breve.
2: Uhum. Maravilha. É, isso está correto, né? Esse acerto está correto. O jogador chegou machucado, o clube começa a pagar no momento que ele estiver recuperado, né? Exatamente. A previsão de recuperação é para quando?
8: Não tem previsão, mas eu acredito, Edinaldo, que nas próximas rodadas ele já pode estar disponível.
2: Já esteja presente na escalação, né?
8: É, eu estou monitorando, o Náutico tem fechado os treinos, né? Eu estou monitorando até o BID também, para saber quando ele vai ser regularizado. O Danielzinho, quem sabe não possa ser relacionado, pelo menos não como titular, obviamente, mas relacionado pelo menos já para o jogo da quinta-feira. Depende muito da evolução dele. Mas está na reta final já, em breve ele vai ficar à disposição. E ele vai ser anunciado oficialmente ainda, né? Até porque não está recebendo salário, mas vai ser a última contratação do Náutico. O Náutico não vai mais contratar ninguém, até por aquela questão financeira que a gente já conversou aqui em outros dias. O clube não tem dinheiro, o clube está sofrendo para conseguir pagar os salários de quem já está lá.
2: Inclusive, para pagar, teve que recorrer ao seu patrocinador maior, que é o Pernambuco da Sorte, antecipou 4 parcelas via banco Daicoval. Existe? Eu não sabia, esse banco é isso mesmo, Daicoval? Acho que é esse mesmo nome, né?
8: O nome, né? A patrocinadora é a empresa de apostas, né?
2: É, exatamente.
8: O Náutico tem o nome
2: do estádio. Que leva o nome, inclusive, do Estádio dos Aflitos.
8: Isso,
2: né?
8: Isso, exatamente.
2: Aquela parceria que o Náutico fez. Então, eles anteciparam 4 parcelas do contrato para que o Náutico pudesse dar uma atualizada nos salários dos jogadores.
8: Exatamente. O Náutico conseguiu pagar uma parte, ainda não está em dia, ainda tem uma folhinha aberta, mas a situação ficou um pouco mais confortável depois do pagamento da última sexta-feira. Uhum. O jogo na quinta contra o Botafogo é em casa e se espera uma boa presença de público, porque é um horário bom, 8 da noite, não é tão cedo e também não é tão tarde, né? Dá para quem larga às 5 da tarde, 6 da tarde, quem trabalha horário comercial, largar, livrar o trânsito da cidade.
2: É um bom horário.
8: E é um momento positivo também, né? Acho que dá para a gente falar do recorte dos 7 jogos sem perder agora de forma mais incisiva, porque o Náutico está vencendo os jogos, venceu as 2 últimas partidas dentro de casa. Então eu acredito num público bom. O público do jogo passado até me surpreendeu de certa forma.
2: Surpreendeu todo mundo, né?
8: Porque foi mais de 8 mil torcedores, né?
2: Se eu não me engano, nós chegamos a conversar sobre público e já achávamos que ficaria ali na base de 5 mil, 4 mil.
8: Isso.
2: Tá lembrado?
8: Pelo jogo contra o São Bernardo, né? Foi um jogo meio mais ou menos. Mas não, o Náutico e o Atlético, 8 mil.
2: Agora, o Náutico não pode repetir aquele primeiro tempo, né, Raul?
8: Não.
2: Primeiro tempo ali, essa coisa de jogar uma partida, um primeiro tempo bom, segundo ruim, ou o primeiro tempo ruim, o segundo bom, tem que ver isso para ter uma regularidade, né? Estamos precisando que os nossos clubes tenham uma regularidade, o que não está acontecendo até agora.
8: Até porque o gol do Náutico só saiu aos 45 do segundo tempo.
2: 45,
8: né?
2: Do segundo
8: Muito
2: tempo.
8: Muito arriscado você ter que precisar do resultado.
2: Foi
8: na
2: já
8: reta
2: a partir dos primeiros acréscimos, né?
8: Pois é.
2: O cara deu, parece, 6 minutos, não foi de acréscimo.
8: E aí o Luiz Cláudio conseguiu...
2: Conseguiu fazer o gol.
8: O Náutico vive situação mais confortável agora. São 6 pontos de vantagem em relação à zona de rebaixamento. Eu diria, Edinaldo, é lógico que o número mágico é de 45 pontos, mas eu diria que vencer o Botafogo seria quase que sacramentar a permanência, porque só para o Botafogo, o Náutico já abriria, deixa eu calcular aqui, 6 pontos. Uhum. Então seriam 6 pontos para o Botafogo, já colocaria de vez um rival para trás e poderia aumentar, a depender do resultado do Sport contra o Ceará, ainda mais a
2: distância.
8: Ele
2: é 11º hoje?
8: Z4. O Náutico 12º.
2: 12º.
8: E aí, automaticamente, se livrando tão cedo do rebaixamento, como o regulamento esse ano é de G6... Dá para começar a voltar a pensar lá na frente. O Náutico está numa situação bem mais confortável, né? Os resultados dos últimos jogos mostram isso. Porque, vamos lá, faltam 13 jogos para o fim do campeonato e o Náutico só precisa marcar mais 11 pontos para alcançar os 45.
2: Uhum.
8: 11 pontos em 13 jogos?
2: 11 pontos depois desse jogo?
8: Não.
2: Já incluindo?
8: Já incluindo. Então, me parece bem palpável, né? 11 pontos em 13 jogos é bem acessível para o Náutico.
2: Sim.
8: Se fizer o feijão com arroz, já garante a permanência
2: na Série B. 11 pontos em 19 jogos, não é isso?
8: 13.
2: 13 jogos.
8: 13 jogos.
2: Uhum.
8: 13 jogos, 11 pontos. Ou seja, se vence, vamos lá, 11 pontos, né? Se vence o Botafogo e depois vence o América, o Náutico já chega a 41.
2: Uhum.
8: 41? Não, tá com 34, chega a 40. Chega a 40 pontos, mais 6, chega a 40. Ficariam faltando 5 pontos para mais de 10 jogos. Então,
2: na verdade, ele tem 39 pontos para serem disputados, não é isso?
8: Isso.
2: 13 jogos.
8: E ele precisa de 11.
2: Precisa de 11. Então, de qualquer maneira, ainda é uma coisa, né, que pode levar a perigo. Quanto mais atenção, melhor.
8: Mas o que eu quero dizer é que já é mais confortável do que se a gente voltasse duas rodadas, né?
2: Mas nesses 39 pontos, ele tem que fazer 11, não é isso?
8: 11, isso.
2: Tá de bom tamanho. 11, dá para chegar. Se não falhar, se não errar tanto, vai conseguir sem dúvida nenhuma.
8: Eu tenho essa teoria. Se fizer o feijão com arroz bem feito, vencer esses jogos mais acessíveis, como, por exemplo, o jogo de quinta, o jogo contra o América, que é fora de casa, mas é contra um time fragilizado, o que não pode fazer é repetir o que aconteceu contra a Ponte Preta, né? Uhum. Que foi lá enfrentar a lanterna do campeonato e empatou o jogo, deixou escapar 2 pontos. O Náutico tem tudo para conseguir se salvar se fizer tudo direitinho nessa reta final de campeonato.
2: Ok, é verdade, porque para esses 11 pontos serem conquistados em 39 disputados, está de bom tamanho. Está de bom tamanho. É só o Náutico, como você disse ainda há pouco, melhorar a produtividade, partir para cima e ganhar esses pontos, cara. Principalmente os pontos em casa, né?
8: Pois é. E é bom ganhar pontos agora, porque a sequência vai ficar mais dura mais para frente. Tem clássico contra o Sport, tem Fortaleza fora de casa, vai pegar a Vila Nova, vai jogar contra o Cuiabá na Arena Pantanal.
2: É a turma de cima, né?
8: É.
2: Agora é a turma de cima. O Sport tá ali no... O vai ou racha também, né?
8: São jogos mais difíceis. Vamos ouvir o Betão?
2: Vamos lá.
8: Betão, zagueiro do Náutico, ele deu uma entrevista e respondeu sobre a questão da renovação contratual. É que Betão tem uma cláusula de renovação automática se ele alcançar um determinado número de jogos. Esse número não foi divulgado pelo clube, mas ele está perto de alcançar, segundo o próprio jogador. Vamos ouvir.
9: Então, não iniciou porque a gente tem uma cláusula, né, de renovação automática em caso se eu bater uma porcentagem de jogos. Né? Está bem próximo de bater. Então, acho que isso aí é questão de tempo, mas isso aí não, eu não penso agora, não. Né? A gente vai jogando aí, depois a gente sendo com a diretoria, resolve isso aí. E em questão de renovação, a gente vai conversando com a diretoria no dia a dia. Né? Quando atingir a porcentagem dos jogos, a gente vai sentar, vai conversar. E espero que dê tudo certo. Estou, né, muito feliz aqui, como o senhor falou. Estou fazendo bons jogos, né? E isso é muito bom. E sou muito grato ao Náutico por tudo.
8: Ô Betão, recentemente a gente viu muitas críticas da torcida. Como é que você encara isso, essa relação da torcida com o grupo, num momento de muita pressão, num clube grande como o Náutico? Como é que você enxerga?
9: Cara, eu acho que fase ruim todo jogador tem, né? A questão é saber lidar com ela. E graças a Deus temos um time que ajuda isso no dia a dia. É um time que dá moral, mesmo a gente sabendo que o jogador não está numa melhor fase. E a prova disso é o Derek, não deixou cair. Foi jogando e hoje, graças a Deus, está numa fase extraordinária e espero que ele continue nos ajudando. A gente vai entrar em campo para vencer todos os jogos, mas a gente não controla o resultado. Primeiramente, nosso objetivo é bater os 45. E batendo 45 daqui a 5 jogos, aí a gente pensa lá em cima de todo jeito, entendeu? Mas o nosso pensamento é sim, pensando lá em cima, só que também tem que pensar nos 45. A gente sabe que a importância da vitória, né? O que ela torna um ambiente feliz, um ambiente bom para trabalhar. A gente vinha numa sequência muito ruim antes, né? E graças a Deus conseguimos resultados importantes, né? E isso é muito importante. Espero que a gente dê sequência no trabalho e que a gente possa conquistar mais vitórias.
8: Muito bem, palavras de Betão, zagueiro do Náutico, falando sobre a renovação de contrato. Também é interessante quando ele diz, né, que o primeiro objetivo é 45. Eu sei que isso é óbvio, mas nem todo mundo estava dizendo óbvio. O Derek, o Guilherme, e aí é uma questão de postura mesmo, nas coletivas eles estavam falando, não, a gente só está olhando para cima, só está olhando para G6. Só que a gente sabe que o Náutico ainda está brigando para fugir da parte de baixo, né? A briga
2: brigando
8: hoje,
2: pela manutenção.
8: Muito mais por permanência do que pensar em G6. Se engatar uma sequência boa de resultados, como a gente estava projetando aqui, aí sim pode pensar em algo mais. Mas por enquanto é para sacramentar a permanência.
2: Ok.
8: Valeu.
2: Pronto, torcedor alvirrubra acaba de acompanhar aqui dentro do Bola Rolando a terça-feira alvirrubra. 18h43.
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7: Pelo amor de... Todo dia tem protesto em Olinda, gente. Todo dia. Vamos apurar isso aqui daqui a pouquinho pra saber, pelo amor de Deus. 18h47.
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2: Tem bola rolando para o Tricolor do Arruda. Alô, alô, Leonardo Vasconcelos.
9: Alô, Ed, boa noite para você, boa noite para todo mundo. Mais uma vez um prazer estar aqui, vamos falar do Santa Cruz, que depois da segunda-feira de folga se reapresentou hoje de manhã e iniciou a preparação para o primeiro confronto, né, da segunda fase da Série C, marcado para esse domingo às 18h30 na Arena de Pernambuco, diante do Botafogo da Paraíba. E vamos começar falando de uma boa notícia que o meu xará, a pessoa de que eu sou muito fã, Leonardo Borges, falou essa notícia para mim, para que a gente possa atualizar aqui o noticiário do Santa, é que o Santa Cruz ativou a cláusula e terá retornos de Vini Hora e Matheus Melo. Jogadores estavam emprestados, né, fazendo o último jogo, respectivamente, pelo Goiatuba e o CSA, e essa semana, depois dos jogos, né, um jogo na quarta-feira, outro jogo na quinta, eles vão reforçar o Tricolor na Série C. Sua opinião, Ed? Chega a ser um reforço?
2: Olha, o Matheus Melo é um jogador interessante, apesar dele ter começado muito bem no Santa Cruz, depois ele teve uma queda e não recuperou mais.
9: Exatamente.
2: Se ele voltar com aquele futebol que a gente viu ele jogar nos primeiros jogos do Santa Cruz, tudo bem. Só espero que ele tenha parado com aquela irregularidade a qual ele mostrou nas partidas seguintes.
9: Exatamente. Eu fui atrás dos números deles nas equipes, né? É, Vignora, com 21 anos, tem 4 gols e 2 assistências nos 14 jogos que fez pelo clube goiano. Já se a gente vai para Matheus Melo, em 30 partidas pelo clube alagoano, ele teve 8 gols e 1 assistência. Como você muito bem...
2: Tire uma dúvida, ele passou no Náutico?
10: Matheus Melo
9: passou. Foi emprestado, passou. Que ainda seguiu para o Amazonas, depois foi para o Náutico, acabou não tendo sequência.
10: Verdade.
9: Enfim, a gente sabe que no momento que ele chegou para o Santa Cruz, ele explodiu, né? Como você muito bem falou, havia uma expectativa muito grande.
10: Muito.
9: Mas que acabou não se concretizando, oscilou bastante, enfim. Do ponto de vista do time, a novidade é essa. Agora, do ponto de vista da torcida, Ed, que não é novidade para ninguém, mais uma vez deu um show. Em menos de 24 horas, mais de 10 mil ingressos foram vendidos. Essa parcial foi do início, do meio da manhã mais ou menos, ou seja, em menos de 24 horas, mais de 10 mil ingressos. Vale lembrar, Ed, que a Direção Coral está oferecendo um pacote promocional com valores reduzidos, né, para quem adquirir entradas para as três partidas em casa nesse quadrangular do acesso. O desconto, eu estava fazendo a conta, chega até R$100. Por exemplo, o ingresso avulso, né, compra apenas um, para o setor oeste inferior custa R$100. Quem adquirir pelo pacote promocional para os três jogos paga 200, ou seja, R$100 de desconto aí, ou seja,
10: bom
9: mais
10: promocional,
9: uma...
10: já estava pronto isso.
9: Já estava, né? Pronto, ou seja, e não é novidade, eu acho que independentemente dessa promoção, a torcida chega junto, porque sempre chega junto, mas um movimento inteligente é do clube para reforçar, né, essa presença das arquibancadas, que obviamente a gente sabe que vai ser
10: Seria
9: fundamental.
10: Seria tão bom, né, Leonardo Vasconcelos, que o Santa Cruz correspondesse a essa... expectativa,
9: exato,
10: né, cara?
9: A gente sabe que na primeira fase andou devendo bastante, mas como o próprio Christian de Souza não cansou de falar na coletiva, é um novo campeonato. Então, vamos ver se nesse novo campeonato, de fato, o Santa Cruz vai fazer valer esse mando de campo, né? Vamos ver como a torcida faz a parte dela. E só para citar, não há ainda novidade sobre aquele caso do Ministério Público que recomendou o jogo de torcida única. O Santa Cruz se posicionou oficialmente, mandou ofício para a federação dizendo que quer duas torcidas. Então a gente ainda está atualizando. No momento ainda não há uma definição. Mas existe
10: Até porque aquilo foi só uma sugestão.
9: Exato.
10: Né?
9: Mas existe.
10: Não é uma imposição.
9: Perfeito. Mas existe um entendimento, né? De que eu chutaria que estaria mais para ser duas torcidas nesse atual momento. Então vamos ver, né? O time está fazendo a parte dele, vamos ver então se de fato vamos ser duas torcidas. E agora vamos ouvir aqui o Everaldo, que ontem estava aqui no estúdio da Rádio Jornal, participando do programa Fórum Esportivo. Ele fala justamente que é favorável à presença das duas torcidas.
11: Cara, eu tenho visto falar muito do grupo, que o nosso grupo ficou um grupo... é menos difícil, né? Vamos assim dizer. Mas eu não vejo isso, João, Alex. Eu vejo que a gente vai ter muita dificuldade, porque todos os times que passaram, eles pontuaram você muito bem, né? Você vê que a competição foi muito equilibrada até o final. Não teve nenhum time que desgarrou tanto do outro. Tanto é que chegaram dois times já classificados para a final e para baixo tinham 10, 11 brigando por 6 vagas. Então, é um grupo difícil, com adversários difíceis, o próprio Floresta, o Maringá, muito difícil jogar lá em Maringá, o Botafogo também, que é uma equipe muito qualificada, tanto é que terminou em primeiro, né? E a gente ainda não conversou sobre isso, até porque a gente teve folga, né? A gente chegou ontem de viagem, a gente teve folga hoje, amanhã na representação, a gente vai ver o que o Christian tem para falar, o que é que a gente vai traçar de metas. Mas eu acredito que no grupo, o time que conseguir vencer três partidas, fizer 9 pontos, vai estar muito perto, né? Vai estar muito perto de já se classificar.
9: É isso aí, ouvimos aqui Everaldo, que falou desse momento, né? Do quanto que é necessário fazer esse dever de casa, né, Ed?
10: Valeu, Leonardo.
9: Valeu, Ed.
10: Leonardo Vasconcelos acabou de destacar o tricolor pernambucano e você acompanhou tudo isso aqui no Bola Rolando. A terça-feira, Tricolor, 18h58.
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2: Olá, boa noite.
1: Boa noite para você que nos acompanha em todo o país.
2: Terça-feira, 1º de setembro de 2026.
1: E vamos aos destaques do dia.
2: Economia brasileira.
1: PIB cresce 0,5% no segundo trimestre do ano.
2: Aumento foi impulsionado pela agropecuária. Márcia Fernandes.
3: O principal crescimento foi impulsionado pelo desempenho da pecuária e da produção de alimentos como café e soja.
1: Mudança no calendário. Começa hoje a escolha do Simples Nacional para o ano que vem.
2: Pequenas empresas têm até 30 de setembro para escolher novo modelo da reforma tributária. Cleide Lopes.
4: Elas poderão optar como irão recolher o imposto sobre bens e serviços e a contribuição sobre bens e serviços.
1: Campanha alerta passageiros sobre consequências de atos de indisciplina em voos e aeroportos.
2: E vamos falar também dos direitos dos viajantes.
1: ANAC Passageiros recebe relatos contra empresas aéreas. Yuri Sherman, gerente da agência, destaca o serviço.
5: É muito importante a gente estimular a utilização da nossa plataforma como uma alternativa mais rápida, mais célere e mais resolutiva até do que o Poder Judiciário.
2: E hoje na apresentação da Voz do Brasil, Luciana Vasconcelos e Luciano Seixas.
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2: O governo reuniu especialistas e gestores para discutir os efeitos das apostas online, nas chamadas bets, na vida dos brasileiros.
1: A ideia é fornecer subsídios para novas medidas na regulamentação do setor.
2: Participaram da primeira reunião entidades ligadas à saúde, indústria, comércio, setor artístico e cultural e crianças e adolescentes.
6: Um dos tópicos foi o impacto das bets na saúde brasileira. A regulamentação da propaganda foi elencada como alternativa a este problema. O ministro da Saúde, Alexandre Padilha, classificou o vício em jogos online como um problema de saúde pública e destacou que o Sistema Único de Saúde oferece atendimento online para ludopatas.
7: Quando a pessoa entra no meu SUS digital, solicita a consulta e começar o plano terapêutico, tem um conjunto de psicólogos e psicólogas que vão atender essa pessoa, pelo menos 10 consultas, depois você pode renovar esse plano para mais 10 consultas, pode continuar a consulta.
6: Leandro Domingos Teixeira, vice-presidente financeiro da Confederação de Bens, Serviços e Turismo, CNC, destacou o impacto das bets sobre o comércio brasileiro e defendeu tributação e limitação do número de plataformas no país.
8: Defendemos uma rigorosa fiscalização sobre os jogos online, ampliando a tributação incidente, já que a atividade que exerce são nocivas à saúde dos apostadores e também à economia popular.
6: Nem as crianças escapam dos riscos envolvendo as apostas online, como destaca Maria Melo, coordenadora do programa Criança e Consumo do Instituto Alana.
9: As plataformas de aposta replicam de forma ainda mais agressiva a mesma lógica de exploração comercial que a gente vê nas redes sociais hoje, que é baseada em desenho viciante, recompensa variável, gamificação e muitas vezes o uso de crianças como vetor de marketing. O uso de influenciadores mirins de até 6 anos de idade.
6: Os participantes da reunião também apresentaram como sugestão a proibição das plataformas de jogos online no país, a criação de programas de saúde mental nas empresas, implantação de estratégias de fiscalização e monitoramento dos sites de aposta, principalmente os ilegais. As propostas serão estudadas pelo governo e servirão de base para as políticas de regulamentação das bets no país. Reportagem Graziele Bezerra.
1: O produto interno bruto brasileiro cresceu 0,5%.
2: O indicador mede o valor de todos os bens e serviços produzidos pelo país.
3: O produto interno bruto, PIB, que mede a soma de todos os bens e serviços produzidos no país, cresceu 0,5% no segundo trimestre de 2026. Os dados são do Instituto Brasileiro de Geografia e Estatística, IBGE. Foram movimentados 3 trilhões e 400 bilhões de reais no segundo trimestre. O principal crescimento foi no setor agropecuário, impulsionado pelo desempenho da pecuária e da produção de alimentos como café e soja. O coordenador de contas nacionais do IBGE, Ricardo Moraes, detalha os setores que tiveram destaque.
10: O produto interno bruto cresceu 0,5% no segundo trimestre em relação ao primeiro trimestre de 2026. Na série com ajuste sazonal, os maiores destaques foram a extrativa mineral, com crescimento de 3,4%, a agropecuária, com 2,8%, e os serviços de informação e comunicação, com crescimento de 2,1%.
3: Entre os demais setores que apresentaram resultados positivos, o setor de serviços cresceu 0,2% e a indústria avançou 0,1% na comparação com o trimestre anterior. A economista Maria de Lourdes Molo explica o que significa esse índice.
11: O valor total da produção de bens e serviços finais que são obtidos pelo país em território nacional em determinado período de tempo, geralmente um ano. Em geral, a produção é medida em unidades monetárias. Ele representa tudo que a economia produz, que para essa produção existem empregos, existem salários, existem lucros. As rendas das pessoas são geradas a partir da geração desse produto.
3: Também foi registrado o crescimento do PIB em relação ao ano passado. Na comparação com o segundo trimestre de 2025, o índice teve alta de 2%. Reportagem Márcia Fernandes.
1: A implantação da reforma tributária está dando mais um passo.
2: A partir de hoje, pequenas empresas devem optar pelo Simples Nacional e a forma de recolhimento do IBS e da CBS em 2027.
1: O prazo vai até 30 de setembro.
4: Micro e pequenas empresas enquadradas no Simples Nacional terão uma nova decisão tributária para tomar ainda em 2026. Entre os dias 1º e 30 de setembro, elas poderão optar como irão recolher o imposto sobre bens e serviços e a contribuição sobre bens e serviços no primeiro semestre de 2027. Pela nova regulamentação, as empresas poderão continuar recolhendo o IBS e o CBS dentro da guia única do Simples Nacional ou optar pelo chamado regime regular, no qual os dois tributos serão calculados e pagos separadamente. A escolha pelo regime regular não significa sair do Simples Nacional. A empresa continuará no regime simplificado para os demais tributos, mas seguirá regras próprias para calcular e pagar o IBS e CBS. A microempresária do ramo de alimentação do Rio Grande do Sul, Carolina Kader, disse que ainda não fez a opção, mas vai decidir com o seu contador a melhor opção.
12: Eu acho que para isso a gente tem que ter, enquanto empresário, orientação contábil, assim, né? Para poder fazer essa escolha e optar pela melhor forma de fazer essa declaração tributária.
4: O contador Reginaldo Moraes da Silva destaca a importância dessa opção.
13: O IBS, o CBS, ele vem com a reforma tributária, tá? Está mudando dois impostos, o PIS e o COFINS. Eles deixarão de existir num processo de transição a partir do ano que vem. E aí, o que acontece? Com essa mudança, o IBS e o CBS, que é o IBS, que é o de serviço, e o CBS, que é o de comércio, basicamente, né? A gente vai conseguir aproveitar crédito dos nossos fornecedores.
4: As empresas que fazem parte do Simples Nacional continuarão enquadradas automaticamente. Reportagem Cleide Lopes.
1: Para o empresário individual, não mudou o prazo. O período de solicitação de opção para se tornar ou permanecer sendo MEI permanece em janeiro.
2: E se você tem dúvidas, acesse ainda o site gov.br/Receita Federal.
1: E uma dica, no YouTube da Receita tem um vídeo que pode ajudar o pequeno empresário na hora da escolha.
2: Empresas brasileiras que tiveram as exportações afetadas pelas novas tarifas dos Estados Unidos podem ter mais tempo para cumprir compromissos tributários.
1: O Ministério do Desenvolvimento, Indústria, Comércio e Serviços regulamentou a prorrogação por mais um ano do chamado drawback suspensão.
2: O regime suspende o pagamento de tributos na compra ou importação de insumos usados na produção de bens destinados à exportação.
1: Na prática, a empresa assume o compromisso de exportar o produto dentro de um prazo determinado. E é justamente esse prazo que poderá ser ampliado.
2: Só no mês de julho, a aviação civil brasileira registrou quase 12 milhões de viajantes em voos nacionais e internacionais.
1: Desse total, cerca de 9 milhões e 100 mil foram em voos domésticos, um crescimento de 1,9% em relação ao mesmo período do ano passado.
2: E é nesse cenário, com tanta gente viajando para dentro e fora do país, que foi lançada a campanha para alertar passageiros sobre consequências de atos de indisciplina em voos e aeroportos.
1: Para se ter uma ideia, o Brasil registrou 881 casos de indisciplina no transporte aéreo entre janeiro e junho deste ano.
2: 154 episódios estão inseridos em categoria 3 de resolução da ANAC, Agência Nacional de Aviação Civil. Isso significa que a ocorrência pode comprometer a segurança operacional.
1: Para conhecer melhor a resolução da ANAC, que cria regras para atos de indisciplina nos aeroportos e a bordo, vá em pareceexagero.com.br.
2: Agora a gente vai falar sobre os direitos dos passageiros. E a ferramenta ANAC Passageiros, que ajuda a orientar usuários e mediar reclamações contra companhias aéreas.
1: Sobre o assunto, conversamos com Yuri Sherman, gerente de regulação das relações de consumo da ANAC. Acompanhe. Olá, nós estamos com Yuri Sherman, gerente de regulação das relações de consumo da ANAC. Boa noite, muito obrigada pela sua presença aqui na Voz do Brasil.
14: Boa noite, Luciana.
1: Yuri, vamos começar falando qual é o papel da ANAC na proteção dos passageiros.
14: Obrigado pela oportunidade de esclarecer, Luciana. Essa nossa atuação, ela se dá por duas frentes. Tá? Uma frente voltada a garantir um ambiente econômico favorável à vinda de novas empresas, para que a gente tenha mais concorrência no nosso setor. E no fim do dia, mais concorrência é bom para o consumidor, né? Gera mais oferta de serviços, mais oferta de produtos, mais opções de tarifas para os passageiros. E a gente tem uma segunda frente, que é diretamente voltada à garantia de direitos essenciais aos passageiros. Isso se dá não só por meio da nossa norma, mas pela nossa atuação fiscalizatória, né? Onde a gente tem ali uma atuação nos aeroportos, a gente acompanha remotamente também o cumprimento dos deveres das empresas. A gente tem também uma atuação de educação para o consumo, né? Para que os passageiros conheçam seus direitos, conheçam seus deveres. E ainda nessa linha de garantir direitos, a gente cria um ambiente propício a resolução de conflitos de consumo.
2: Como é que a agência tem atuado para prevenir problemas e estimular a solução desses possíveis conflitos?
14: Num primeiro momento, Luciano, por meio da fiscalização, né? Por meio da fiscalização que a gente vai ali a campo, né? Que as empresas veem que a gente está atuante, né? Que a gente está ali acompanhando o que elas estão fazendo. As empresas veem que cumprir as regras é fundamental, né? É necessário. Agora, o transporte aéreo, ele é muito complexo, né? Tem várias complexidades no transporte aéreo e, por isso, é,

0: alguns passageiros que tiveram problemas durante a viagem. Uma delas foi a Amanda Evangelista, que teve problema com a bagagem. Vamos ouvir?
1: Oi, meu nome é Amanda, eu tenho 35 anos, sou residente de Brasília. Recentemente, voltando de Foz do Iguaçu, no Paraná, eu despachei a minha mala pela companhia aérea e, chegando no destino, chegando em Brasília, eu verifiquei que itens da minha mala, como perfume, tinham sido roubados, furtados de dentro da minha mala, enquanto a mala estava sob responsabilidade da companhia aérea e do aeroporto, já que ela não estava comigo. Eu queria saber o que fazer nesses casos.
0: Yuri, o que a gente pode falar para Amanda?
2: Bom, em primeiro lugar, a gente está diante de um cometimento de um crime, né? Então é imprescindível que a Amanda registre a ocorrência policial, né, para que tenha a devida apuração policial. E registrada a ocorrência, ela precisa fazer um protesto junto à empresa aérea na primeira oportunidade, né? Então, assim que ela verificou que tinha algum item faltando na sua bagagem, ela faz o protesto junto à empresa aérea e aguarda a resolução. Caso a empresa não resolva o problema, né, considerando que a empresa tem a obrigação de reembolsar por esses itens surrupiados, né, pela violação da bagagem, aí a Amanda pode registrar uma reclamação na plataforma ANAC Passageiro e lá a empresa vai responder e a ANAC também vai monitorar toda essa situação em âmbito coletivo, né?
3: Tá certo. Tem também aqui a reclamação da Ana Cláudia Ferraz sobre atrasos de voos. Vamos ouvir.
4: Oi, meu nome é Ana Cláudia Ferraz, moro em Rio Branco, no Acre. Recentemente tive um problema num voo que a gente teria que embarcar meia-noite, né, no horário Acre, e embarcamos, só que permanecemos 3 horas dentro da aeronave, porque a aeronave apresentou problemas. Depois de 3 horas, eles cancelaram o voo, e no cancelamento do voo eles não ofereceram hotel, nem lanche, nem alimentação. E só conseguimos chegar em casa 6 horas da manhã. E nesse caso, como que a gente procede?
2: No caso de atraso de voo, a partir de 1 hora, a empresa é obrigada a fornecer facilidades de comunicação. A partir de 2 horas, é obrigada a fornecer alimentação. E a partir de 4 horas, a empresa é obrigada a fornecer hotel, hospedagem, para quem não for residente naquela localidade do atraso. Então, ainda que nessa situação a passageira estivesse dentro da aeronave, né, e permanecido lá durante 3 horas, depois de 2 horas a empresa deveria ter fornecido essa assistência material de alimentação e, resolvida ali a questão da reacomodação em outro voo, deveria encaminhar os passageiros ou para o hotel, né, para que aguardasse ali, né, como, pelo que eu entendi, houve pernoite, ou encaminhar os passageiros para sua residência e depois também custear o retorno do passageiro até o aeroporto.
0: E agora ela pode fazer uma reclamação no ANAC Passageiros?
2: É imprescindível que ela faça uma reclamação no ANAC Passageiro, tá, Luciana? A nossa plataforma é uma plataforma que propicia a resolução de conflitos individuais. Então ela vai registrar uma reclamação, a empresa vai ter até 10 dias para responder. E depois disso o passageiro vai avaliar como que foi essa resposta da empresa, e a ANAC está ali nos bastidores acompanhando tudo, né, vendo como que em âmbito coletivo se dá essa atuação das empresas, onde que as empresas estão pecando, como que a gente vai utilizar aquilo para direcionar nossos esforços fiscalizatórios. E a gente tem tido resultados positivos com a plataforma, né, resultados que a gente precisa compartilhar, né? Coisa de 80% de resolutividade, um tempo médio de resposta pelas empresas na casa de 4 dias. Então é muito importante a gente estimular a utilização da nossa plataforma como uma alternativa, né, mais rápida, mais célere e mais resolutiva até do que o Poder Judiciário.
3: É um aplicativo ou um endereço na internet?
2: A gente tem a versão web, né, do ANAC Passageiro, e a gente tem a opção de acesso também por meio do super app da ANAC. Os dois são possíveis. Então, entrando ANAC Passageiro, gov.br/ANAC Passageiro, o passageiro entra lá na nossa plataforma, consegue se informar sobre seus direitos e consegue registrar a sua reclamação.
0: E é mais fácil, fica mais rápido resolver os problemas?
2: Muito mais rápido. A gente tem informação clara, com linguagem simples, As empresas, como eu disse, né, têm respondido num,

0: num tempo muito ágil, né, com um índice de resolutividade que a gente tem considerado satisfatório. Então, agradeço aí pela oportunidade de compartilhar a nossa plataforma.
1: Muito bem, nós conversamos com Yuri Sherman, gerente de regulação das relações de consumo da ANAC, aqui na Voz do Brasil. Muito obrigado por sua presença.
0: Obrigado a vocês pela oportunidade.
2: Amanhã será realizado o Dia C de capacitação destinado a profissionais de segurança pública que atuam na prevenção e enfrentamento da violência contra a mulher.
1: A formação será realizada presencialmente nas 27 capitais do país, com transmissão simultânea para 80 municípios.
2: A medida integra um pacote de medidas anunciadas nessa semana, ainda dentro do Agosto Lilás, que teve como objetivo conscientizar a população sobre a importância da proteção de mulheres e meninas no país.
1: Além da qualificação, foram assinadas duas portarias. É o que vamos ouvir agora na reportagem de Luciana Colares de Holanda.
3: A primeira portaria contou com a adesão de todos os estados e do Distrito Federal e estabelece a Secretaria Nacional de Segurança Pública como responsável pela avaliação dos planos estaduais e distrital de combate à violência contra a mulher. A elaboração caberá aos entes federativos. Para Michele Gonçalves dos Santos, diretora de ensino e pesquisa da Senasp, a medida contribui para a execução das políticas públicas na área.
4: Reforça a objetividade e a transparência da avaliação desses planos estaduais e distrital, planos esses que são instrumentos bastante efetivos e fundamentais para o planejamento e para a execução das políticas de enfrentamento da violência contra mulheres e meninas em todo o país. Assegura também uma aplicação mais transparente, mais célere e eficaz dos recursos do Fundo Nacional de Segurança Pública para esse fim.
3: A segunda portaria institui um grupo de trabalho para a elaboração de um protocolo nacional de atendimento às vítimas de violência sexual. A ideia é um atendimento mais qualificado em todas as delegacias do país. Além disso, foi anunciado um dia de capacitação em 2 de setembro, chamado de Dia C, destinado a profissionais de segurança pública nas 27 capitais do país. O ministro da Justiça e Segurança Pública, Wellington Lima, falou sobre a importância dessa articulação institucional.
5: A violência contra as mulheres não pode ser enfrentada por uma instituição isoladamente. Portanto, estabelecemos os parâmetros, produzimos conhecimento, capacitamos os profissionais e integramos as instituições.
3: Também foi lançada uma publicação da Escola Nacional de Segurança Pública sobre o tema, que reúne evidências para o enfrentamento às violências de gênero, ainda em celebração às duas décadas da Lei Maria da Penha. Reportagem Luciana Colares de Holanda.
6: Dicas do Enem.
7: Meu nome é Caroline Santos e a minha dúvida é: como melhorar o meu repertório para a redação?
2: Quem responde pra gente é Juliana Bessa, professora de Sociologia. Vamos ouvir.
8: Galera, para a prova do Enem, é importante a gente pensar que a gente tem três sociólogos importantes, o Durkheim, o Max Weber e o Karl Marx. Mas é importante que você consiga aplicar as ideias deles aos outros temas que são importantes, assim, como cidadania, movimentos sociais, desigualdade social e também política, poder e Estado. São mais ou menos esses temas que você vai ver na prova do Enem. E é importante também pensar que esses temas dentro, por exemplo, de movimento social, você vai encontrar também na redação. Na redação, nos últimos anos do Enem, a gente teve temas como a questão de desafios para a população negra, para os povos indígenas, a questão das mulheres também, a invisibilidade do trabalho feminino. Então, essas são grandes áreas, mas a gente pode pensar vários temas aí dentro.
2: A prova de redação do Enem será realizada no dia 8 de novembro. 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
1: A Companhia Nacional de Abastecimento, a Conab, recebe até amanhã propostas para o fornecimento de 5.368 cestas de alimentos.
2: Elas serão destinadas a famílias indígenas do Rio Grande do Sul e Santa Catarina em situação de insegurança alimentar e nutricional.
1: A adesão pode ser feita de forma 100% digital, como explica Everton Santos, diretor de Normas e Sistemas de Logísticas do Ministério da Gestão e da Inovação em Serviços Públicos.
9: Agricultores familiares, cooperativas e associações já podem acessar o site do Contrata Mais Brasil, conferir o edital e participar. Basta fazer o cadastro na plataforma, informar quais alimentos pode fornecer, escolher a oportunidade e enviar a proposta. Tudo em um só lugar.
2: E atenção, os interessados na venda de alimentos devem acessar o site contratamaisbrasil.sistema.gov.br. Vamos repetir? contratamaisbrasil.sistema.gov.br.
1: E essas foram as notícias do Governo Federal.
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2: Fique agora com as notícias do Poder Judiciário e do Congresso Nacional. Uma boa noite.
1: Boa noite para você e até amanhã.

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1: Você vai ouvir agora notícias do Poder Judiciário.
2: Presidente do STF abre seminário internacional que discute desafios do uso da inteligência artificial no judiciário.
3: Relator no STJ mantém prisão preventiva de tenente-coronel da Polícia Militar de São Paulo, acusado de matar esposa.
2: TSE lança plataforma para combater a desinformação durante o processo eleitoral.
3: Boa noite, eu sou Leandro Bezerra.
2: Eu sou Walter Lima.
3: Supremo Tribunal Federal abre segundo seminário Brasil-Itália da Rede Internacional sobre Sistemas de Justiça e Democracia.
2: O encontro discutiu os impactos da inteligência artificial no judiciário. Marta Ferreira.
4: Na abertura do evento, o presidente do Supremo Tribunal Federal e do Conselho Nacional de Justiça, ministro Edson Fachin, citou riscos concretos do uso da inteligência artificial que desafiam a magistratura, como citações jurisprudenciais inexistentes, vieses discriminatórios reproduzidos a partir de base de dados históricos e a opacidade dos modelos. Na avaliação do ministro, porém, a resposta a esses riscos não pode paralisar a inovação.
5: O caminho parece-nos ser o da experimentação supervisionada, ambientes controlados, registro de ferramentas certificadas, formação obrigatória da magistratura, comitês técnicos e éticos permanentes.
4: A agenda internacional continua amanhã e quinta-feira, com a 17ª Jornada Ítalo-Hispano-Brasileira de Direito Público. O encontro reúne no STF pesquisadores e especialistas dos três países para o intercâmbio acadêmico e a análise comparada de questões relacionadas ao direito constitucional e ao direito público.
3: O ministro do STJ, Reinaldo Soares da Fonseca, manteve a prisão preventiva do tenente-coronel da Reserva da Polícia Militar de São Paulo, Geraldo Leite Rosa Neto.
2: O PM é acusado de matar a esposa, também policial militar, Fátima Uchoa.
6: Pela investigação, em 18 de fevereiro deste ano, na capital paulista, Geraldo teria atirado na cabeça da companheira após discutirem. Depois, teria deitado o corpo dela no chão e alterado a cena do crime para simular suicídio, colocando a arma do crime na mão da vítima. Em abril, o ministro Reinaldo Soares da Fonseca definiu a competência do Tribunal do Júri para julgar a ação penal. E agora, ao negar a liminar, que é uma decisão provisória, o relator no STJ destacou que a prisão cautelar é necessária diante do risco de interferência na produção das provas e dos indícios de que o militar teria tentado alterar a cena do crime. O julgamento definitivo do habeas corpus caberá à quinta turma do STJ.
3: TSE lança plataforma para combater a desinformação durante as eleições.
2: A iniciativa reúne orientações para auxiliar no enfrentamento de conteúdos falsos. Guilherme Firmino.
7: O TSE lançou nesta terça-feira a plataforma TSE Facilita, Plataformas Digitais em Ação. A ferramenta facilita o acesso a informações e orientações sobre a atuação da Justiça Eleitoral e das empresas de tecnologia no combate à desinformação. Para o presidente do TSE, ministro Cássio Nunes Marques, o tribunal e as plataformas têm atribuições e capacidades que se complementam no enfraquecimento aos desafios do ambiente digital. A expectativa é que a ampla divulgação dos materiais contribua para dar mais efetividade às decisões da Justiça Eleitoral.
3: Justiça Federal condena homem que compartilhava na internet imagens de abuso sexual infantil.
2: A denúncia foi apresentada pelo Ministério Público Federal, Sabrine Menezes.
8: Segundo as investigações, o homem armazenava no celular e no computador 237 vídeos e imagens com cenas de conteúdo sexual envolvendo crianças e adolescentes. O material foi disponibilizado na nuvem em três ocasiões durante o ano de 2021. O homem foi condenado a 4 anos e 9 meses de prisão em regime semiaberto, além de multa. A sentença da Justiça Federal em São José dos Campos destacou ainda que o acusado tentou esconder a própria identidade com o uso de dados fictícios nos sites e e-mails para não ser incriminado. Ele foi condenado pelos crimes de distribuição e compartilhamento e posse e armazenamento de conteúdo sexual envolvendo crianças e adolescentes, mas poderá recorrer em liberdade.
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3: A você uma boa noite.
2: E até amanhã.
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9: Eu sou Paula Groba.
10: E eu sou Humberto Pinheiro.
9: E estes são os destaques de hoje do Jornal do Senado, que começa agora.
10: Vacina contra herpes zoster poderá ser oferecida gratuitamente pelo SUS.
9: Novo piso salarial de médicos e dentistas avança e segue para o plenário.
10: Senado aprova indicação de Rodrigo Pacheco para vaga de ministro do Tribunal de Contas da União.
9: Boa noite.
10: Boa noite.
9: Avançou no Senado a proposta que define a implementação gradual do novo piso salarial de médicos e cirurgiões dentistas ao longo de 3 anos.
10: A proposta foi aprovada pela Comissão de Assuntos Sociais e agora segue em regime de urgência para votação no plenário do Senado. As informações com o repórter Márcio Maturana.
11: O novo piso salarial de R$ 13.662 para médicos e cirurgiões dentistas com jornada de 20 horas semanais vai ser aplicado gradualmente ao longo de 3 anos. 40% do valor a partir de 1º de janeiro de 2027, 70% em 2028 e 100% em 2029. Esse é o conteúdo de uma emenda da senadora Tereza Leitão, do PT de Pernambuco, aprovada nesta terça-feira pela Comissão de Assuntos Sociais. O relator foi Fernando Dueire, do PSD de Pernambuco.
12: A implementação gradual do piso assegura que esses empregadores se adaptem de forma planejada, sem demissões e sem interrupção de serviços essenciais.
11: O projeto já tinha sido aprovado nas comissões, mas recebeu emendas no plenário do Senado e, por isso, voltou aos colegiados. Na rede privada, o piso vai ser atualizado todo ano com base no IPCA, em vez de seguir o aumento do salário mínimo geral, como é atualmente. Na rede pública, o reajuste vai seguir leis específicas de cada unidade da federação, sendo que estados e municípios não vão precisar arcar com o aumento, porque o custeio será do Fundo Nacional de Saúde. O texto estabelece também que o trabalho noturno e as horas extras vão valer 50% a mais que o piso, em vez dos 20% para trabalho noturno e 25% para horas extras. Além disso, o projeto mantém o direito a 10 minutos de repouso para cada 90 minutos de trabalho e reforça que a chefia de serviços médicos ou odontológicos deve ser feita por profissionais habilitados nessas áreas.
9: E a comissão mista que analisa a chamada MP da taxa das blusinhas adiou para esta quarta-feira a reunião para a votação da proposta. O colegiado volta a se reunir nesta quarta-feira às 10 da manhã.
10: O presidente deputado Reginaldo Lopes e a relatora senadora Leila Barros ainda buscam um acordo sobre o texto. A medida zera o imposto de importação para compras internacionais de até $50. A MP perde a validade no dia 8 de setembro.
9: O Senado aprovou a indicação do senador Rodrigo Pacheco para o cargo de ministro do Tribunal de Contas da União, o TCU. A votação ocorreu em regime de urgência após articulação de lideranças partidárias.
10: Pacheco vai ocupar a vaga deixada por Bruno Dantas. Ele renunciou ao cargo nesta segunda-feira. Os detalhes com o repórter Douglas Castilho.
13: Com um rito especial, a indicação foi direto ao plenário, onde parlamentares exaltaram a atuação de Rodrigo Pacheco como presidente do Congresso em momentos delicados da história recente do país, como na CPI da Covid-19 e nos atos de 8 de janeiro. Após o resultado da votação, que se deu por 63 votos a favor e 4 contra, Rodrigo Pacheco agradeceu ao autor da indicação, o presidente Davi Alcolumbre, aos companheiros de parlamento e falou da importância do papel a ser desempenhado.
14: Eu sei o que representa um tribunal de contas num país em que os recursos são escassos. Quando se fala de recursos públicos e de gastos públicos, todo cidadão tem o dever de cuidar e de zelar pela aplicação do recurso público e tem o dever de pode se permitir fiscalizar por um controle externo que é desempenhado pelo Congresso Nacional com auxílio do Tribunal de Contas da União.
13: O projeto de decreto legislativo de indicação do senador agora será encaminhado à Câmara dos Deputados, onde o nome de Pacheco também passará por análise e votação.
9: E nesta quarta-feira, a Comissão de Constituição e Justiça pode votar a proposta que reduz a jornada de trabalho para 40 horas semanais e acaba com a escala 6x1. Um dos favoráveis ao texto é o senador Paulo Paim, do PT do Rio Grande do Sul.
10: O parlamentar citou experiências no Brasil e em outros países que, segundo ele, mostram que a redução da jornada pode melhorar a qualidade de vida dos trabalhadores sem reduzir a produção. Paim fez um apelo para que a proposta seja votada pelos senadores e enfatizou que o fim da escala 6x1 deve ser visto como uma pauta nacional e não partidária. O texto já foi aprovado pela Câmara dos Deputados.
15: Alguns tentam embaralhar esse debate e dizem que o fim da escala 6x1 é uma questão eleitoral. Não é. Eleição passa, a vida da nossa gente fica. Essa é uma causa maior, é uma causa do país, é uma causa humanitária. E por isso, repito, a PEC 221 não tem dono. Não é de partido nenhum, ela é do povo brasileiro.
9: Já o senador Hermes Klan, do PL de Santa Catarina, defendeu responsabilidade e negociação coletiva no debate sobre o fim da escala 6x1. Ele disse que uma regra única pode não atender a todos os setores.
10: Segundo Klan, a redução da jornada com manutenção dos salários pode elevar o custo da hora trabalhada, afetando contratações, investimentos e preços. O senador também alertou para o risco de o trabalhador precisar de uma segunda renda.
16: É preciso também ter coragem para dizer que uma pauta legítima não pode ser transformada em bandeira eleitoral. É muito fácil anunciar, vamos reduzir a jornada, vamos dar mais descanso. Isso rende aplausos. O difícil é responder, quem vai pagar a conta? Quantos empregos serão afetados? Quanto vai aumentar os custos das empresas? Qual será o impacto sobre os preços?
9: Incitar ou induzir a prática de crimes em locais como escolas, universidades e centros de compras poderá render penas mais duras.
10: A Comissão de Segurança Pública aprovou o projeto que amplia a punição para esse tipo de conduta. A proposta agora segue para a Comissão de Constituição e Justiça. Repórter Bruno Lourenço.
17: O Senado aprovou o projeto de lei que tipifica o crime de massacre. A Comissão de Segurança Pública do Senado aprovou a proposta com normas gerais sobre segurança escolar. E agora a CSP votou a iniciativa que pune a incitação ou o induzimento a crimes contra a paz pública. A relatora, senadora professora Dorinha Seabra, do União do Tocantins, diz que as propostas têm como objetivo reprimir e prevenir atentados, principalmente a instituições de ensino.
18: Os projetos em questão têm como objetivo reprimir e prevenir atentados a instituições de ensino, como os que ocorreram em um passado recente, podendo ser citados aqueles na Escola Estadual Tomásia Montoro, em São Paulo, e na creche Bom Pastor, no município de Blumenau, onde crianças e professores foram covardemente feridos e mortos.
17: O texto, que vai à Comissão de Constituição e Justiça, prevê que se da incitação pública resultar a efetiva prática do crime, a pena será aumentada de 3 a 6 meses e multa para 6 meses a 2 anos e multa. Se o chamamento ao crime for feito por meio da internet, a punição pode aumentar para até o dobro.
9: E a vacina contra o herpes zóster poderá ser oferecida gratuitamente pelo SUS a pessoas com mais de 50 anos.
10: O esquema a ser oferecido é de 2 doses. A proposta segue agora para a Câmara dos Deputados. Repórter Márcio Maturana.
11: A proposta recebeu parecer favorável da senadora Damaris Alves, do Republicanos do Distrito Federal.
19: A vacina Comirnaty já possui registro sanitário no Brasil e a indicação para adultos a partir de 50 anos para indivíduos imunocomprometidos.
11: A vacinação também vai ficar disponível para maiores de 18 anos com imunossupressão ou outra condição clínica que comprometa o sistema imunológico. O herpes zóster provoca lesões na pele, dor nos nervos, ardor, coceira e febre. É causado pelo mesmo vírus da catapora, que pode ficar adormecido durante toda a vida e ser reativado em adultos ou em pessoas com sistema imunológico comprometido, como no caso de doenças crônicas, câncer ou transplante.
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10: Com edição de Paula Groba e trabalhos técnicos de Eliseu Caires, o Jornal do Senado fica por aqui. Acompanhe agora as notícias da Câmara dos Deputados. Boa noite.
9: Boa noite e até amanhã.
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22: Câmara aprova financiamento para motoristas de aplicativo e taxistas.
23: Deputados prorrogam incentivos para doações de combate ao câncer.
22: Parlamentares apoiam discussão sobre o fim da escala de trabalho 6x1.
24: Boa noite. Jandira Fegali, do PCdoB do Rio de Janeiro, enumera as principais pautas em discussão no Congresso. Entre elas, o fim da escala de trabalho 6x1 e a proposta que amplia a participação da União na política de segurança pública. Ela cita ainda projetos sobre terras raras e minerais críticos.
22: Jandira Fegali também defende a isenção de impostos para compras internacionais de até $50. De acordo com a deputada, essas matérias estão entre as prioridades do Congresso no trabalho de esforço concentrado antes das eleições de outubro.
24: Alencar Santana, do PT de São Paulo, defende a redução da jornada de trabalho para 40 horas semanais, sem redução de salário, e o fim da escala 6x1. A proposta deve ser analisada pelo Senado e, segundo o deputado, representa uma medida de proteção aos trabalhadores.
22: Alencar Santana sustenta que a mudança pode melhorar a qualidade de vida dos trabalhadores com mais tempo para descanso, convivência familiar e cuidados com a saúde. O parlamentar também destaca a importância de avançar na votação da proposta no Congresso.
24: De acordo com Maria do Rosário, do PT do Rio Grande do Sul, o fim da escala 6x1 é uma pauta histórica para os trabalhadores brasileiros. Segundo a deputada, a medida garante mais tempo de descanso, estudo e convívio familiar, especialmente para as mulheres.
22: Maria do Rosário também critica o empenho da oposição contra uma medida que, segundo ela, beneficia a classe trabalhadora. Na visão da parlamentar, ao tentar derrotar o fim da jornada 6x1, a oposição não atinge apenas o governo, mas impõe um retrocesso à classe trabalhadora.
24: Tadeu Venere, do PT do Paraná, acredita que a aprovação do fim da escala 6x1 é uma conquista histórica para os trabalhadores. Ao rebater a oposição à proposta, o deputado sustenta que a medida representa apenas o exercício do direito ao descanso, ao estudo e ao convívio familiar.
22: No entendimento de Tadeu Venere, os congressistas que tentam adiar o debate sobre a redução da jornada de trabalho demonstram menosprezo pela qualidade de vida da população mais vulnerável.
24: Márcio Gerri, do PCdoB do Maranhão, classifica o fim da escala 6x1 como um avanço no mundo do trabalho. O congressista ressalta o grande suporte popular ao tema e afirma que posicionamentos em contrário no Congresso não serão capazes de alterar esse apoio.
22: Para Márcio Gerri, a mudança em análise no Senado trará mais qualidade de vida com tempo para o convívio familiar, o lazer e a formação profissional. Ele recomenda acompanhar cada voto dos senadores para conhecer quem defende os direitos dos trabalhadores.
21: Trabalho.
24: A Câmara aprovou um projeto que regulamenta o exercício da profissão de psicopedagogo. O repórter Antônio Vital explica o que ficou definido na medida.
25: O plenário da Câmara aprovou o projeto já aprovado pelo Senado que regulamenta a profissão de psicopedagogo ou psicopedagoga. O texto aprovado recebeu parecer favorável da deputada Franciane Baier, do Republicanos do Rio Grande do Sul. Entre outras medidas, estabelece os requisitos para o exercício da atividade, como a exigência de diploma de graduação em psicopedagogia com estágio prático obrigatório. Mas cria regras de transição que permite que profissionais graduados em psicologia, pedagogia, licenciatura ou fonoaudiologia também exerçam a profissão, desde que tenham concluído curso de especialização na área com duração mínima de 600 horas. A proposta também prevê que quem já exerce ou tenha exercido a atividade poderá continuar a atuar na área. O projeto define a psicopedagogia como uma atividade que envolve avaliação e a intervenção em processos de aprendizagem. Quem exerce a profissão trabalha com crianças, adolescentes e outras pessoas que apresentem dificuldade para aprender. A relatora explicou que a atuação não se limita ao desempenho escolar, dificuldades de aprendizagem podem decorrer de outros fatores, inclusive cognitivos, emocionais e sociais. O projeto foi aprovado de maneira simbólica, sem votos contrários, e a votação foi acompanhada das galerias do plenário da Câmara por representantes da categoria de todo o país. Para o deputado Rodrigo Hollenberg, do PSB do Distrito Federal, psicopedagogos e psicopedagogas são fundamentais para garantir os direitos de quem tem dificuldade de aprendizagem.
3: Essa Câmara hoje vai fazer justiça a uma categoria extremamente importante, eu diria indispensável, para garantir o aprendizado de nossas crianças, mas não apenas de nossas crianças. Como presidente da Comissão de Defesa dos Direitos das Pessoas com Deficiência, eu entendo que esse projeto é absolutamente indispensável para garantir que pessoas com dificuldade de aprendizado possam garantir um aprendizado adequado a partir desse apoio promovido pelos psicopedagogos ou pelas psicopedagogas.
25: Por ser uma atividade interdisciplinar, o projeto deixa claro que o exercício da psicopedagogia não pode ser confundido com o dos profissionais de saúde e educação. O projeto obriga ainda o sigilo profissional e, ao contrário de outros projetos que tratam do exercício de profissões, dispensa a necessidade de um conselho profissional. O projeto que regulamenta a profissão de psicopedagogo ou psicopedagoga seguiu para a sanção presidencial e pode virar lei. Da Rádio Câmara de Brasília, Antônio Vital.
21: Economia.
22: De acordo com Cobalcini, do MDB de Santa Catarina, as sobretaxas de até 37,5% impostas pelos Estados Unidos prejudicam a economia catarinense. O deputado destaca o impacto direto em cidades como Caçador, que, segundo ele, correm o risco de perder postos de trabalho.
24: Cobalcini, que preside a Comissão de Meio Ambiente, enfatiza que a produção brasileira é sustentável e baseada no manejo de florestas plantadas. Para ele, as sanções norte-americanas foram aplicadas sem critérios técnicos.
22: Heitor Xu, do PSD do Rio Grande do Sul, defende reduzir a carga tributária sobre o tabaco e combater o contrabando. Segundo ele, o setor gera empregos a milhares de agricultores e a centenas de milhares de trabalhadores, sendo fonte de emprego, renda e arrecadação.
24: Heitor Xu pede também regras para dispositivos eletrônicos para fumar e a produção nacional. Para ele, legalizar a cadeia produtiva nacional e ampliar a fiscalização podem atrair novas fábricas para o país, gerar mais empregos e elevar a arrecadação, especialmente para seu estado.
21: Transportes.
22: A Câmara aprovou uma medida provisória que permite o uso de 30 bilhões de reais para financiar carros novos para motoristas de aplicativo e taxistas. O repórter Antônio Vital acompanhou a votação.
25: A Câmara dos Deputados aprovou medida provisória que autoriza o governo federal a destinar até 30 bilhões de reais para financiar veículos novos para motoristas de carros de aplicativo, taxistas, cooperativas de taxistas e empresas de transporte escolar. A medida provisória faz parte do programa Move Brasil. Além de ampliar o crédito e permitir a renovação da frota, o texto final aprovado, apresentado pela relatora, a deputada Amanda Gentil, do PP do Maranhão, permite o uso do Fundo de Investimento em Infraestrutura Social, gerido pela Casa Civil da Presidência da República. O fundo poderá financiar a troca de veículos que contribua para reduzir custos ambientais, sociais ou econômicos do transporte urbano. Pode arcar ainda com recursos para financiar o seguro do veículo, itens de segurança destinados a profissionais mulheres e até mesmo custos de cartório. Um dos objetivos é estimular a substituição de veículos antigos por outros menos poluentes e permitir linhas de crédito para profissionais que não conseguem obter financiamento com juros menores no mercado. Para motoristas de aplicativo e taxistas, o acesso fica limitado a um veículo por beneficiário. Para cooperativas de táxi, o limite é de um veículo por cooperado. Já para o transporte escolar, não existe um limite definido. As profissionais mulheres beneficiadas pelo programa poderão ainda ter direito a condições diferenciadas de taxas, prazos e carência, o que será definido pelo Conselho Monetário Nacional. Os benefícios a motoristas particulares e empresas de transporte escolar foram defendidos pela relatora, deputada Amanda Gentil, do PP do Maranhão.
4: Porque, às vezes, muitos desses motoristas de aplicativo, muitos desses motoristas de táxi, eles usufruem de carros alugados, que muitas vezes o valor do aluguel é duas vezes o valor de uma parcela, e que aquele bem, que se você pagar a parcela, vai ser seu. Então, a importância que é nós trazermos um projeto que vai entregar um bem para o trabalhador brasileiro, para que ele tenha mais segurança e renda dentro da sua casa.
25: A medida provisória, que já está em vigor, foi justificada por deputados da base do governo como necessária necessária para incentivar o transporte urbano e a atividade dos condutores. Foi o que disse o deputado Bongás, do PT do Rio Grande do Sul.
1: Precisavam também esses trabalhadores terem financiamento específico para poderem comprar o seu veículo e, ao mesmo tempo, poder usar este recurso para outros utensílios, cartoriais, por exemplo, de seguro. Tudo isso foi incorporado no debate para beneficiar os motoristas de aplicativos nesse país que estavam reivindicando.
25: O texto final aprovado também altera o Código de Trânsito Brasileiro para autorizar que motoristas habilitados na categoria B conduzam caminhões leves, elétricos ou híbridos. Outra mudança inclui a produção de baterias no Programa de Apoio ao Desenvolvimento Tecnológico da Indústria de Semicondutores, conhecido como PADIS. A medida provisória que autoriza o governo federal a destinar até 30 bilhões de reais para financiar veículos novos para motoristas de carros de aplicativo, taxistas, cooperativas de taxistas e empresas de transporte escolar, seguiu para análise do Senado. Da Rádio Câmara de Brasília, Antônio Vital.
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21: Justiça.
24: Júlia Zanatta, do PL de Santa Catarina, cobra explicações do ministro Alexandre de Moraes sobre denúncias divulgadas pela imprensa envolvendo o ministro e o empresário Daniel Vorcaro. A deputada também pediu o afastamento de Moraes e defendeu o impeachment do ministro.
22: Júlia Zanatta acredita que o Supremo Tribunal Federal e o Senado não podem ignorar as denúncias e pede que o ministro se explique em até 48 horas. Para a deputada, os fatos divulgados colocam em dúvida a atuação das instituições e exigem investigação.
24: Hildo Rocha, do MDB do Maranhão, vai apresentar uma proposta para mudar as regras de escolha e permanência de ministros do Supremo Tribunal Federal. Em seu entendimento, pessoas que tenham ocupado cargos comissionados ou mandatos eletivos não poderiam ser indicadas ao STF.
22: Hildo Rocha também defende que os ministros tenham mandato de 5 anos, renovável por mais 5 anos, mediante consulta à população. Ao fim do período, segundo o deputado, eles poderiam atuar como advogados ou professores, mas não poderiam voltar à vida política.
24: Eli Borges, do Republicanos do Tocantins, considera que as eleições para o Senado serão decisivas para o futuro do país. O deputado lembra que caberá aos novos senadores a responsabilidade de sabatinar ministros do STF e de conter o que considera excessos da corte.
22: Eli Borges também pede mais moralização na política e combate à corrupção. Na avaliação do parlamentar, o cidadão deve estar atento aos políticos que defendem o devido processo legal e a soberania popular.
24: Kim Kataguiri, do Missão de São Paulo, classifica como graves as suspeitas de possíveis relações entre ministros da Suprema Corte e envolvidos no escândalo do Banco Master. Ele questiona a inércia das instituições e da sociedade frente às situações divulgadas pela imprensa.
22: Kim Kataguiri critica também decisões da Justiça Eleitoral, alegando supostas diferenças de tratamento entre candidaturas. Ele reclama da suspensão de campanhas por atrasos em declarações eleitorais nacionais, alegando configurar restrição a direitos políticos.
21: Saúde.
24: A Câmara aprovou projeto que prorroga incentivos para doações a instituições de combate ao câncer e assistência a pessoas com deficiência. As informações com a repórter Cibele Comanetti.
5: O plenário da Câmara aprovou o projeto que prorroga até 2031 o prazo para empresas deduzirem do pagamento do imposto de renda doações a instituições sem fins lucrativos, como as Santas Casas, que atuam na prevenção e combate ao câncer ou na reabilitação de pessoas com deficiência. O incentivo acabaria neste ano. A proposta foi apresentada pelo deputado Sérgio Souza, do MDB do Paraná, e recebeu parecer favorável do relator, deputado Antônio Brito, do PSD da Bahia. Os incentivos às doações estão previstos em dois programas criados em 2012. O Programa Nacional de Apoio à Atenção Oncológica, conhecido como PRONON, e o Programa Nacional de Apoio à Atenção de Saúde da Pessoa com Deficiência, o PRONAS. Os dois permitem o emprego de recursos privados para financiar projetos desenvolvidos por entidades especializadas e sem fins lucrativos. Segundo o relator Antônio Brito, o PRONON amplia a capacidade de atendimento do Sistema Único de Saúde, o SUS, para a prevenção, o diagnóstico precoce, o tratamento, a reabilitação e os cuidados paliativos de pessoas com câncer. Já o PRONAS aumenta a oferta de assistência às pessoas com deficiência, especialmente no que diz respeito a projetos destinados à reabilitação, diagnóstico, tratamento, desenvolvimento de novas tecnologias e capacitação de profissionais. Antônio Brito comemorou a aprovação da proposta.
0: Quero parabenizar a todos que participaram da elaboração da prorrogação até 2031 do prazo do PRONO e do PRONAS, tão importante na articulação da sociedade civil, do terceiro setor, do governo federal e também das iniciativas privadas no atendimento às instituições filantrópicas, seja ela na área da saúde, no tratamento do câncer, como também nas entidades que atuam com a pessoa com deficiência.
5: O projeto que prorroga até 2031 o prazo para empresas deduzirem do pagamento do imposto de renda doações a instituições sem fins lucrativos que atuam na prevenção e combate ao câncer ou na reabilitação de pessoas com deficiência, seguiu para análise do Senado. Da Rádio Câmara de Brasília, com informações de Antônio Vital, Cibele Colmanetti.
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21: Esporte. A Câmara aprovou um projeto que acaba com a obrigatoriedade de férias escolares durante o período da Copa do Mundo Feminina em 2027. O repórter Antônio Vital acompanhou a votação.
25: O plenário da Câmara aprovou o projeto que desobriga as redes de ensino pública e privada de todo o país a concederem férias escolares para todos os alunos durante a realização da Copa do Mundo Feminina de Futebol no ano que vem. Lei de autoria do governo, aprovada no início do ano pelo Congresso, obriga que as férias dos estudantes coincidam com o período do torneio, entre 24 de junho e 25 de julho de 2027. Projeto apresentado pela deputada Anne Ortiz, do PP do Rio Grande do Sul, permite que os sistemas de ensino dos estados e municípios decidam sobre o período de férias escolares, em vez de obedecer ao calendário oficial da competição. Entidades como a Federação Nacional das Escolas Particulares criticaram a obrigatoriedade prevista em lei e alegaram que a alteração do período de férias do meio do ano coloca em risco o calendário escolar exigido pela Lei de Diretrizes e Bases da Educação, que obriga pelo menos 200 dias letivos no ano. A proposta recebeu parecer favorável do relator, deputado Alex Manente, do Cidadania de São Paulo. Para ele, do ponto de vista educacional, não é adequado impor solução uniforme a todos os sistemas de ensino sem considerar as necessidades regionais. O projeto foi aprovado de maneira simbólica pelo plenário, sem votos contrários. O deputado Chico Alencar, do PSOL do Rio de Janeiro, defendeu a medida.
8: O reconhecimento da importância da Copa do Mundo de Futebol está nesse projeto de lei, só que não subordinando os interesses da Copa do Mundo aos sistemas educacionais. Os jogos ocorrem em apenas algumas cidades e, na maior parte das vezes, com um número reduzido de partidas, não se justificando como férias todo o período e em todo o território nacional.
25: Os jogos da Copa do Mundo de Futebol Feminino serão realizados em 8 cidades. Belo Horizonte, Brasília, Fortaleza, Porto Alegre, Recife, Rio de Janeiro, Salvador e São Paulo. O projeto que desobriga as redes de ensino pública e privada de todo o país a concederem férias escolares para todos os alunos durante a realização da Copa do Mundo Feminina seguiu para análise do Senado. Da Rádio Câmara de Brasília, Antônio Vital.
21: Educação.
24: Ranieri Paulino, do Republicanos da Paraíba, propõe diversificar a educação profissional e tecnológica, ampliando a oferta em pequenos municípios, áreas rurais e regiões, conforme as demandas e as vocações específicas.
22: Para tanto, Ranieri Paulino apresentou um projeto que altera o Estatuto da Juventude e o Pronatec, articulando formação, trabalho, emprego e renda às características econômicas, sociais e culturais de cada território nacional e local.
24: Termina agora o Jornal Câmara dos Deputados, produzido pela Rádio Câmara, com trabalhos técnicos de Everson Urani e apresentação de José Carlos Andrade e Márcio Aquilissardi. Uma boa noite para você.
22: Uma ótima noite. A Voz do Brasil volta amanhã.
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0: 9:01.
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